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1: 100 dias de trabalho intenso dos três poderes, executivo, legislativo e judiciário, para combater a violência contra a mulher.
0: Hoje, todas essas esferas se reuniram novamente no Palácio do Planalto para fazer um balanço do Pacto Nacional Brasil contra o Feminicídio.
1: E o presidente Lula anunciou novas medidas que incluem a proteção das mulheres no ambiente digital.
2: Mais proteção à mulher no ambiente digital. O presidente Lula determinou que as plataformas digitais retirem conteúdos íntimos divulgados sem consentimento. E a partir de agora, plataformas digitais serão responsabilizadas, por exemplo, por publicar fraudes, tentativas de golpes e violência contra mulheres e meninas. A medida regulamenta o marco civil na internet. Os anúncios foram feitos no dia em que marca os 100 dias do Pacto Nacional Brasil contra o Feminicídio, firmado entre os três poderes, executivo, judiciário e legislativo. O presidente Lula destacou os avanços que o governo tem feito para combater agressões domésticas e o feminicídio e convocou toda a sociedade para aderir à luta.
3: Todo mundo tem que se sentir agredido quando uma mulher é agredida. Todo mundo tem que se sentir violentado quando uma menina de 12 anos é violentada. Todo mundo precisa trazer para si a responsabilidade de que a luta não é dos outros, a luta não é dela, a luta não é feminina, a luta é de ser humano.
2: Durante o evento, também foram sancionados projetos de lei que criam um Cadastro Nacional de Agressores, ampliam as determinações para afastamento imediato do agressor do convívio com a vítima, endurecem medidas contra criminosos que continuam ameaçando mulheres, mesmo após a prisão, e reduzem burocracias para acelerar a efetivação de medidas protetivas. A primeira-dama, Janja da Silva, destacou a importância do trabalho conjunto que o Pacto Brasil contra o Feminicídio desenvolveu.
4: Proteger a vida das mulheres não é pauta de um ou de outro grupo, de um único governo e de uma só instituição. É uma missão coletiva. Quando convocamos todos por todas, buscamos unir as múltiplas vozes que ecoam pela proteção da vida das mulheres.
2: Nesses 100 dias, o governo do Brasil promoveu um mutirão nacional que resultou em mais de 6.300 prisões de agressores, com 30 mil medidas protetivas acompanhadas e mais de 38 mil vítimas atendidas. Já as Casas da Mulher Brasileira realizaram 148 mil atendimentos neste ano e chegaram a 12 unidades em funcionamento no país. Além disso, mais de 6.500 agressores passaram a utilizar dispositivos de rastreamento e o Ligue 180 ampliou o atendimento para 24 horas por dia, por telefone, WhatsApp, e-mail e videochamadas em Libras. No primeiro trimestre de 2026, foram registrados 301 mil atendimentos. Reportagem Márcia Fernandes.
0: E a gente segue falando desse assunto porque nós temos conosco aqui no estúdio da Voz do Brasil a secretária nacional de enfrentamento à violência contra a mulher, Estela Bezerra.
1: Ela vai nos falar um pouco mais sobre as medidas assinadas hoje pelo presidente Lula na proteção dos direitos das mulheres. Boa noite, secretária, bem-vinda.
5: Boa noite, é um prazer imenso estar aqui com vocês.
1: Secretária, vamos começar falando dessa regulamentação do Marco Civil da Internet para ampliar a proteção das mulheres no ambiente digital. Um decreto assinado hoje pelo presidente determina que as plataformas retirem conteúdos íntimos de mulheres vazados sem o consentimento delas. Quais são os termos dessa determinação e como é que vai funcionar para que as mulheres consigam essa retirada rápido, urgente?
5: Olha, o decreto, ele de imediato obriga as plataformas digitais a se corresponsabilizarem por esses conteúdos, fazendo com que as plataformas criem canais específicos de denúncia, retirem os conteúdos ofensivos até 2 horas, promovam e mantenham as provas e ainda divulguem o canal do 180 para que as mulheres possam ter acesso a outras informações. É o compartilhamento da responsabilidade dos conteúdos veiculados com as plataformas digitais.
0: E aí a expectativa, então, é que com essa responsabilização das plataformas que a senhora mencionou, elas se tornem mais proativas nesse processo, ou seja, elas próprias já façam esse monitoramento, já façam essa retirada e isso resulte em mais agilidade?
5: É, a proposta é essa, que tenha proatividade, corresponsabilidade. É, se os meios de comunicação, que são concessões públicas, são corresponsáveis pelos conteúdos que veiculam, as plataformas digitais também o são. Eles têm tecnologias e filtram para aquilo que é necessário. Então, terá que ser também usar a tecnologia para a proteção das meninas e das mulheres. Isso também se estende às inteligências artificiais, que, por exemplo, retiram as roupas das pessoas, das mulheres e meninas, e que oferecem imagens falsas produzidas sinteticamente. Isso também será vedado pelo decreto.
0: Ah, isso é um ponto que eu acho interessante a gente abordar. É, elas também, então, vão ter que se responsabilizar quando há esse uso de inteligência artificial para simular uma nudez, por exemplo, que nunca foi feita, inclusive.
5: Exatamente. Hoje você tem plataformas que ofertam isso, retirar a roupa das pessoas. Isso é uma questão ética. Então, nós colocamos também no decreto que a inteligência artificial, ela é vedada a esse uso e a plataforma é responsável pela veiculação dessas imagens falsas.
1: E os criminosos que fazem, que publicam esse tipo de coisa, também serão mais facilmente identificados? Porque as plataformas terão que guardar e fornecer, né, quando solicitadas, informações sobre a origem dessas publicações, né?
5: Sim, a tecnologia é capaz de rastrear absolutamente tudo, de onde é postado, como é reproduzido. Essas 2 horas, inclusive, elas são muito poucas. Em 2 horas você pode ter uma difusão, uma disseminação de informação muito grande. Portanto, ele vai ser obrigado a vedar essa difusão e também a apagar esses conteúdos. Eles vão ter que investir em tecnologias para isso, porque ele já investe isso em termos de mercado. Então, vai ter que investir também para a proteção das mulheres.
0: Agora, secretária, também foi sancionada hoje a lei que cria o Cadastro Nacional de Agressores. Esse cadastro, ele poderá ser acessado pelas mulheres, ele vai ser uma consulta pública ou ele vai ser de uso exclusivo de autoridades, por exemplo, para a polícia fazer investigações?
5: Isso ainda não está resolvido, isso vai ser regulamentado, né? Essa é uma lei que foi sancionada hoje, ela vai precisar de regulamentação e é necessário que a gente tenha muito zelo, muito cuidado com os conteúdos que vão ser utilizados. O que a gente tem compreensão é que esse cadastro vai reunir estupradores, feminicidas, agressores, tanto físicos como psicológicos, e esse cadastro de imediato será utilizado para investigação, mas há possibilidade de uso específico para usuários também. Isso ainda vai ter uma discussão na regulamentação da lei.
1: Outra preocupação, secretária, é com a proteção das mulheres vítimas de violência que denunciam seus agressores. Hoje também foram oficializadas medidas para oferecer mais segurança a essas mulheres. Que medidas foram essas?
5: Existem 2 situações muito preocupantes. Uma é aquela em que o agressor continua insistindo em ameaçar as mulheres. Acho que vocês acompanharam. Agressores que são presos e dizem vou matar, e dentro do presídio continuam a agir para que essas mulheres tenham a vida atormentada e às vezes sejam vítimas de feminicídio. Então é um endurecimento das leis dirigida aos agressores que persistem em fazer ameaça, e a outra é o afastamento imediato do agressor do lar. Muitas vezes as mulheres ficam submetidas a voltarem para a residência. Existe 65% das mulheres, elas não têm só dependência emocional, têm dependência financeira, ou total ou parcial. E nesse sentido é preciso afastar o agressor do lar. Então, aumentaram as condições de afastar de imediato o agressor do lar.
0: Bom, para concluir, a gente não pode deixar de mencionar, né, secretária, que a gente está completando aí 100 dias do pacto entre os 3 poderes para esse combate ao feminicídio e à violência contra as mulheres. Queria que a senhora dissesse para a gente o que se pode destacar de avanços nesse período.
5: Olha, a gente avançou muito na ideia de responsabilização do agressor, de não naturalização da violência, porque quando a sociedade diz que um agressor fica solto ou não é punido, a gente está dizendo que ele está agindo comumente, né? Mas existe um grande destaque, né? É a articulação dos 3 poderes, onde o executivo, o legislativo e o sistema de justiça estão agindo coordenadamente, e ainda um desafio muito grande para a sociedade brasileira, que é a gente trabalhar com prevenção. Quando a gente falou em ambiente digital, a gente não está falando só de conteúdos criminosos, a gente está falando de conteúdo de ódio, de ideia de civilidade que está indo aí nessas rede pills ou pílulas vermelhas, né? Que são, inclusive, com atores que são capazes de ir para a mídia para dizer mentiras, criando situações e factoides que dá a entender que as mulheres são agressoras. Então, nós vivemos um momento em que a prevenção, a ação nas escolas, nos meios de comunicação, nas instituições religiosas, precisam disputar um modelo de civilidade. E eu acho que o presidente Lula fez um movimento muito importante. Quando ele chama os homens para o centro do debate, ele desloca a questão. Então, tem dois deslocamentos. Os homens estão no centro do debate. Se são agressores, podem ajudar a resolver o problema. O outro é que a vergonha não pode ser da vítima. Então, nós estamos nessa construção de uma sociedade que tem um modelo civilizatório onde as mulheres precisam ser respeitadas e não executadas pelos seus parceiros íntimos. Porque a diferença da violência contra os homens e da violência contra as mulheres é justamente que o seu agressor faz parte da sua relação de intimidade familiar. E isso é insustentável.
1: Muito bem, nós conversamos com Estela Bezerra, secretária nacional de enfrentamento à violência contra a mulher. Muito obrigado por sua entrevista aqui à Voz do Brasil.
5: Eu que agradeço, Luciano.
0: As empresas de tecnologia Google, Meta, TikTok, Kuai e Microsoft foram notificadas pela Advocacia Geral da União, que solicitou a colaboração no combate e na prevenção de fraudes digitais relacionadas ao programa Novo Desenrola Brasil.
1: A iniciativa tem como objetivo apoiar famílias brasileiras na renegociação de dívidas.
0: Na notificação encaminhada às empresas, a instituição destacou que os golpes digitais, além de explorarem a vulnerabilidade dos beneficiários, fragilizam a confiança em políticas públicas legítimas e representam um dano à credibilidade das ações estatais.
1: Motoristas por aplicativo e taxistas já começaram a se inscrever no Move Táxi Aplicativos para o financiamento de veículos novos.
0: O governo do Brasil acredita que o programa tem potencial para comercializar até 300 mil veículos em todo o país.
1: E o programa traz vantagens para as mulheres, como taxas de juros mais baixas e recursos para a compra de equipamentos de segurança.
6: Em menos de 24 horas, 164 mil motoristas se inscreveram para participar do programa Move Táxi Aplicativos. Podem participar motoristas de aplicativo com cadastro ativo há pelo menos 12 meses, com ao menos 100 corridas na mesma plataforma e taxistas registrados em atividade. As condições valem para carros novos de até R$150 mil, de montadoras habilitadas no programa Mover. O taxista Francisco Neto, de Brasília, acredita que assim todos saem ganhando.
7: Parece que é um projeto bom, né? Todo mundo ganha, né? Porque se a frota está renovada, é tendência que melhora para todo mundo.
6: Para fazer a inscrição no programa, basta acessar gov.br/movebrasil. Como conta o Wallace Moreira Lima, secretário nacional de Desenvolvimento Industrial, Inovação, Comércio e Serviços.
8: A partir desse link que o trabalhador se cadastra, ele já vai ter a informação em 5 dias se ele estar apto ao programa. E aí ele já vai saber que ele pode se beneficiar desse programa.
6: E as condições de financiamento para homens e mulheres são diferenciadas, como explica o secretário Wallace Moreira Lima.
8: Para as mulheres, terá uma taxa de juros menor, a carência para o homem e para a mulher são de 6 meses. Para o homem, o financiamento em até 60 vezes, mas para as mulheres em até 72 vezes.
6: Pelo programa, as mulheres podem dispor ainda de R$15 mil para comprar equipamentos de segurança. Para a motorista por aplicativo, Karine Trindade, uma oportunidade para as mulheres.
9: Para nós é uma grande vitória, e para as mulheres que vai ter os juros mais reduzidos também e esse financiamento mais facilitado para todos os trabalhadores e trabalhadoras de aplicativo.
6: O total de crédito disponível para o programa é de R$30 bilhões por meio do Banco Nacional de Desenvolvimento Econômico e Social, BNDES. Os financiamentos devem ser efetivados a partir do dia 19 de junho. De acordo com o Ministério da Fazenda, esse prazo é necessário para definição de detalhes e informações aos bancos comerciais sobre o programa. Com locução de Nazi Brum, reportagem de Luciana Colares de Holanda.
0: Hoje, no programa Bom Dia, Ministro, produzido pela Empresa Brasil de Comunicação, Volney Queiroz, da Previdência Social, afirmou que o governo trabalha para reduzir a fila do INSS.
1: Entre as ações para reduzir as filas estão a realização de mutirões e a contratação de novos peritos.
0: Segundo o ministro, a fila de solicitações do INSS caiu mais de 500 mil nos últimos 2 meses e agora está no menor patamar em 16 meses.
10: O nosso desafio, a nossa tarefa é deixar essa fila abaixo de 1.300.000, ou seja, 1.300.000 é só o fluxo do mês, não tem ninguém esperando, e abaixo dos 45 dias. E nós estamos indo bem nessas duas categorias, digamos. Estamos avançando bem. Estou querendo zerar essa fila até o final desse ano.
1: A equipe de meio ambiente do governo do Brasil fez um alerta para os impactos de 5 projetos de lei em tramitação no Congresso Nacional, que, segundo o Ministério, se forem aprovados, vão trazer grandes prejuízos ao ecossistema no país.
0: De acordo com o Ministério do Meio Ambiente, os textos podem permitir, por exemplo, que uma espécie em extinção não faça parte da lista nacional oficial, se houver interesse econômico, reduz áreas protegidas e restringe punições de crimes ambientais.
1: Entre os pontos criticados está a proibição do uso de imagens de satélite para embargos remotos em áreas desmatadas. Segundo o presidente substituto do IBAMA, Jair Schmidt, grande parte das fiscalizações contra o desmatamento depende dessa tecnologia.
11: Hoje eu diria que 2/3 de todas as autuações que o IBAMA realiza, voltada à fiscalização da flora, combate ao desmatamento, né? Não só na Amazônia, nós temos um olhar específico para a Amazônia, mas também nós temos desmatamento nos outros biomas, né? Alguns muito sensíveis, que também são afetados por vários desses projetos de lei antiambientais.
0: O ministro do Meio Ambiente e Mudança do Clima, João Paulo Capobianco, informou que vai continuar atuando junto a deputados e senadores para discutir os projetos.
12: Continuamos atuando na Câmara lá, debatendo, buscando um entendimento, mas está muito difícil, como vocês têm visto. Vamos atuar no Senado e vamos atuar após, caso isso tramite seja aprovado no Senado, vamos também trabalhar em relação a apresentar ao Presidente da República esses fatos para que o presidente possa analisar os encaminhamentos que deverá propor.
1: O Brasil ganha reforço de quase 500 mil professores considerados qualificados para o ensino.
0: É o que apontam os resultados da prova nacional docente realizada pela primeira vez no ano passado.
1: A avaliação integra o exame teórico do ENADE das licenciaturas, que avalia a formação inicial de professores.
0: O Ministério da Educação divulgou os dados hoje e anunciou mudanças nos cursos de licenciatura com base nas novas regras da educação à distância.
13: A primeira edição da prova nacional docente teve quase 1.100.000 inscritos. Criada dentro do programa Mais Professores para o Brasil, a prova nacional docente não é obrigatória, mas pode ser usada por estados e municípios em concursos públicos e processos seletivos para professores. Ao todo, 1.530 redes de ensino aderiram à prova. Do total de participantes, 65% foram considerados proficientes. O ministro da Educação, Leonardo Barchini, destacou que a prova pode ajudar as redes públicas a melhorar a seleção de professores.
14: Temos quase 500.000 de professores proficientes e que estão à disposição das redes municipais e estaduais, e agora elas têm à disposição um instrumento poderoso que vai poder selecionar da melhor maneira possível.
13: Além da prova nacional docente, o Ministério da Educação divulgou os resultados do ENADE das licenciaturas 2025, que avalia a qualidade da formação inicial de professores. Entre os concluintes de cursos presenciais, 73% foram considerados proficientes. Na educação à distância, o percentual foi de 47%. Também houve diferença por tipo de instituição. Nas universidades públicas federais, a proficiência foi de aproximadamente 76%. Nas públicas estaduais, de 73%. Nas instituições privadas, o índice ficou em 46%. Segundo o MEC, 56% dos cursos avaliados ficaram com conceitos 3, 4 ou 5 no ENADE. O ministro da Educação, Leonardo Barchini, destacou o ineditismo dos dados e os desafios para a formação de professores no país.
14: Pela primeira vez temos resultados dessa magnitude. Com esse detalhamento, a gente vai instituir novas políticas e novas ações para que a gente possa melhorar em todas as áreas a formação de professores no Brasil.
13: Com base nos resultados e nas novas regras para a educação à distância, o MEC informou que todos os cursos de licenciatura EAD não podem abrir novas matrículas e serão encerrados quando as turmas atuais concluírem a formação. Os cursos presenciais também terão que se adequar. Até maio de 2027, deverão reduzir a carga horária à distância de 40 para 30%. Reportagem Jéssica Gonçalves.
1: A próxima edição da Prova Nacional Docente já tem data marcada. Será no dia 20 de setembro.
0: Nesta edição, o exame vai avaliar 21 licenciaturas e os resultados serão divulgados em dezembro.
1: Mais rapidez e segurança na hora de fazer check-in em hotéis e pousadas pelo país. Já está valendo a Ficha Nacional de Registro de Hóspedes.
0: A medida do governo do Brasil busca reduzir a burocracia, dar mais conforto aos viajantes e garantir segurança à rede hoteleira.
1: A ficha é obrigatória, 100% digital e conectada ao sistema gov.br.
15: O que antes era feito no papel, agora em formato 100% digital. A Ficha Nacional de Registro de Hóspedes agiliza a identificação dos turistas, evitando filas e reduzindo custos. A iniciativa preza pelo respeito à privacidade e cumpre a Lei Geral de Proteção de Dados. É o que garante o gerente-geral, Jean Nogueira.
16: É um sistema 100% seguro, né? Na verdade, a gente melhora o processo para evitar fraudes, né? A ficha digital, ela é conectada direto com gov.br, você acaba tendo um controle melhor, é uma segurança a mais para o hóspede e uma segurança a mais para
15: o
16: hotel.
15: O novo sistema passou a ser obrigatório desde 20 de abril. Ele parece com os check-ins de aeroportos. O registro digital pode ser realizado previamente ou na hora da hospedagem. Para a hóspede paulista Tayane Garcia, o check-in digital poupa tempo para quem tem pressa.
17: Tudo que dê para facilitar o teu dia a dia é sempre bem-vindo.
15: A plataforma não coleta dados sobre despesas do cliente e nem monitora pessoas. Serve apenas para registrar informações sobre o turismo e também apoiar a segurança pública. Um ganho para hóspedes e para a rede hoteleira, como defende Jean Nogueira.
16: Os dados que o cliente preenchia na ficha antiga, a gente tinha que mensalmente enviar para os órgãos competentes. Isso hoje é feito automaticamente.
15: No caso de turistas estrangeiros, a ficha disponibiliza módulos específicos em inglês e espanhol. O sistema é intuitivo e respeita os padrões globais de hospitalidade. Reportagem Cleide Lopes.
0: Essas foram as notícias do governo do Brasil.
1: Fique agora com o Minuto do TCU. Em seguida, as notícias do Poder Judiciário e do Congresso Nacional. Boa noite.
0: Boa noite para você e até amanhã.
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20: O novo ministro do Tribunal de Contas da União, Odair Cunha, tomou posse do cargo nesta quarta-feira, dia 20 de maio. A cerimônia foi realizada na sede do TCU, em Brasília, e teve a presença do presidente da República, Luiz Inácio Lula da Silva, o vice-presidente Geraldo Alckmin e diversas outras autoridades. Durante seu discurso, Odair Cunha relembrou sua trajetória e destacou que chega à Corte de Contas devido à sua história pública.
21: Hoje estou aqui porque fui escolhido pelo Congresso Nacional, por homens e mulheres eleitos pelo povo brasileiro. Recebo essa escolha não apenas como uma honra pessoal, mas também como um reconhecimento de que a experiência pública, a escuta e o diálogo podem contribuir para a missão dessa instituição.
20: O ministro ocupa a vaga deixada por Haroldo Cedrás, que se aposentou em fevereiro. Saiba mais em tcu.gov.br.
19: 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Você vai ouvir agora notícias do Poder Judiciário.
3: Presidente do STF do CNJ anuncia avanços na concessão de medidas protetivas para mulheres.
4: STJ identifica habeas corpus com erros gerados por inteligência artificial e comunica caso à OAB.
3: Presidente do TSE destaca a atuação da Justiça Eleitoral no combate à fraude e à cota de gênero.
4: Boa noite, eu sou Marcela Luiza.
3: E eu sou Walter Lima.
4: Mais de 50% das medidas protetivas de urgência são concedidas no mesmo dia em que são requeridas. E cerca de 90% são analisadas em até 48 horas.
3: O dado foi apresentado hoje durante cerimônia no Palácio do Planalto, que marcou os 100 dias do Pacto Brasil de Enfrentamento do Feminicídio entre os três poderes. Pablo Lemos.
22: O presidente do CNJ e do Supremo Tribunal Federal, ministro Edson Fachin, afirmou que os resultados iniciais demonstraram avanço na resposta institucional aos casos de violência doméstica e feminicídio.
23: Quando os três poderes caminham juntos, o Estado brasileiro é capaz de proteger quem mais precisa e é capaz de fomentar uma mudança cultural.
22: Fachin também destacou a implementação do Formulário Nacional de Avaliação de Risco, documento eletrônico que permite a tramitação digital dos pedidos de medidas protetivas.
4: Ministro do STJ identifica habeas corpus com erros criados por IA e determina a comunicação à OAB.
3: A defesa pedia a soltura de um preso preventivamente por tráfico de drogas em Minas Gerais. Fátima Uchoa.
24: O ministro Rogério Schietti Cruz apontou que no pedido havia citações fabricadas em série, fenômeno conhecido como alucinação de inteligência artificial, quando a ferramenta cria informações falsas com aparência de verdadeiras. O advogado admitiu o uso eventual da tecnologia, mas afirmou ter feito revisão técnica e jurídica do conteúdo. No entanto, para o relator, os elementos contradizem essa afirmação. Assim, Schietti determinou o envio de ofício à Ordem dos Advogados do Brasil para a ciência dos fatos e eventual adoção de medidas cabíveis. Mesmo com as falhas identificadas no habeas corpus, o ministro concluiu que a prisão preventiva estava devidamente fundamentada e negou a liminar.
4: Presidente do TSE destaca a atuação da Justiça Eleitoral no combate da fraude à cota de gênero.
3: Ministro Nunes Marques ressaltou novo pleito em Melgaço, no Pará. Fábio Ruas.
25: Melgaço elegeu 3 mulheres em eleições suplementares para ocupar cadeiras na Câmara Municipal. De acordo com Nunes Marques, a nova eleição teve como destaques a agilidade e a eficiência da apuração em um município marcado por extensas áreas ribeirinhas. O presidente do TSE reafirmou o compromisso da Justiça Eleitoral com a inclusão política das mulheres e de outros grupos da sociedade, o que, segundo ele, é uma verdadeira exigência democrática.
4: A Justiça do Trabalho segue em ação na Ilha do Marajó.
3: Durante a itinerância, juízes estão dando solução a várias pendências judiciais. Luma Soares.
26: Em Melgaço, a Justiça Trabalhista reforça o combate ao trabalho escravo contemporâneo e infantil, além de garantir um protocolo para julgamentos com perspectiva inclusiva. Num outro eixo de apoio aos moradores, houve doação de computadores e cursos de inclusão no mercado de trabalho. O mutirão do Justiça Itinerante vai até sexta-feira, dia 22.
4: MPF pede a suspensão imediata de leilões de energia elétrica que podem encarecer a conta de luz em pelo menos 500 bilhões de reais pelos próximos 15 anos.
3: Caso os órgãos não atendem a recomendação no prazo de 48 horas, o MPF poderá adotar medidas judiciais. Tatiana Castro.
27: A investigação do MPF aponta que os preços teto dos leilões, isso é, o valor máximo que o governo aceitaria pagar pela energia, sofreram um aumento repentino, entre 73% e 100%. Além da suspensão imediata do leilão, o MPF também pede que os órgãos refaçam os cálculos com base em premissas neutras e independentes. Caso os órgãos não acatem a recomendação no prazo de 48 horas, o MPF poderá adotar as medidas judiciais.
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4: Uma boa noite.
3: E até amanhã.
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0: Está no ar o Jornal do Senado.
1: Eu sou Paula Groba.
2: E eu sou Humberto Pinheiro.
1: E estes são os destaques de hoje do Jornal do Senado, que começa agora.
2: Senado aprova novo piso para médicos e cirurgiões dentistas. Texto segue para a Câmara.
1: Governo e Senado negociam MP para criar crédito especial a produtores afetados por desastres climáticos.
2: Plenário conclui votação de indicações para embaixadas, CVM e Corregedoria do Conselho Nacional de Justiça.
1: Boa noite.
2: Boa noite.
1: Médicos e cirurgiões dentistas poderão passar a ter um piso salarial nacional definido em lei. Uma proposta aprovada na Comissão de Assuntos Sociais fixa o valor inicial de R$ 13.662,00, com previsão de reajuste anual.
2: A proposta segue para análise da Câmara dos Deputados. Repórter Patrícia Oliveira.
3: Médicos e cirurgiões dentistas passam a receber um piso salarial de R$ 13.662 para uma jornada semanal de 20 horas. O reajuste de salário foi aprovado na Comissão de Assuntos Sociais. A proposta da senadora Daniela Ribeiro, do Progressistas da Paraíba, atualiza regras da legislação de 1961 sobre a remuneração dessas categorias. O senador Fernando Dueira, do PSD de Pernambuco, também determinou reajuste anual pelo IPCA, adicional de 50% para trabalho noturno e horas extras, além de intervalo de descanso de 10 minutos a cada uma hora e meia trabalhada. Dueira destacou que o congelamento do piso desde 2022 contribuiu para a precarização das relações de trabalho na área da saúde, além da dificuldade de profissionais permanentes em municípios pequenos e regiões remotas.
4: Ao fixar piso concreto com correção anual, contribui para reverter essa tendência, para que as políticas de interiorização de profissionais produzam efeitos duradouros, em vez de depender exclusivamente de programas emergenciais e transitórios.
3: A proposta prevê ainda que o aumento das despesas de estados e municípios seja custeado por transferências do Fundo Nacional de Saúde. Se não houver pedido para votação no plenário, a proposta segue para análise da Câmara dos Deputados.
1: E seguiu para o plenário do Senado a ampliação de direitos para agentes de vigilância sanitária e agentes indígenas de saúde e saneamento. A proposta equipara benefícios já garantidos a outras categorias do SUS e reconhece o papel desses profissionais na prevenção de doenças e no atendimento a comunidades vulneráveis, muitas vezes em áreas remotas.
2: E uma sugestão legislativa transformada em projeto de lei pela Comissão de Direitos Humanos poderá reajustar em até 100% as bolsas do programa Mais Médicos. As informações com Rodrigo Rezende.
5: As bolsas pagas no programa Mais Médicos podem ter um reajuste de até 100%. Uma sugestão legislativa com esse tema, apresentada por meio do programa E-Cidadania, foi acatada pela Comissão de Direitos Humanos e Legislação Participativa e passará a ser analisada no Senado como projeto de lei. O relator, senador Zequinha Marinho, do Podemos do Pará, ressaltou que os reajustes das bolsas desde a criação do programa não acompanharam a inflação.
6: Efetivamente, quando da criação do programa, em 2013, as bolsas pagas eram formação de R$ 10.000, supervisão de R$ 4.000 e a tutoria de R$ 5.000. 13 anos depois, enquanto a bolsa formação é de R$ 14.161,63, as outras duas sequer tiveram os seus valores atualizados.
5: O projeto de lei que será discutido reajusta as bolsas para os seguintes valores: formação R$ 20.000, supervisão R$ 8.000 e tutoria R$ 10.000. A partir da publicação da possível lei, os reajustes seriam anuais baseados no IPCA.
1: O presidente do Senado, Davi Alcolumbre, convocou uma sessão conjunta do Congresso Nacional para analisar vetos à Lei de Diretrizes Orçamentárias que impedem municípios inadimplentes com até 65 mil habitantes de celebrar convênios e receber recursos federais.
2: Segundo Alcolumbre, a votação poderá permitir o acesso de mais de 3 mil municípios a recursos federais. Ele afirmou ainda que a pauta foi definida após pedido apresentado durante a Marcha dos Prefeitos, organizada pela Confederação Nacional dos Municípios, realizada nesta semana em Brasília. A sessão do Congresso está agendada para esta quinta-feira.
7: Nós fizemos um compromisso, o Senado e a Câmara dos Deputados, para convocarmos uma sessão no dia de amanhã com apenas 4 dispositivos da LDO que tratam da derrubada dos vetos que viabilizam mais de 3.100 municípios brasileiros acessarem os recursos com convênios federais do Brasil.
1: E o Senado aprovou nesta terça-feira a indicação de 7 diplomatas para chefiar embaixadas e representações do Brasil no exterior. Entre os nomes aprovados estão os novos embaixadores do Brasil no Japão, Vietnã, Omã, Albânia, Belize e Bahamas, além do representante permanente do país na Organização das Nações Unidas, Ricardo de Souza Monteiro.
2: O plenário também aprovou indicações para a Comissão de Valores Mobiliários e para a Corregedoria do Conselho Nacional de Justiça. Otto Eduardo Fonseca Lobo foi aprovado para a presidência da CVM. Os indicados agora poderão ser nomeados pela Presidência da República.
1: E a Comissão de Assuntos Econômicos adiou a votação do projeto que cria uma linha especial de crédito para produtores rurais afetados por eventos climáticos e crises internacionais. Relator da proposta, o senador Renan Calheiros, do MDB de Alagoas, retirou o texto da pauta após pedido do Ministério da Fazenda para novas negociações.
2: A proposta prevê o uso de recursos do Fundo Social do Pré-Sal para financiar agricultores prejudicados por secas, enchentes e impactos econômicos de conflitos geopolíticos. O texto também estabelece juros diferenciados, prazo de pagamento de até 10 anos com 3 de carência, além de regras para atender produtores, cooperativas e associações em situação de calamidade ou com perdas na produção. Após reunião com a equipe econômica na tarde de hoje, Renan Calheiros afirmou que houve avanços nas negociações e sinalização de apoio do governo à medida.
8: Está tudo caminhando bem no sentido de se publicar uma medida provisória com critérios de enquadramento, de juros, de carência e de prazo de 10 anos para pagar. O ministro da Fazenda está fazendo da sua parte tudo absolutamente. Absolutamente tudo para que essa negociação seja concluída na próxima segunda-feira.
1: Enchentes, secas e ondas de calor cada vez mais intensas estarão no centro de um debate no Senado sobre mudanças climáticas. A discussão vai tratar dos impactos de fenômenos como o El Niño e das formas de prevenir e responder a desastres naturais.
2: Para o senador Esperidião Amin, do PP de Santa Catarina, o objetivo é trabalhar para reduzir perdas humanas, sociais e econômicas causadas por eventos climáticos extremos. A sessão está marcada para o próximo dia 28 de maio.
9: Reduzir danos significa salvar vidas, em primeiro lugar, e reduzir o impacto na economia, na sociedade brasileira, especialmente dos estados que venham a ser os alvos maiores desta possível calamidade climática, ou pelo menos desse transtorno climático, a nos prevenirmos.
1: Já o senador Cleitinho, do Republicanos de Minas Gerais, criticou a proposta que permite o parcelamento de dívidas de partidos políticos. O texto foi aprovado pela Câmara dos Deputados e deve ser analisado pelo Senado.
2: O parlamentar defendeu que o Congresso Nacional priorize medidas para melhorar a qualidade de vida dos trabalhadores. Segundo Cleitinho, o alto custo de vida tem dificultado o acesso da população a itens básicos. Ele também cobrou mais debates sobre a escala de trabalho 6x1.
10: Vim falar que não pode discutir essa questão do fim da escala 6x1. Pois tem que discutir sim. Traga a compensação, coloque na balança aqui, equilibra a balança, tanto para o empresário quanto para o trabalhador.
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2: Com edição de Paula Groba e trabalhos técnicos de Eliseu Caires, o Jornal do Senado fica por aqui. Acompanhe agora as notícias da Câmara dos Deputados. Boa noite.
1: Boa noite e até amanhã.
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13: Câmara aprova mudanças nas regras de prestação de contas de partidos.
14: Plenário aumenta a pena para crime virtual contra crianças e adolescentes.
15: Deputados defendem a descentralização de recursos para os municípios. Boa noite. Gilson Daniel, do Podemos do Espírito Santo, aproveita a marcha dos prefeitos em Brasília para defender a ampliação dos recursos destinados aos municípios. Ele assinala que é nas cidades que a população busca atendimento de saúde, educação e assistência social.
16: Gilson Daniel avalia que a Câmara precisa debater o financiamento municipal para desconcentrar verbas públicas da União e dos estados. O congressista reforça a importância das emendas parlamentares como instrumento de apoio aos mais de 70 municípios capixabas.
15: Gabriel Nunes, do PSD, defende solução definitiva para as dívidas dos municípios com o INSS, principalmente nas pequenas e médias cidades. O parlamentar aponta que, na Bahia, prefeituras enfrentam dificuldades para pagar suas obrigações sem comprometer os serviços oferecidos à população.
16: Gabriel Nunes pede que o Congresso enfrente a pauta diante do peso da alíquota previdenciária nos cofres das prefeituras. Ele propõe o retorno do índice de contribuição a 8%, com o objetivo de aliviar os gastos das pequenas e médias cidades baianas.
15: Daniel Tzerciak, do PSDB do Rio Grande do Sul, comemora a garantia da Agência Nacional de Transportes Terrestres de que este ano não haverá cobrança de pedágios nas BRs 116 e 392. O deputado afirma que o fim do antigo contrato de concessão interrompe um ciclo de tarifas elevadas.
16: Daniel Tzerciak considera que a pausa nas cobranças é necessária para estimular o desenvolvimento econômico, atrair investimentos e gerar empregos nos mais de 100 municípios da mesorregião da metade sul gaúcha.
15: Marcelo Nilo, do Republicanos, critica a gestão do governo da Bahia, afirmando que áreas como saúde, segurança pública, educação e geração de empregos enfrentam dificuldades. O parlamentar também questiona gastos com eventos institucionais diante de demandas sociais da população.
16: Marcelo Nilo relembra o rompimento político com o PT após décadas de aliança e faz críticas ao governo federal. Na visão do deputado, há insatisfação popular com as atuais gestões petistas na Bahia e no país.
12: Trabalho.
15: Benedita da Silva, do PT do Rio de Janeiro, reforça seu apoio à PEC do fim da escala 6x1. A deputada argumenta que a redução da carga horária melhora a produtividade por diminuir o esgotamento físico e mental que afeta os trabalhadores no país.
16: Benedita da Silva afirma que a mudança para o modelo 5x2 viabiliza períodos adequados para o descanso e para a convivência familiar. Ela critica o posicionamento contrário à PEC e classifica a jornada 6x1 como exaustiva para a classe trabalhadora.
15: João Daniel, do PT de Sergipe, defende o fim da escala 6x1 e a afirma que a redução da jornada vai garantir mais qualidade de vida aos trabalhadores, com mais tempo para descanso, convivência familiar e cuidados com a saúde.
16: João Daniel também enaltece mobilizações sociais e sindicais em defesa da proposta e sustenta que a mudança pode fortalecer a economia e ampliar a valorização da classe trabalhadora no país.
15: Daiana Santos, do PCdoB do Rio Grande do Sul, defende a adoção da jornada de 5 dias de trabalho para 2 de descanso. Segundo ela, a proposta garante condições mais humanas e combate rotinas exaustivas enfrentadas por milhões de trabalhadores.
16: Daiana Santos critica medidas que condicionam a redução da jornada a mudanças em direitos trabalhistas, como cortes no FGTS e desoneração patronal. Para a deputada, a melhoria das condições de trabalho não deve servir como moeda de troca nas negociações do Congresso.
15: Fernando Mineiro, do PT do Rio Grande do Norte, defende o fim da escala 6x1 com redução da jornada semanal para 40 horas. O legislador sustenta que a mudança tem apoio da maioria da população brasileira por garantir mais tempo de descanso aos trabalhadores.
16: Fernando Mineiro critica a tentativa de mudança na PEC do fim da escala 6x1, que acrescenta o período de 10 anos para a implantação da escala 5x2. Ele pede que a sociedade e as centrais sindicais acompanhem a votação para pressionar o Congresso em defesa da redução do tempo de trabalho.
15: Marcon, do PT do Rio Grande do Sul, condena parlamentares da oposição que não apoiam a PEC do fim da escala 6x1. O deputado afirma que os trabalhadores precisam de mais tempo para cuidar da saúde, conviver com a família e ter acesso ao lazer.
16: Marcon critica a apresentação de uma emenda que prevê, em vez de reduzir a jornada para 40 horas, aumentar para até 52 horas de trabalho por semana. Na opinião do congressista, quem defende esse tipo de mudança trata o trabalhador como máquina, não como ser humano.
12: Votação.
15: Câmara aprova projeto que permite que o trabalhador empregado na safra agrícola continue a receber o Bolsa Família. O repórter Marcelo Larcher tem mais detalhes.
17: O plenário da Câmara concluiu a aprovação de um projeto que garante a continuidade do pagamento de benefícios sociais, como o Bolsa Família, para o trabalhador que se empregar em atividade ligada à safra agrícola. Esse tipo de serviço varia de acordo com a atividade agrária e compreende o período entre o preparo do solo e a colheita. Os contratos para esse tipo de trabalho, de acordo com a lei de 1973, têm um período máximo de 2 anos. Acontece que as regras do Bolsa Família estão atreladas a um valor máximo de renda por pessoa. Esse limite foi definido em R$ 218 mensais, o que faz com que o trabalhador perca o direito se obtiver um trabalho com carteira assinada, como é o caso da safra. O argumento é de que algumas culturas agrícolas, como o café, o alho, a batata, a uva, a maçã e a cebola, tem elevada necessidade de mão de obra, o que faz com que o trabalhador prefira manter a Bolsa Família a trabalhar com carteira assinada. O projeto apresentado pelo deputado Zé Vitor, do PL de Minas Gerais, foi aprovado pela Câmara em 2024 e depois foi alterado pelo Senado. A proposta retornou para análise dos deputados e o relator, deputado Evair Vieira de Mello, do Republicanos do Espírito Santo, rejeitou a maioria das mudanças feitas pelos senadores. O texto original aprovado pela Câmara

0: em face das peculiaridades inerentes à atividade agropecuária que é sazonal. O contrato de safra desempenha papel essencial para a manutenção da produção agrícola e da pecuária nacional.
1: O projeto que garante a continuidade do pagamento de benefícios sociais como Bolsa Família para o trabalhador que se empregar em atividades ligadas à safra agrícola seguiu para a sanção presidencial e já pode virar lei. Da Rádio Câmara de Brasília, com informações de Antônio Vital, Marcelo Larcher.
2: Agricultura. Tiago de Joaldo, do Republicanos de Sergipe, cobra do governo a conclusão de estudos sobre possível prática de dumping na importação de leite da Argentina e do Paraguai. Ele afirma que a concorrência estaria prejudicando produtores brasileiros e tornando a atividade economicamente insustentável.
3: Tiago de Joaldo também pede ações do governo de Sergipe para fortalecer a cadeia leiteira local. Ele menciona, por exemplo, incentivos tributários, compras públicas de leite produzido no estado e apoio institucional aos produtores do sertão sergipano.
2: Dr. Flávio, do PL, exalta a exposição de produtos do agronegócio do Rio de Janeiro na Câmara, com a participação de produtores da região serrana e do norte fluminense. O parlamentar assinala que a divulgação de produtos regionais amplia mercados e fortalece a agricultura do estado.
3: Dr. Flávio pediu ainda a derrubada do veto presidencial ao projeto que reconhece o norte e noroeste fluminense como região do semiárido. Para o deputado, a medida vai facilitar o acesso ao crédito e ampliar investimentos para os produtores rurais da região.
2: Justiça. Câmara aprova projeto que aumenta a punição para pedófilos quando o crime é cometido pela internet. O repórter Antônio Vital acompanhou a votação.
4: Deputados e deputadas aprovaram um projeto que aumenta penas para crimes relacionados a abusos sexuais de crianças e adolescentes em ambientes digitais, inclusive com o uso de ferramentas de inteligência artificial. A proposta considera a violência sexual de criança ou adolescente qualquer representação de atividade sexual ou nudez que envolva criança ou adolescente real ou fictícia. Isso vai valer para fotografia, vídeo ou imagem digital, mesmo que produzida, manipulada ou gerada com o uso de tecnologias digitais, inclusive inteligência artificial. A proposta também deixa claro no Código Penal que todos os crimes contra a dignidade sexual, como estupro e estupro de vulnerável, também serão caracterizados quando cometidos no ambiente digital. Todos esses crimes passam a ser considerados hediondos, o que significa mais tempo de cumprimento de pena em regime fechado. O projeto também torna crime o simples acesso a conteúdo de pedofilia na internet, ou seja, isso será crime mesmo se a polícia não encontrar arquivos com conteúdo de abusos sexuais ou violência contra crianças e adolescentes armazenados no computador ou na nuvem do acusado. A proposta também aumenta em até um terço a pena para aliciamento de crianças ou adolescentes por meio de inteligência artificial ou filtros capazes de alterar a imagem ou a voz do criminoso para enganar a vítima. O agravamento da pena vai valer também no caso de perfis falsos em plataformas de jogos online, aplicativos de mensagens, salas de bate-papo e redes sociais. Segundo a relatora, a deputada Rogéria Santos, do Republicanos da Bahia, esse dispositivo foi inserido na proposta após o caso de um criminoso no Rio Grande do Sul que vitimou 127 meninas usando perfis falsos criados por inteligência artificial. Além do aumento de penas, o projeto legaliza a infiltração policial em investigações sobre redes de pedofilia na internet, em especial as chamadas rondas virtuais, com possibilidade, inclusive, de requisição de dados de conexão às plataformas sem a necessidade de autorização judicial. Isso poderá ser feito no caso de risco iminente à vida ou integridade física de crianças vítimas de abusos. Para a relatora Rogéria Santos, a proposta moderniza a legislação.
5: A proposição institui medidas modernas de enfrentamento e repressão aos crimes de violência sexual contra crianças e adolescentes no ambiente digital. Ao regulamentar a ronda virtual e os crimes praticados com o uso de inteligência artificial e da utilização de técnicas de mascaramento de endereço de IP, os números, senhoras e senhores, são alarmantes.
4: O texto também cria novo crime no Estatuto da Criança e do Adolescente, com pena de até 6 meses de prisão para quem deixar de comunicar ao Conselho Tutelar, ao Ministério Público ou à polícia casos de abuso sexual pela internet. A proposta garante ainda à criança ou adolescente vítima de violência sexual o direito ao atendimento psicológico e psicossocial especializado no Sistema Único de Saúde, o SUS, e o agressor será obrigado a cobrir todos os custos do tratamento, incluindo ressarcimento ao SUS. Para o deputado Osmar Terra, do PL do Rio Grande do Sul, autor do projeto, a proposta fecha portas que estavam abertas para os criminosos. O projeto que aumenta apenas para crimes relacionados a abusos sexuais de crianças

0: e adolescentes em ambientes digitais, inclusive com o uso de ferramentas de inteligência artificial, seguiu para análise do Senado. Da Rádio Câmara, de Brasília, Antônio Vital.
1: Educação.
2: Lincoln Portela, do PL de Minas Gerais, critica a decisão judicial que condenou um casal do interior de São Paulo por evasão escolar relacionada aos filhos. Ele questiona a medida e argumenta que a família estaria garantindo uma educação domiciliar às crianças.
3: O parlamentar também chama atenção para os índices de evasão escolar no país e defende prioridade no enfrentamento de casos de estudantes sem acesso à educação. Segundo Lincoln Portela, a situação exige foco das autoridades públicas e do sistema de justiça.
1: Segurança Pública.
2: O escolto do PT da Paraíba elogia a atuação da Polícia Federal no enfrentamento às organizações criminosas que se infiltraram no sistema econômico nacional. Ele argumenta que as investigações sobre fraudes financeiras devem prosseguir sem interferências políticas.
3: O escolto salienta que os órgãos de inteligência precisam seguir os rastros documentais de transações suspeitas envolvendo autoridades e empresários citados em CPIs. Na avaliação dele, esse é o caminho para fortalecer a segurança pública e a soberania do Estado brasileiro.
1: Eleições.
2: Câmara aprova mudanças nas regras de prestação de contas de partidos políticos. A repórter Daniele Lessa acompanhou a votação dessa mini-reforma eleitoral.
4: A Câmara dos Deputados aprovou o projeto que altera regras sobre prestação de contas, punições e funcionamento administrativo partidário, modificando diversos pontos da Lei dos Partidos Políticos. Relator da proposta, o deputado Rodrigo Gambale, do Podemos de São Paulo, argumentou que o projeto foi construído a partir das demandas dos líderes partidários, com o objetivo de dar mais segurança jurídica às legendas. Já os deputados contrários ao projeto destacaram que nenhum parlamentar subiu à tribuna para defender a proposta no plenário. O projeto proíbe bloqueios e penhoras automáticas sobre recursos do fundo partidário e do fundo eleitoral, exceto em casos de uso irregular reconhecido pela Justiça Eleitoral, ponto criticado pelo deputado Kim Kataguiri, do Missão de São Paulo.
5: E aqui eu faço chamo a atenção de todos os partidos que dizem defender o trabalhador. Esse projeto está dizendo o seguinte: se um partido contratar um trabalhador e ele der calote nas verbas trabalhistas, se o partido não pagar o INSS, se o partido não pagar o FGTS, esse partido não poderá ser penhorado.
4: A deputada Adriana Ventura, do Novo de São Paulo, criticou a falta de debate sobre o projeto, que foi divulgado publicamente apenas 30 minutos antes da votação. Ela reconheceu que a proposta simplifica a burocracia, mas classificou como aberração o trecho que suspende processos administrativos e judiciais dos partidos anteriores durante fusões entre legendas.
6: Um partido se alimenta de dinheiro público, se é sustentado com dinheiro público do cidadão brasileiro, faz um monte de irregularidade. Aí, o que que acontece? Tem uma fusão, então tem um partido podre que funde com outro partido. Tudo do partido podre não passa para o novo, ele não assume responsabilidade nenhuma. Tudo é suspenso. Isso é grave, gente.
4: Segundo o texto, o novo partido responderá pelas dívidas das legendas anteriores, mas não sofrerá suspensão de recursos do fundo partidário por irregularidades em contas antigas que já foram julgadas. A deputada Fernanda Melchiona, do PSOL do Rio Grande do Sul, pontuou que os cidadãos não têm acesso ao prazo de 15 anos para pagarem suas dívidas, ponto que também está na proposta.
6: Digo mais, o aumento das parcelas em 180 parcelas é 15 anos. Os partidos pagar. O pobre do povo pega ali no cheque especial, tem que pagar, senão é o juro, não sei o que. Os partidos vão ter 15 anos, independente do valor.
4: O texto também prevê que em semestre eleitoral não poderá haver suspensão de repasses do fundo partidário ou do fundo eleitoral por irregularidades em prestações de contas anteriores. Outra mudança trata da análise das contas partidárias. O texto determina prazo de até 3 anos para julgamento dos processos de prestação de contas pela Justiça Eleitoral. Se esse prazo não for cumprido, o processo poderá ser extinto por prescrição. O projeto ainda cria regras para uso de aplicativos de mensagem por partidos e candidatos. As legendas poderão registrar números oficiais para envio de mensagens a eleitores. E essas contas não poderão ser bloqueadas pelas plataformas sem decisão judicial. A proposta, que foi chamada de mini-reforma eleitoral, vai ser agora analisada pelos senadores. Da Rádio Câmara de Brasília, Daniele Lessa.
1: Direitos Humanos.
3: Charles Fernandes, do PSD da Bahia, registra o Dia Nacional da Luta Antimanicomial, celebrado em 18 de maio. O parlamentar ressalta a importância da mobilização por um modelo de tratamento humanizado, digno e em liberdade para pessoas em sofrimento psíquico.
2: Charles Fernandes lembra que a data também marca os 25 anos da Lei da Reforma Psiquiátrica. O deputado defende o fortalecimento da rede de atenção psicossocial com ampliação dos CAPs e das residências terapêuticas.
1: Saúde.
3: Otone de Paula, do PSD do Rio de Janeiro, cobra do Executivo Federal o recolhimento de um guia sobre pré-natal distribuído pelo Ministério da Saúde. Ele argumenta que o material descumpre o compromisso do governo de vetar políticas públicas que abordem a interrupção da gravidez.
2: Otone de Paula contesta as diretrizes do documento ao apontar que o texto oficial substitui as palavras mãe e gestante pela expressão pessoas que gestam. Ele reforça sua discordância com a destinação de recursos públicos para informativos que tratam do tema.
3: Segundo denúncia de Marangoni, do Podemos de São Paulo, empresas de auditoria médica estariam negando procedimentos de saúde em larga escala. Ele cita o caso de uma empresa que utiliza algoritmos e planilhas controlados pelos próprios planos de saúde para tomar decisões.
2: Marangoni argumenta que a negativa de cirurgias e tratamentos sem análise médica individualizada desrespeita a lei do ato médico e o código de ética da categoria. O deputado defende uma CPI para investigar as operadoras e cobra a fiscalização mais rigorosa da Agência Nacional de Saúde Suplementar.
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3: As votações de hoje no plenário da Câmara começaram no meio da tarde. A edição de amanhã vai trazer informações sobre a pauta de projetos em discussão ao longo da semana.
2: Termina agora o Jornal Câmara dos Deputados com trabalhos técnicos de Everson Urani e apresentação de José Carlos Andrade e Luciana Vieira. Uma boa noite para você.
3: Uma ótima noite. A Voz do Brasil volta amanhã.
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7: A capital do Tocantins encanta pelo ar jovial e promissor da cidade. A história do município passa pela Praça dos Girassóis, considerada a maior da América Latina, e o Centro Cívico do Estado. Nela está o Cruzeiro, primeiro monumento erguido em Palmas, tombado como patrimônio cultural da cidade. Com 571 mil metros quadrados, a Praça dos Girassóis é a segunda maior praça urbana do mundo. A praça é ainda um complexo arquitetônico que reúne as sedes dos três poderes públicos estaduais. São elas: o Palácio Araguaia, do Poder Executivo, a Assembleia Legislativa do Tocantins, Poder Legislativo, e o Tribunal de Justiça do Estado, com o Poder Judiciário, além das secretarias de governo, que estão distribuídas nas alas leste e oeste da praça. Completam a estrutura dezenas de monumentos e obras de arte. Parabéns, Palmas. Maiara Abreu para a Uritins FM.
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2: A Urivesaria em filigrana da cidade de Natividade é uma das mais tradicionais expressões culturais do estado. A técnica é praticada desde o século XVIII, período do ciclo do ouro na região, quando artesãos começaram a produzir joias com influência portuguesa. A filigrana é um processo artesanal delicado que consiste em moldar fios muito finos de ouro ou prata, formando desenhos detalhados e rendados. Cada peça é feita manualmente, exigindo habilidade, paciência e precisão. Em Natividade, a arte da filigrana segue viva pelas mãos de mestres joalheiros que representa uma tradição centenária, que segue como símbolo de identidade cultural e patrimônio histórico do Tocantins.
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2: Antônio Luiz Maia foi reitor da Unitins no período de 11 de junho de 1992 e 5 de maio de 1993. Natural de Porto Nacional, bacharel em teologia pela Pontifícia Universidade Gregoriana em Roma, foi senador da República pelo Tocantins nos anos de 1989 e 1990 e secretário de Educação do Estado. Com seu trabalho e prestígio, conferiu peso político e intelectual à Unitins, consolidando a identidade regional da instituição. Professor Maia foi também membro fundador da Academia Tocantinense de Letras.
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3: Palmas é a maior cidade do Tocantins e a última cidade do século XX completamente planejada, já que nasceu e foi projetada desde o início para ser a capital do estado. A cidade começou a ser construída pelos trabalhadores que vieram do interior do Tocantins e de vários outros estados, mas foi somente a partir do dia 1º de janeiro de 1990 que Palmas passou a ser a capital definitiva do Tocantins, já que antes de 90, a cidade ainda não possuía condições estruturais para sediar o governo estadual, que estava alocado temporariamente no município vizinho de Miracema do Tocantins. Viviane Goulart para a Unitins FM.
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0: Olá você, bom dia. Agora 5:03.
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0: Olá, você, meu amigo, você, minha amiga. 5:04 agora. Estamos chegando para mais um programa Alvorecer. Tá na hora do nosso momento de fé, tá na hora de versículo do dia, a inspiração da manhã e também a nossa oração da manhã.
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0: Nosso versículo do dia de hoje está no livro de Ezequiel, capítulo 36, versículo 26. Abra a sua Bíblia. Esse versículo diz: darei a vocês um coração novo e porei um espírito novo em vocês. Tirarei de vocês o coração de pedra e em troca darei um coração de carne.
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0: A promessa registrada em Ezequiel revela o poder restaurador do Senhor. Um coração de pedra representa frieza, resistência e distância de Deus. Já o coração de carne simboliza sensibilidade, vida e comunhão verdadeira com Deus. Olha, somente Deus é capaz de realizar essa troca profunda. O mais bonito dessa promessa é que a transformação começa em Deus, não em nossos esforços humanos. Olha, quando abrimos espaço para a sua presença, ele renova aquilo que nos impede de amar, perdoar e confiar novamente. O Senhor cura feridas antigas, quebra barreiras emocionais e renova nossa maneira de viver. Olha, talvez você esteja cansado espiritualmente, sentindo-se distante ou sem esperança. Hoje, Deus continua oferecendo um novo coração. Entregue-se a Ele. Olha, Deus não desiste de pessoas quebradas. Ele restaura. Seu amor alcança justamente aqueles que reconhecem que precisam de renovação. Portanto, meu amigo, minha amiga, permita que o Espírito Santo trabalhe em sua vida. Olha, Deus não quer apenas melhorar você. Ele quer transformar completamente sua essência. Coração renovado produz fé, paz, compaixão e desejo de viver segundo a vontade de Deus, segundo a vontade do Senhor. Olha, quando Deus muda o coração, muda também a direção da vida. Portanto, que você, meu amigo, você, minha amiga, possa pedir a Deus que ele transforme o seu coração, basta você querer. Aqui vai algumas dicas para que você possa ter esse interesse, para que você possa fazer com que Deus transforme e troque aí o seu coração. A primeira dica: abandone aquilo que afasta você de Deus, confiando plenamente em sua vontade e permitindo que o Espírito Santo renove a sua mente. A segunda dica: separe um momento do dia ou da noite para falar com Deus. Entregue a Ele o seu medo, seus medos, planos e desejos, permitindo que Ele sonde o seu coração. A terceira dica: leia a palavra de Deus, meditando em seus ensinamentos e aplicando cada verdade no cotidiano, fortalecendo sua fé diariamente, sempre. Guarde essas dicas aí no seu coração, meu amigo, minha amiga, para esse dia e para todos os dias da sua vida. Que Deus abençoe você e que você possa ter essa comunhão todos os dias com o nosso Deus. Somente assim ele vai trocar esse coração de pedra por um coração de carne, como temos essa promessa no livro de Ezequiel. Agora são 5:08. Feche seus olhos agora. Vamos falar com esse Deus maravilhoso. Vamos falar com esse Deus que transforma corações.
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e amado Deus, bom dia, Senhor. Bom dia ao Espírito Santo de Deus. Bom dia ao nosso Salvador Jesus Cristo. Pai amado, mais uma vez, graças à sua bondade e à sua misericórdia, nós estamos aqui mais uma vez neste novo dia. Hoje é uma quinta-feira, dia 21 de maio do ano de 2026. Muito obrigado, Pai amado, Pai querido, pela oportunidade de estar aqui com o Senhor mais uma vez nesta nova manhã, de estar aqui lendo a tua palavra, um versículo maravilhoso que o Senhor nos concedeu hoje. Fala da transformação, fala da troca de corações no livro de Ezequiel. Pai amado, Pai querido, muito obrigado, Senhor, pela oportunidade que nós temos todos os dias de poder abrir a tua palavra e depararmos com promessas maravilhosas. Muito obrigado, Senhor, pelo primeiro milagre do dia, que é o milagre do despertar para um novo dia. Se nós estamos aqui agora acordados, já vivendo um novo dia, isso é porque o Senhor, Senhor Deus, já operou o primeiro milagre em nossas vidas. E nós somos gratos, ó Deus, por isso. Muito obrigado, Pai amado, Pai querido, por essa oportunidade de estar vivendo este novo dia. Senhor Deus, tire de mim todo o coração endurecido, renova minha vida, meus pensamentos e sentimentos também. Dai-me um coração sensível à tua voz e disposto a viver segundo a tua vontade. Nos abençoe, Pai amado, Pai querido, nos conduza nesse novo dia que o Senhor está nos concedendo. Que seja um dia de paz e tranquilidade e que cada vez mais nós sabemos que é todos os dias o nosso coração possa ser transformado. É a nossa humilde oração que pedimos em nome de Jesus e agradecemos, querido e amado Deus. Amém, Senhor. Amém.

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1: Oi, Léo Vieira, bom dia.
2: Olá você, bom dia.
3: Oi, bom dia.
2: Acorda, Brasil. Olha a hora, gente, olha a hora. São 5:17, 5:17 agora. Começou o nosso programa. Já estamos juntos mais uma vez, eu, você e a Unitins.
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2: É a nossa Unitins. Então, ó, tá na hora, meu compadre. Tá na hora, minha comadre. Bora.
4: E bora se levantar, que a vida precisa de tudo de pé.
2: É desse jeitinho. Tá na hora. Bora aterrar os pés aí pra mais um dia, né? Pra mais uma quinta-feira. Chegou, né, rainha?
5: Claro.
2: Graças a Deus, tá na hora. Tá com preguiça de levantar, meu compadre? Tá com preguiça aí, minha comadre? Então cuidado, ó. Baldinho de água e choquinho também, pra você que tá aí, ó, com preguiça de levantar, né? Ô doidinho, bora acordar o povo, tá na hora.
6: Hora de acordar, negada. Acorda, gato. Acorda, vaquinha. Acorda, bode. Acorda, galinha. Acorda, cavalo. Acorda, tigrão.
4: Acorda, negada.
2: Aí sim. Quero ver quem é que vai ficar aí cochilando, né? Precisando levantar. É aqueles que tem que trabalhar, bora, que a quinta-feira chegou, graças a Deus, né? Já estamos pertinho aí de mais um final de semana, amanhã já é sexta-feira, meu compadre, olha que coisa boa, né? Então bora viver a quinta sem pensar na sexta, bora lá, né? Pra mais um dia. Dá bom dia, Zé.
7: Bom dia.
2: Isso.
7: Bom dia.
2: Cadê você, Joãozinho?
7: Bom dia.
2: Eita, coisa boa. Mariazinha, cadê você, menina?
8: Bom dia, Léo Vieira.
2: Pra quem acorda cedo e se liga na programação da nossa Unitins, a mais ouvida do Tocantins, obrigado pela sua audiência e a sua companhia, seja muito bem-vindo, seja bem-vinda às categorias trabalhadoras, né? Pessoal que trabalha cedo, pessoal que vira à noite trabalhando, aquele abraço, muito obrigado para você que acompanha a nossa programação, estamos juntos e misturados até as 8 da manhã.
9: Bom dia, Leozinho.
2: Ó, bom dia, Dona Maria, tá tudo bem, tudo certo? Tamo juntos, né? Tamo juntos em mais um programa Alvorecer feito para você, ó.
3: Bom dia.
2: Pra quem acorda cedo, pra quem virou a noite de plantão, aquele abraço, bom dia. Aos médicos, às médicas, enfermeiros e enfermeiras,
3: bom
2: ó.
3: Dia.
2: Obrigado pela companhia, pela audiência, né? Um abração especial. Aos meus amigos vigilantes, aos guardas noturnos também, um abraço, bom dia. Aos meus amigos da Segurança Pública Municipal, Estadual e Federal, bom dia, felicidades, viu? Aos meus amigos que já estão na lida, já na tirada de leite. Olha aí, bezerrinho tá berrando, meu compadre. Bora tirar leite, tá na hora. Pra quem tá no curral tirando leite, bom dia especial aos meus amigos leiteiros, né? Tudo de bom? Aos meus amigos aí, trabalhadores rurais, pessoal das lavouras, né? Cuidando, plantando, colhendo, bom dia. Aos meus amigos padeiros e padeiras, confeiteiros e confeiteiras, as boleiras também, um abraço, bom dia. Aos vendedores de lanche também, aquele abraço, obrigado pela companhia, pela audiência, pessoal que trabalha nos frigoríficos, né? Entregando a carne na cidade já. Abração para todo mundo. Aos meus amigos caminhoneiros, já na rodagem no Tapetão Preto, bom dia, felicidades. Aos meus amigos e minhas amigas frentistas também, né? Pessoal que vira a noite trabalhando, aqueles que começam agora às 6 horas, bom dia. Aos motoristas de ônibus, de coletivos, passageiros também, aquele abraço, os taxistas, mototaxistas e os motoristas de aplicativos e motorubers. Para você, meu amigo, para você, minha amiga, ó.
3: Bom dia!
1: Oba! Chegou a quinta-feira.
2: É, chegando a nossa quinta-feira, dia 21 de maio, viu, gente? Já é dia 21 de maio, Dona Maria.
5: É,
2: minha amiga, vamos pra reta final do mês, hein? Dia 21 de maio de 2026, hoje é Dia Mundial para o Desenvolvimento Cultural. Hoje também é Dia da Língua Nacional, viu, gente? Dia da Língua Nacional. Hoje também é Dia do Profissional de Letras, né? Dia do Profissional de Letras. E ainda hoje é Dia do Afilhado, tá? Hoje é Dia do Afilhado também, dia 21 de maio, tá bom? Ó, já manda ver, manda mensagem pra cá. Tá liberado o nosso WhatsApp pra você participar. Manda a sua mensagem. 63 é o nosso DDD, 63 99915-6234, tá bom? Manda a sua mensagem pra cá que eu já estou te esperando. Atola o dedo aí nesse WhatsApp.
10: Atola o dedo que eu quero ver. Isso. O canal aplaudir.
2: Fala comigo, bebê! Então bora pra cima, começou o nosso programa Alvorecer, tá na hora!
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2: Aô! Opa, então bora começando, meu Brasil, meu Brasil, meu Brasil! Aô!

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1: Muito bem, vamos que vamos, começamos o nosso programa Alvorecer feito pra você, tá aí o Chico Rei, o Paraná, Canarinho Prisioneiro, agora são 5:26, 5:26, pra você ligar, aquele abraço, cafezinho tá servido, cafezinho Alvorecer, ó. Pronto, coisa boa, né? Cafezinho vai pra todo mundo que acorda cedo e se liga na programação da nossa Unitins. Muito obrigado, tá bom? Bora lá então, primeiras mensagens do programa de hoje, trazer a sua participação na nossa Unitins. Vamos lá, tá na hora. Mandar um super abraço aqui, deixa eu ver pra quem? Cadê? Wesley Amaral, bom dia, meu querido.
2: Bom dia, Léo Vira, bom dia a todos ouvintes da Rádio Unitins FM. Aqui quem fala sou eu, Wesley Amaral. Meu amigo Léo Vira, você pode tocar aí pra nós Paixão Proibida de Teodoro Sampaio. Dizer que Flamengo ganhou, Botafogo ganhou, rapaz, e o Vasco perdeu, e o Palmeiras também perdeu, meu amigo. Um forte abraço, tudo de bom, excelente quinta-feira e cafezinho pra nós. Delvira.
1: Valeu, meu querido. Ah, então quer dizer que Palmeiras ontem derrapou, foi na Libertadores? Rapaz do céu, olha aí, Dona Maria. Palmeiras ontem, ó.
3: Não, menino, perdeu de novo. O quê? Não acredito.
1: É, Dona Lourdes, não deu pro Palmeiras. Agora faltou só o Flamengo, né? Faltou só o Mengão derrapar também, viu? Eita, rapaz, mas quase, hein?
4: O quê? Não acredito.
1: Quase, faltou o Mengão também dar derrapada na Libertadores, né? O certo é que o Palmeiras dançou, né? Então é isso aí, Paixão Proibida, o Wesley, tá no jeito, viu, querido? Vai tocar pra você já já, Paixão Proibida do Teodoro Sampaio, tá bom? Quem mais aqui comigo? Vilmar também tá com a gente, abração, tudo de bom. Meu amigo Deusvaldo tá dizendo bom dia, meu amigo Léo Vira, gostaria de ouvir Trio Parada Dura, Biquíni Bordô, vai pra você já já, meu querido, abraço, tá bom? Felicidades aí, boa quinta-feira também, obrigado pela companhia. Quem mais tá comigo aqui deixando a sua mensagem de áudio? Mensagem de áudio. Vamos ver quem deixou aqui pra gente. Deixa eu mandar um bom dia especial pra Rainha Gilma. Tá dizendo aqui bom dia, Leozinho. Bom dia, Gilma. Já tá acordadinha já, Gilma? Bom dia, minha querida. Pra você. Tá aí, Gilma, com a gente? Firme e forte?
5: É, claro.
1: Maravilha. Olha a hora, gente. Olha a hora. 5:29 agora.
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5: Bem, estamos de volta, excelente manhã para você, seja muito bem-vindo, seja bem-vinda. Como é que tá por aí? Tudo bem? Acordou bem, feliz e contente, sorridente? Então bora pra cima, né?

0: Agora, 5:35, 5:35, tá na hora, hein? Bora pra cima!
1: 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Hoje é sexta-feira!
0: É não, menino!
1: Ah, não, hoje é quinta!
0: É quinta, rapazinho, calma aí, você tá adiantadinho, né? Tá adiantadinho, tá pensando que hoje é sexta-feira, rapaz. E olha, ontem foi feriado, hein? Ontem foi feriado, esse menino tá agoniado ainda. Desse jeito, pela madrugada, hein? Rapaz do céu. Olha, trazer aqui a mais recadinhos, mais mensagens. Mandar um bom dia especial pra Eni. A Eni tá no Santa Fé 2. Ou melhor, no Morada do Sol 2, perdão. Morada do Sol 2, tá acordadinha já, já despertou. Já fez o cafezinho, Eni? Bom dia, tá? Pra você tá assistindo, ou melhor, tá ouvindo a gente pela TV, canal 13.2, aliás, abração pra todas as pessoas que estão agora ouvindo pela TV, canal 13.2, Palmas e região, pode sintonizar a sua TV que você vai ouvir a nosso Nitins pela TV, canal 13.2. Legal, o pessoal também ouvindo a gente aí pelo nosso site fm.nitins.br, né? fm.unitins.br. Estamos também aí no nosso aplicativo que você pode baixar no seu celular, né? Você pode, vai lá na sua loja de aplicativos e aí procura lá Rádio Nitins FM, você vai encontrar o nosso aplicativo, pode instalar para você levar a Unitins na palma da sua mão. Você pode ouvir também pelo Radiosnet, né? Maior portal de rádios do mundo. Obrigado você também que ouve pelo Radiosnet, obrigado pela companhia e claro, você que tá com o radinho sintonizado em 96,1 a nosso Unitins. Unitins FM, obrigado, tá? Pelo carinho da sua audiência e da sua companhia. Tamo juntos. Programa Alvorecer, esse aqui é o melhor da música sertaneja no comecinho do seu dia, tá bom? De segunda a sexta-feira, das 5 às 8 da manhã, a apresentação é minha, do seu amigo Léo Vieira. Tamo juntos e misturados. Manda ver, manda mensagem. E o nosso WhatsApp é o 63 99915-6234. Anotou? 63 é o DDD, WhatsApp 99915-6234. É assim, rainha?
2: É.
0: Pronto. Oi?
1: Não tá na hora da gente tomar um café?
0: Tá, bora tomar, ó, mais um golinho de café, tá bom? Vai pra você que acorda cedo com a gente. Deixa eu falar com ele. Meu amigo Sebastião Pereira, rapaz, o homem já mandou sua mensagem de áudio. É, hoje tem áudio, viu, Dona Maria?
3: O quê? Não acredito.
0: Sebastião Pereira, bom dia, meu querido.
4: Oi, Vieira, bom dia, meu grande amigo.
0: Bom dia, meu amigo.
4: Bom dia pra você e pra todos os seus ouvintes.
0: Obrigado,
4: não,
0: meu querido.
4: Não, se afasta aí mais do peito da cacimba, rapaz. Você lava essa remela aí na beira da cacimba, vai escorrer água de remela aí pra dentro da cacimba, pô.
0: Tá vendo?
4: É, você é de Azevedo, moço?
0: Ah, Azevedo?
4: Não, tu não sabe o que que Azevedo já tá querendo inventar.
0: O que que foi?
4: Nessa viagem que nós vamos pros festejos lá no Codó.
0: O que que ele quer?
4: Quer ir.
0: Ah, quer ir? E... Não, rapaz, mas Azevedo...
4: E quer ir, tu é que sabe se leva ele. Se tu leva ele, tu tem que levar o João e o Ronaldo pra se virar com ele lá, pra caçar ele lá pelo
0: João e Ronaldo.
4: Em vez dele caçar pra barriga, ele vai caçar pras costas lá. Só o João e o Ronaldo que podem. Ele pode atender, ele pode dar jeito.
0: João e Ronaldo, é isso.
4: Você vai tirar ele de confusão, não quer brigar com a gente?
0: Aí.
4: E aí comigo não dá o negócio, tá, eu quero é paz. Não quero confusão com ninguém, não. Logo aonde, rapaz?
0: Pois é.
4: Tá perigoso.
0: Lá no lugar, hein?
4: Eu vi uma música bem aí pra mim, moço.
0: Na hora,
4: o poder do Criador.
0: Poder do Criador?
4: Pra nós.
0: Boa.
4: Tenho toda certeza que esse aí é que é o.
0: Isso,
4: que é o rei.
0: Esse
4: tudo de bom pra você, garoto. Uma ótima quinta-feira.
0: Obrigado, meu
4: Tamo
0: querido.
4: Tamo junto.
0: Vieira,
4: quantas horas aí na rádio?
0: Agora são.
4: Vieira, arruma uma comadre aí, senhor, pra dar um bom dia pra gente aqui, moço.
0: Ah, muito bem. Olha, agora são 5:39, tá? 5:39. O que que ele quer? Ele quer que arruma uma comadre pra dar bom dia pra ele também. Igual essa daqui, ó. Essa aqui, ó.
5: Bom dia, Leozinho.
0: Aí, Sebastião Pereira. Ó, vou pedir essa comadre pra poder mandar um bom dia pra você, muito em breve, viu? Muito em breve, vou dar um jeito nisso aí. Abraço, viu, Sebastião? E a moda tá no jeito, o poder do Criador, goiano e paranaense, vai pra você já, tá bom? Obrigado pela companhia, pela audiência. Olha aí, falei que a Eni já tava assistindo, ou melhor, ouvindo, né, a gente pela TV. Ó, cafezinho também, ó o cafezinho dela, ó o barulho, olha aí. Olha o barulho do cafezinho da nossa amiga Eni. Ei, cafezinho bom, hein? Cafezinho bom demais. Obrigado, minha querida. Cafezinho maravilhoso e uma quinta-feira de coisas boas, ela que vai pro trabalho já já também, é isso? Ô, Valeriano, tudo bem, meu querido? Bom dia, bom dia.
2: Bom dia, bom dia, Léo Vieira.
0: Bom dia, meu amigo.
2: Gostaria de ouvir a música aí com Zé do Rancho e Zé do Pinho.
0: Ah, qual é?
2: Meu Rancho, Meu Paraíso.
0: Meu Rancho, Meu Paraíso?
2: E eu ofereço aqui pra minha esposa, o Zeni, vai pra Dona Irani, Dona Rita de Caça, Rondinei, Raio Júnior, Raimundinho da Sarra, Carlão, Sol 10, Miguelão da Sarampa, Malvino, Casal Raí, Jane Silva em Portugal, e Dona Joana Silva Nel, Nalmesca, Josa Barreira de Santa Teresa, Raul Mato, e Isabel Langeau. E pra toda a galerinha da animação.
0: Muito bem. Valeu, meu querido. Abração pra você, Valeriano. Ó, não encontrei essa música que você falou, viu? Coloquei aqui justamente com o nome que você falou, não encontrei. Mas eu acho que é outra música aí. Eu vou procurar ela já já, tá bom? Abração pra você. Obrigado, Valeriano. Tudo de bom. Otílio, tudo bem, meu querido?
3: Bom dia, meu amigo Léo.
0: Bom dia, meu amigo.
3: Tô aqui ouvindo.
0: Opa, obrigado.
3: Oração, que Deus abençoe nós nessa quinta-feira.
0: Amém, meu
3: querido. Amém. Seja uma felicidade.
0: Isso.
3: Que Deus abençoe você sempre, meu amigo.
0: Obrigado, meu querido.
3: Que Deus sempre está te protegendo.
0: Amém.
3: Tá no seu trabalho. Onde você estiver, meu amigo.
0: Obrigado,
3: meu
0: querido.
3: Deus sempre está te olhando. Quase, cada canto da sua casa, onde você trabalha, que Deus te proteja muito.
0: Amém, querido, amém. Obrigado, viu? Abração pro meu amigo Otílio. Gente boa, gente finíssima.
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0: Aí, então bora. Trio Parada Dura. Biquíni Bordô, aquele abraço pra você, meu amigo, pra você, minha amiga, ó. Bom dia.

0: bem, muito bem. Tá aí o som do Goiânia e Paranaense, o poder do criador pro meu amigo Sebastião Pereira. Foi pra ele, rainha?
1: É claro.
0: Alô, alô, alô, Sebastião Pereira, abração pra você, meu querido. Olha, 5:49 no nosso programa Alvorecer feito pra você. Olha, o governador do Tocantins, Vanderlei Barbosa, determinou nesta quarta-feira medidas emergenciais para reduzir os impactos da interdição total, né, da ponte sobre o rio Tocantins na BR-235 entre os municípios de Pedro Afonso e Tupirama, né? A estrutura foi bloqueada preventivamente pelo DENIT, né, após a identificação de fissuras, novas trincas e problemas na base da ponte, tá? Olha, entre as ações anunciadas pelo governo do estado estão a mobilização de embarcações para auxiliar na travessia da população e a manutenção das rodovias alternativas utilizadas nos acessos à região, tá? Segundo o governador, as medidas buscam garantir a mobilidade dos moradores da cidade como Pedro Afonso e Tupirama e também Bom Jesus do Tocantins durante o período de bloqueio, tá? O presidente da AGETO, Túlio Labre, informou que equipes que já iniciam, né, melhorias nas vias alternativas para evitar o isolamento das comunidades afetadas. O governo do Tocantins segue acompanhando a situação enquanto são realizados estudos técnicos e avaliações sobre a segurança da ponte, tá bom? Então tá aí, governo do estado tomando medidas aí para poder trazer alternativa, né? A população que precisa trafegabilizar, aliás, ali naquela região, não é isso? Então tá aí. Agora são 5:51, 5:51. Seguimos. Manda sua mensagem no nosso WhatsApp 639-9984, tá bom? Repetindo, 639-9915-6234, é só mandar mensagem aí e aguardar, viu, gente? Fica aguardando aí, nós vamos chegar na sua mensagem também, com certeza, tá bom? Deixa eu falar com quem aqui, falar com Chapeuzinho Vermelho. Bom dia, meu querido.
2: Bom dia, meu amigo. Essa oração muito boa, graças a Deus.
0: Amém.
2: Ouvi ela todinha aqui, firme. Esses dois dias eu não tava muito bom, não.
0: Tava não, meu amigo?
2: Tosse em mim, tipo uma gripe. Rapaz. Essa noite eu tava.
0: Mas é gripe, é a gripe. É a gripe mesmo.
2: Tossindo muito. Aí eu fui na farmácia, doutor lá, o farmacêutico passou.
0: Certo.
2: Um remédio pra mim, um xarope, os comprimidos eu tomei.
0: Olha aí.
2: Graças a Deus parou a tosse.
0: Melhorou, né? Que bom. Graças a Deus, viu?
2: Eu aí ouvi essa palavra uhum. maravilhosa,
0: isso.
2: Palavra que todos nós precisamos de ouvir.
0: Exatamente.
2: Aquele que não ouvir, tá perdendo muitas coisas.
0: Verdade,
2: eu estou aqui,
0: verdade.
2: Todo dia eu ouvo essa palavra. E isso. Valeu, meu amigo, um alôzão pra essa turminha toda, pro Sobe Desce, Maria Carneiro, e pra todo o povo bom, o seu Mauro lá na Hora N4, o Índio Rei lá na Hora N4 também, uhum. Lobinho Solitário.
0: Isso.
2: E pra todo esse povo bom, rapaz, a cada um que esteja ouvindo esse programa, e
0: isso.
2: Um alô pra todo mundo. E a música aí, amigo rei, você passa aí uma música boa, pode passar uma música com o Tião Carreiro e Pardinho, lá onde eu moro, ofereço ela pra nosso amigo Sobe Desce. Valeu, caba bom.
0: Valeu, meu querido, abração pra você, ó, Tarcílio Perigosão da 2, lá onde eu moro. Essa daqui vai também pra dona Maria do Berto, né, que ela ama essa música, lá onde eu moro. Vai já, tá bom, Tarcílio? Obrigado, Tião Carreiro e Pardinho, tá na sequência. Ah, deixa eu ver quem mais tá comigo aqui, deixando recadinhos, mensagens e mais mensagens. Zé da Jumenta.
3: Uai, senhor, bom dia pra você.
0: Bom dia, meu querido.
3: Tudo bom, filho?
0: Que bom demais.
3: Zé da Mandar um bom dia pro pessoal da chácara, das fazendas, dos assentamentos. Mandar um bom dia pra turma lá no Piabanha, lá na região de Monte Carmo. Tô me assunto do seu programa lá de radicalidade. Mandar um bom dia pro meu amigo Carlão, esse com o bonitão da região. Mandar um bom dia pro meu amigo Sobe Desce na Serra, sua família, seu Raimundo, pai de Rodulança, sua esposa, esse pessoal todo de rádio ligado até na programação.
0: Certo,
3: meu amigo Martinho da Rede, menino de papai, tá bom, filho?
0: Opa, isso, bruto. Valeu.
3: Isso.
0: Abração pra você, Zé da Jumenta. Ô, Bartolomeu, bom dia, meu querido.
4: Bom dia, Levi.
0: Bom dia.
4: Bartolomeu de novo, Levi.
0: Ô, Bartolomeu. Filho,
4: toca pra nós aí, Canoeira do Araguaia, com a Dirma Freita.
0: Canoeira do Araguaia? Beleza, meu querido. Canoeira do Araguaia. Vai pra você já já, viu? Obrigado. Ótima quinta-feira também. Obrigado pela companhia, pela audiência no programa Alvorecer. Nosso amigo Bartolomeu. Quem mais aqui comigo? Oi, Deusa. Tudo bem, querida? Bom dia pra Deusa. Tá aqui com a gente também. Boa quinta-feira pra ela. Muito obrigado pelo carinho da audiência, da companhia. Nossa amiga Deusa acompanhando a programação, né, minha querida? Obrigado, tá bom? Quinta-feira abençoada de coisas boas pra você. Tudo de bom. Rony Souza, o corintiano, tá dizendo bom dia, meu amigo Leovira, vai Corinthians. Leozinho chega às 5 horas no nosso Alvorecer, é isso aí, meu querido. Tá dizendo bom dia, meu amigo Leovira, aqui Rony Souza da 1005 Sul, Rony da Infraestrutura. Aqui é que ele tá mandando aqui um recadinho pro senhor Domingos, né? Que está meio chateado porque não tocou a música dele, Palmeiras em músicas. Uai, não sei não, ele tá misturando tudo aqui, jogo com música, né? Palmeiras em música, música certa, ainda ontem chorei de saudade, João Mineiro Marciano, vai pra você, pra Sussu, pro Jojo, pra Hilda, Zera Jumenta, Pedrão, o bonitão, ele colocou Pedrão, bonitão da região, beleza. Cléo, Alessandra, do Pará, quem mais? Raimundinho das Arnos, pra todo o grupo Galera da Animação. A todos os ouvintes ligados na melhor desse mundão de meu Deus, Unitins FM sempre com você. Deixa eu ver qual é a música aqui. Ainda ontem chorei de saudade. Vai já já, tá bom? Ainda ontem chorei de saudade. Tá no jeito. Vai pra você já já. João Mineiro e Marciana, a moda tá na sequência pra gente tocar. Valeu, Rony. Abração, meu querido. Muito obrigado pela companhia, pela audiência e participação no programa, tá? Tudo de bom. O Emival Correia, a gente já tá aqui dizendo bom dia, meu amigo Leoveira. Ó, já aqui na nossa marcenaria no Jardim Querida, em Porto Nacional, manda aí uma do Zezé de Camargo e Luciano das Antigas, só pra curtir, né? Obrigado e que Deus continue abençoando. Amém, meu querido. Obrigado, eu que agradeço aí pela companhia, pela audiência, tá bom?

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0: Muito bem, tá na hora de motivação para um dia melhor. O título da mensagem de hoje: a fé que acalma a tempestade. Nós vamos meditar no livro de Marcos, capítulo 4, versículo 39. Lá diz assim, olha: ele se levantou, repreendeu o vento e disse ao mar: acalme-se, silencie. Então o vento parou e fez-se completa bonança. Olha, em meio às narrativas que ecoam através dos séculos, nós somos lembrados dos efeitos grandiosos de um poder que transcende a compreensão humana. A história de um mar que se abriu para dar passagem a um povo em fuga, de vidas que retornaram do abismo da morte, de um azeite que se multiplicou para sustentar uma família em necessidade e de corpos restaurados de enfermidades incuráveis. Olha, esses relatos não são meros contos antigos, são testemunhos vividos de intervenção divina em momentos de desespero e impossibilidade. Podemos quase visualizar o povo de Israel no deserto, guiado por uma nuvem durante o dia e aquecido por uma coluna de fogo à noite, uma prova constante da presença e provisão de Deus. Olha, ficamos maravilhados ao contemplar tais milagres, e uma profunda emoção nos invade ao pensar na magnitude de um Deus que opera de forma tão extraordinária. Olha, contudo, a alma humana, em sua jornada, anseia por experimentar essa mesma atuação em sua própria existência. Em nossos dias, as tempestades da vida se manifestam de diversas formas: desafios pessoais, incertezas, dores que parecem insuportáveis. É nesse clamor que surge a oração sincera: vem a mim, vem a minha vida transformar. É assim que nós devemos pedir: vem a minha vida transformar. Olha, reconhecer que o Senhor é o soberano sobre tudo, aquele a quem as ondas e os ventos obedecem sem hesitar. Sua majestade e poder são inquestionáveis. E a pergunta ressoa em nossos corações: seria muito pedir que ele atue em nossas próprias tempestades, trazendo a bonança? Almejamos a fé inabalável daqueles que, no passado, testemunharam o impossível. Queremos sentir sua presença constante, mesmo quando a dor tenta obscurecer nossa visão. Desejamos descansar em seu amor, firmes na convicção de que, mesmo que o mundo insista em negar sua existência, nossa adoração permanecerá inabalável. Pois ele é o Senhor da vida, de tudo. A sua capacidade de acalmar o caos é eterna. Meu amigo, minha amiga, que possamos então entregar nossas tempestades a ele, confiando que mesmo o mesmo poder que dividiu o mar e ressuscitou os mortos é capaz de trazer paz e renovação às nossas vidas também nos dias de hoje. Olha, que a esperança da sua intervenção nos fortaleça e nos inspire a viver com a certeza de que em cada desafio ele está presente para acalmar as águas e nos guiar para um porto seguro. Que nós possamos ter essa certeza, meu amigo e minha amiga. O Senhor da vida, o nosso todo-poderoso Deus, aquele que guiou os nossos antepassados, aquele que fez milagres e até hoje são testemunhados através da Bíblia, através de relatos em livros, é o mesmo Deus que está hoje guiando eu e você. É o mesmo Deus que ouve a nossa oração. É o mesmo Deus, é o mesmo Senhor da vida de todos os dias. Talvez o que falte é mais fé, é mais relacionamento. É isso que nós precisamos ter todos os dias com esse Deus maravilhoso. Arautos do Rei vai cantar uma linda canção que se chama Senhor da Vida. Essa letra é maravilhosa. Nós possamos meditar nessa mensagem musical também, através da nossa mensagem Motivação para um Dia Melhor. Pare um pouquinho e ouça essa linda canção para que a gente finalize muito bem a nossa mensagem de hoje. E amanhã nós teremos mais uma motivação para um dia melhor. Que Deus abençoe o seu dia, meu amigo. Que Deus abençoe o seu dia, minha amiga. Canta pra gente, meninos. Arautos do Rei.
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0: dias, de 21 de março a 20 de abril.
1: Muito bem, atenção, olha, a lua em leão colore o dia com mais intensidade emocional, desejo de recolhimento, de reconhecimento e uma necessidade maior de se expressar com autenticidade, viu? Porém, surge também reações rápidas ou frustrações quando algo não corresponde às expectativas, mas há também uma força criativa potente disponível, tá bom? Atenção para os seus números da sorte, hoje são 19, 45 e número 52, e a cor para o dia de hoje é cereja.
0: Atenção, Touro, de 21 de abril a 20 de maio.
1: Olha, questões emocionais ligadas ao lar ou à segurança interna pode se intensificar, trazendo reações mais sensíveis. Agir no calor do momento tende a gerar desconforto, tá? Então perceba a força em se recolher, refletir e sustentar seus sentimentos com maturidade, tá bom, Touro? Olha, os números da sorte para hoje são 45, 52 e 54, e a cor para o dia de hoje é amarelo.
0: E agora, os astros falam para você que é de Gêmeos, de 21 de maio a 20 de junho.
1: Atenção, Gêmeos, olha, as palavras ganham força e podem tanto se aproximar quanto gerar ruídos se vierem carregadas de impulsividade, tá? Observar antes de reagir faz diferença. Há um caminho mais sólido quando a comunicação acontece com consciência, tá bom? Atenção para os seus números da sorte, hoje são 21, 30 e 39. E a cor para o dia de hoje é amarelo.

0: meu Deus do céu, tá aí João Mineiro e Marciano.
1: Rapaz, aqui só toca sucesso.
0: É desse né? jeito.
1: Léo Vieira, eita cabra bom.
0: É, meu querido, só coisa boa aqui no programa Alvorecer, feito pra você, pra quem acorda cedo e se liga na programação da nossa Unitins, a mais ouvida do Tocantins. Obrigado pela sua audiência, a sua companhia. Ó, Estelinha, ô Estelinha, bom dia, bom dia, bom dia, Estelinha. Bora tomar um cafezinho, Estelinha, aqui, ó. Cafezinho, cafezinho pra ela, pra Estelinha também. Ô, baixinho das redes, bom dia, bom dia, bom dia, bom dia, meu querido.
2: Bom dia, bom dia, bom dia, meu amigo Léo Vieira. Bom dia, Léo Vieira, baixinho da rede, Léo Vieira. Léo Vieira, bora mandar um alô aí pra galera, Léo Vieira, mandar alô pra galera, Léo Vieira, mandar um alô pra galera da animação.
0: Isso.
2: Pra toda a galera que gosta do rádio, toda a galera apaixonada pelo rádio.
0: Isso.
2: Tamo junto, Léo Vieira, baixinho da rede. Léo Vieira, mandar um alô pro nosso amigo Carlão Bonitão da região, nosso amigo Mauro da comunidade de São Pedro, nosso amigo Mauro Venâncio, ontem teve no jornalzinho, apaixonado por palma, Mauro Venâncio. Valeu, meu amigo Mauro Venâncio, baixinho da rede. É, Léo Vieira, mandar um alô pra toda a galera que gosta do rádio. Minha amiga Jane Silva, minha amiga Rainha Gilma.
0: Isso.
2: É, Léo Vieira, toca aquela cantiga pra nós.
0: Pitãozinho,
2: Chororó, Terra Tombada.
0: Terra Tombada?
2: É isso aí, Léo Vieira, tamo junto. E hoje tem promoção, Léo Vieira, lá no centrão da capital.
0: Pronto.
2: É isso aí, Léo Vieira, meu amigo Léo Vieira, baixinho da rede, Léo Vieira.
0: Aí, meu querido, bração, bração pra você também, tudo de bom. Vai já já, viu, Terra Tombada. O Chitãozinho Chororó, o Edren Mendes tá dizendo bom dia, Léo Vieira. Léo, manda um alô especial para nós, vigilantes aqui do Hospital Regional de Porto Nacional. Ó, já já estaremos passando o plantão, né? Se puder, toca aí música do João Paulo e Daniel, a loira do carro branco, maravilha. Vai para você já já, viu, meu querido? Bração, bração, essa hora já entregou, né? Essa hora já entregou o plantão, acho que é 6 horas ou 7 horas, não sei. Bração, querido, tudo de bom. Jonilson Maranhão tá dizendo bom dia, Léo Vieira, passando para desejar uma ótima quinta-feira para você, para todos os seus ouvintes, né? E que Deus abençoe as nossas vidas. Não ligo, mas eu tô ligado. Tchau, obrigado, Léo Vieira. Valeu, meu querido. Tchau, obrigado para você também. Aqui é Genilson Maranhão, direto do Taquari. Aí sim, meu querido. Valeu, viu?

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2: Oi, tudo bem? No Fala NIT de hoje vamos desmistificar um termo essencial para quem quer transformar ideias em realidade: o modelo de negócio. Muitas vezes pensamos que a inovação se resume a criar um produto tecnológico inédito, mas ele vai muito além. Inovar também significa introduzir novidades ou aperfeiçoamentos na forma como uma organização funciona e entrega valor para a sociedade. O modelo de negócios é, em essência, a lógica que descreve como um projeto cria, entrega e captura esse valor. A interface com a inovação ocorre quando propomos novas formas de produzir, gerir ou oferecer serviços que resultem em ganhos reais de qualidade e desempenho. Na Unitins, o Núcleo de Inovação Tecnológica apoia essa jornada através de oficinas práticas, como a de modelagem de negócios Canvas, ajudando acadêmicos a transformarem pesquisas em soluções sustentáveis para os nossos arranjos produtivos locais. Inovar no modelo de negócios é encontrar caminhos criativos para resolver problemas reais.
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6: Bem, muito bem, pessoal, estamos de volta. Excelente manhã para você. Bom dia, bom dia, bom dia.

0: Olha a hora, gente, olha a hora, 6:40 agora. Bom dia pra você que acorda cedo e se liga aqui na nossa programação.
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0: Bom também.
2: Eu não sei ler, não. Ah. Manda em Mondialdo, eu não sei ler, não. Manda em Mondialdo aí, eu não sei ler, não. Eu não sei ler de jeito nenhum.
0: Agora eu vi, agora eu vi. Dom Maria, me ajuda aí, Dom Maria, por favor.
3: Receber.
0: Aí, tá vendo? Fica aí com esse negócio, manda áudio, manda áudio. Manda o que o ouvinte quiser, rapaz. Manda áudio, manda texto, né? Fica à vontade, é o ouvinte quem manda aqui nesse programa, rapaz. O ouvinte que ajuda o Léo Vira a fazer o programa, a programação musical. Manda áudio, manda texto, né? Manda recado, né? Manda o seu alô lá pra quem tá na fazenda ouvindo a programação. Nós fazemos aí a sua utilidade pública também, tá precisando aí de ajuda, tá precisando de ajuda, precisando aí de uma utilidade pública, manda pra cá também que a gente ajuda, né? Fica esperto não, viu, seu Zé? Fica esperto.
2: Cuidado
0: não.
2: Cuidado que senão aí, tu entra no cabo da vassoura. É,
0: diz nadinha pra ele, viu? É desse jeito, gente. Deixa eu trazer mais recadinhos, mais mensagens aqui. Alô, alô, bom dia.
4: Olá, galera, aqui é a Silvana de Pé. Eu gostaria de mandar a música pra Sara Cristina, Luiz e Gabriela, Isadora, meu pai Divanal e Isabel.
0: Legal.
4: Ele mandou no Pé, assiste a Divanete.
0: Isso.
4: A música de Amado Batista. Bom dia.
0: Ó, bom dia, minha querida. Só pegar seu nome aqui rapidinho.
4: Olá, galera, aqui é a Silvana de Pé.
0: A Silvanete, né? Silvanete, deixa eu agendar aqui. Tá aqui, ó. Tá aqui o nome dela. Vamos agendar. Pronto. Tá agendadinho aqui a Silvanete. Obrigado, minha querida. Um abraço. Bom dia pra você, tá bom? Alô, Marcos!
5: Bom dia, meu amigo. Léo Vieira.
0: Bom dia.
5: Vou ler o sertanejo no Catar do Galo, 5 horas da manhã até as 8 da manhã, de segunda a sexta. É isso aí, meu irmão. Sou Marcos Castro Guerra, Marco Lapalha, Setor Bela Vista. Beleza? Tamo junto aí, Leozão. Beleza? Aqui é a música Barco de Papel, Tio Paladura. Rádio esse verbão romântico aí. Adocicar os corações dos nossos ouvintes aí, viu? Tudo bom pra você. Vereador bom demais ontem. Meu filho desfilou lá. Foi bom demais. Muito bem organizado. Beleza? Saúde, paz, alegria, prosperidade. Tá? Deixa eu abençoar você e todo o pessoal seu aí. Tá bom?
0: Amém, força, querido. Amém.
5: Paz no coração. Amor a Deus. Amar o próximo. E a nós mesmos, né? Muita saúde, prosperidade, felicidade.
0: Valeu, Marcos.
5: Tchau, tchau.
0: Um abração, meu querido. Obrigado, viu? Tudo de bom. Barco de Papel vai tocar pra você já já, tá bom? Ô, Marcelena, bom dia, minha amiga.
6: Ô, Léozinho Vieira, bom dia.
0: Bom dia, minha querida.
6: Boa quinta-feira, amanheceu, quintou,
0: minha amiga.
6: Frio, com chuva, e o tempo aqui tá tudo nublado, viu, Léozinho?
0: Ó, tá.
6: Como é que tá por
0: clima
6: aí?
0: Clima de chuva. Aqui só sol,
6: calorzinho,
0: viu?
6: Calorzinho, agora deu saudade do calorzinho do Tocantins, viu, Léozinho? Ave Maria. Uma quinta-feira especial pra todos, seus ouvintes.
0: Amém.
6: Vou pedir música aí, ó, vou pedir o Tubarões da minha vida.
0: Tubarões?
6: Ai, eu tô cheia de tubarões.
0: Tá
6: eu
0: bom.
6: Tenho que encarar um por um. Todo mundo tem um tubarão na vida,
0: verdade,
6: né, Léo?
0: Verdade.
6: Uns tubarões. E vai pra todo o povo lá do Grupo Alvorecer, no Coração Sertanejo.
0: Maravilha.
6: Vai pra Rita, pra Rita Abreu. É Vinha Ferreira, ó. Cheira é Vinha. Evanilde Lobo. Vou mandar pras Maritaca. E vai pro Danielzão também.
0: Isso.
6: Ah, e pra todos os flamenguistas. Ganhamos bem ontem.
0: Ganhou, 1-0, 1-0.
6: Queijo pra você, eu tô
0: cheiro,
6: atento,
0: minha querida.
6: Tô ligada, viu? Tô
0: obrigado.
6: Mesmo, tomando cafezinho aqui, ó.
0: Tudo de friozinho. Bom pra você, ó, cheirinho pra você, obrigado, viu, pelo carinho da audiência, da companhia, direto de Minas Gerais, que o clima lá tá frio, cafezinho pra ela, pra dar esquentadinha aí no clima, viu, ô Marcelena? Bom dia, minha querida. Um abração e tá no jeito sua moda, Diego e Vitor Hugo Tubarões, vai tocar daqui um cadinho, tá bom? Quem mais? Alô, Manuel.
7: Prazer, quinta-feira, bora, que é boa, bom dia de trabalho pra você, meu amigo, tocar música, nós. Teodoro de Sampaio, meu, pra ouvir Água no Leite, meu, bom dia pra você.
0: Valeu, meu querido, abraço, bom dia pra você também.
8: Bom dia, meu amigo Léo Vieira.
0: Fala, Biloni.
8: Levantando agora, Léo, cansado.
0: Vai, levantando agora, rapaz, era 5:40, né?
8: Já. Léo.
0: Certo.
8: Galera tá lá no Rio, você sabe, tá ligado, né?
0: Isso.
8: Mara e Carla.
0: Isso.
8: O resto tá aí, Deus e Mal, C, PT, Léo Vieira, que é
0: isso.
8: Tu.
0: Isso.
8: Jota Júnior. Pois é. Sintonizado aqui já desde 5 horas da manhã.
0: Obrigado, meu querido.
8: Então valeu, meu amigo. Boa.
0: Valeu, um abraço.
8: Deus,
0: viu? Tudo de bom pra você, obrigado pela companhia. Daiane Ribeiro também deixou aqui a sua mensagem de texto, tá dizendo aqui, cadê o áudio? Tem um áudio aqui? Então bora ouvir o áudio. Ah, não, esse aqui, né? Essa aqui é de hoje, né? A mensagem de hoje é essa aqui. Cadê, gente? Ela mandou ali essa de ontem, essa mensagem aqui é de ontem. Cadê a de hoje? Tá dizendo bom dia, meu amigo Léo Vieira, aqui Daiane, da Fazenda Santa Luzia. Manda a música do Eduardo Costa e Amado Batista, né? Pra mim, pra todos, né? Que gostarem da música. O nome da música é Amigo. Vai pra você já já, minha querida, viu? Amigo Eduardo Costa e Amado Batista e Eduardo Costa já vai, ó, pra você na sequência também, tá bom? Obrigado pelo carinho da audiência da companhia Daiane Ribeiro, gente boa, gente finíssima. Quem mais deixando o áudio aqui? O Rony.
3: Bom dia, Léo Vieira.
0: Bom dia, meu querido.
3: Tudo ligado no seu programa.
0: Obrigado, meu amigo.
3: Gostaria de ouvir a música de Solevão e Soleni, Amor de Minha Vida.
0: Valeu, meu querido, super abraço pra você, obrigado, Rony, gente boa, gente finíssima também, acompanhando o nosso programa Alvorecer, valeu, Rony, tudo de bom, boa tirada de leite, viu, meu querido? Vamos lá então pro nosso positividade, gente. Olha, quinta-feira chegou, que o seu dia seja leve, produtivo e cheio de boas surpresas. É, acredite, viu? Coisas lindas ainda vão acontecer no dia de hoje.

0: Alô, alô, você que é de Câncer, de 21 de junho a 21 de julho.
1: Muito bem, olha, questões de valor e segurança podem despertar reações intensas, né? Principalmente diante de expectativas não correspondidas, tá? Olha, decisões precipitadas tendem a não se sustentar. Estabilidade é quando você se reconecta com o que realmente importa, tá bom? Atenção para os números da sorte hoje, são 06, 15, número 24, e a cor para o dia de hoje é marrom.
0: Atenção, leoninos, chegou a hora do seu horóscopo, de 22 de julho a 22 de agosto.
1: Atenção, leão, olha, com a lua no seu signo, as emoções ficam mais evidentes e a necessidade de reconhecimento se intensifica. Olha, impulsos podem surgir, mas também uma grande força de expressão também pode surgir, tá bom? Atenção para os números da sorte hoje, são 39, 46 e 48, e a sua cor para o dia de hoje é amarelo ouro.
0: Atenção, virginiano e virginiana, de 23 de agosto a 22 de setembro.
1: Olha, o dia traz um movimento interno mais intenso, né? Como se emoções estivessem sendo processadas nos bastidores, tá? Respostas imediatas não são necessárias. Existe força em respeitar seus próprios tempos, seu próprio tempo, né? E permitir que a clareza surja com mais silêncio, tá? Os números da sorte para o dia de hoje: 15, 24 e número 40, e a cor para hoje é preto.

0: Hoje é quinta-feira, hein? Quintou!
1: É, Mariazinha, quintou! Quinta-feira boa! Agora são 6:55, 6:55 no programa. É, esse é o programa feito pra você. Gente, olha, atenção, atenção, preços dos combustíveis. Vamos falar sobre isso? Pois é, olha, a Câmara aprovou na noite de ontem, né, na quarta-feira, um projeto que pune com até 4 anos de prisão quem aumentar de forma artificial e sem justa causa o preço dos bens afetados por atividades de utilidade pública, né? Como os combustíveis, né? O texto vai ao Senado também, viu? Olha, a proposta foi apresentada pelo governo dentro de um pacote mais amplo, né? Voltado à segurança, a assegurar, né? O preço dos combustíveis em meio à escalada, né? Da tensão no Oriente Médio entre Irã e Estados Unidos, tá? O petróleo que estava abaixo de 70 por barril, 70 dólares, né? Por barril antes do conflito chegou a superar 120 dólares por barril em março deste ano, tá? O texto altera a lei que trata dos crimes, né? Contra a ordem econômica e as relações de consumo, né? Na qual atuam agentes econômicos de setores de utilidade pública e que regulam, né? Por exemplo, o abastecimento de combustíveis, tá? Então tá aí, né? A Câmara dos Deputados aprovou então essa punição, né? De até 4 anos de prisão para quem aumentar de forma artificial e sem justa causa, né? O preço dos combustíveis, e também agora vai para o Senado para ser votado, tá bom? Então tá aí, acho que é muito importante, né? Muito importante, as coisas já não estão fáceis, nós temos que segurar, né? O preço aí do combustível, né? Hoje em Palmas o preço é o preço médio, né? Quase geral R$ 6,99 aí no por litro, né? Da gasolina, o litro da gasolina na nossa capital Palmas, tá? Agora são 6:57, 6:57 para você, ó.

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8: Tudo bem, tudo certo, pessoal. Estamos de volta.

0: gente, olha a hora. 7:04, 7:04, agora já estamos de volta com o nosso programa Alvorecer, aqui na sua rádio.
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0: Calma, menino.
2: Tá na hora de ir pra escola.
0: Isso. Hoje não é sexta-feira, não, menininho. Hoje é quinta-feira, né? E tá na hora de ir pra escola também. Se organiza, se arruma. Tá na hora de ir pra escola, 7:04 pra quem mora na cidade. Quem mora aí na zona rural, né? Já pegou o busão faz tempo, né, Rainha? Já tá na estrada, já tá rumo à escola, criançada aí que acorda cedo. Bora estudar, criançada. Tá na hora. Isso. É isso aí, bora estudar, porque hoje ainda é quinta-feira, aliás, quem mora em Palmas ontem ainda pegou um feriadinho, né? Ontem não teve aula na capital Palmas, na rede municipal, né? Então hoje, criançada, vamos lá, arregaçando as mangas da camisa, pensamento positivo, presta atenção na aula, viu? Presta atenção na aula, por quê? Porque a metadinha do ano já tá chegando, né? E aí precisa fechar aí o segundo semestre, né? Aliás, o primeiro semestre, né? Pra gente fechar com nota boa, viu, criançada? Fechar com nota boa, tá bom? Então bora estudar porque tá na hora. 7:05, 7:05, já vamos cantar parabéns pros aniversariantes do dia, tá? Leandro Souza, tudo bem, querido?
3: Bom dia, Léo Vieira.
0: Bom dia.
3: Leandro aqui.
0: Ó o Leandro.
3: Passando aqui pra mandar um alô pra meu irmão Blezão, lá na Piabanha.
0: Opa, quem mais?
3: Tá na escuta lá da Unitins FM.
0: Maravilha.
3: Ótima quinta-feira a todos.
0: Valeu, Leandro. Abração. Tudo de bom, querido. Felicidades, viu?
4: Amigo,
0: Leo, minha amiga. Tudo bem?
4: Quinta-feira.
0: É isso aí.
4: Por Deus, pra
0: Amém.
4: Todos nós.
0: Obrigado, rapaz, querido.
4: O Flamengo quase dançou.
0: Então, o Flamengo quase dançou. Quase.
4: Eita,
0: Adelaide Oliveira. Abração, minha querida. Pra você, tudo de bom. Felicidades, tá bom? Luciana tá aqui dizendo bom dia, que Deus abençoe o nosso dia. Coloca a música do Leonardo amanhã. A Luciana de Barrolândia, né, Lu? Abração, minha querida. Tá bom, vou colocar pra você na sequência essa moda do Leonardo. Essa música é boa, viu? Acho que, se eu não me engano, é regravação, né? Amanhã, do Leonardo, vai pra você já. Tá bom, minha querida? Pode aguardar aí que já tá na sequência a moda que você pediu, tá? Obrigado pela audiência e pela companhia. Deixa eu ver quem mais? Marinalva, tudo bem, minha querida? Bom dia.
5: Léo Vieira, bom dia.
0: Oi, querida, bom dia.
5: Você gravou a oração hoje, manda pra mim.
0: Gravei sim,
5: mando. É a Marinalva.
0: Mando sim, já, tá bom? Obrigado pela companhia, pela audiência, nossa amiga Marinalva, vou mandar pra você já a nossa momento de fé, tá bom? Vou mandar um momento de fé pra você, que foi às 5:00 da manhã, combinado? Quem mais? Goiano, tudo bem, meu querido?
6: Bom dia, Léo.
0: Bom dia.
6: Léo, se possível.
0: Ah.
6: Toca pra nós.
0: Qual é?
6: Doce Riema, mais uma lição. Isso pra Jane, Simone, Sônia e Assis. Tamo junto, Rio Duro. É nóis.
0: Valeu, meu querido. Até amanhã. Abração pra você, grande goiano. Manda abração, meu amigo Assis, também em Barrolândia, Juliana, sua esposa, a todos da nossa querida Capital do Mel, ouvindo a programação. Obrigado pela audiência, pela companhia, tá? Ô, Josefa, a sua mensagem não chegou, viu, querida? Chegou a notificação, mas tá dizendo, aguardando mensagem, tá bom? Manda aí novamente, porque a primeira que você mandou, viu, Josefa? Não chegou nada aqui da sua mensagem, tá ok? Um abração, minha querida. Obrigado e bom dia pra você, tudo de bom. Adalberto também tá aqui com a gente, tá dizendo bom dia, meu amigo Léo Vieira. Aqui é Adalberto de Itacoaruçu. Gostaria de ouvir a música do Amado Batista, Mulher Carinhosa, para todos os ouvintes da Unitins FM. Tenham uma ótima quinta-feira, abençoada por Deus, cheia de paz e muita glória. Amém, meu querido. Obrigado, tá bom? Felicidades aí pro nosso amigo Adalberto também, ouvindo a programação do nosso Alvorecer. Quem mais? Alô, bom dia.
7: Povo da rádio. Mandar aí um alô aí pro Alto da Serra aí, Zé Caipira, Negão.
0: Quem mais?
7: Buiuzinho da qualidade no Morro da Aranha.
0: Maravilha.
7: E pra nós aqui na Palmas aqui, na Orem 3, aqui pra dona Zenilda Adilon. Todo mundo que estiver escutando a escuta da rádio aí, um abraço pra todo mundo e um bom fim de semana.
0: Valeu, Denivan, obrigado, querido, abração pra você também, pra todos aí do Aurenir 3 ouvindo a programação, obrigado pelo carinho da audiência, da companhia, tá bom? Ô, Ivanilde, bom dia, minha querida.
8: Bom dia, meu amigo Léo Vieira. Bom dia pra Marcelena, que acabei de ouvir ela mandando uma mensagem, um alô pra mim. Um abraço pra você, pra... Como é o nome dela que eu esqueço? Ah. Sempre você fala, rainha do rádio.
0: A Gilma, é a Gilma, né? É a Gilma.
8: Pra todos que estiverem ouvindo, já se preparando pra ir trabalhar. Hoje
0: bom
8: eu vou
0: trabalho,
8: passar o dia todo
0: querida.
8: Na unidade, né?
0: Eita, hoje
8: então
0: trabalha,
8: vamos
0: né?
8: que vamos, então bom dia.
0: Bom dia, Ivanilde. Um abraço, minha querida, pra você e bom trabalho aí, viu? Tudo de bom. 7:09, 7:09. Agora nós vamos cantar parabéns aos aniversariantes do dia de hoje. Tá na hora, né? Vamos lá. Olha, hoje nós estamos vivendo uma quinta-feira, gente, dia 21 de maio do ano de 2026. Hoje é Dia Mundial para o Desenvolvimento Cultural. Hoje também é Dia da Língua Nacional. Hoje também é Dia do Profissional de Letras. E ainda hoje é Dia do Afilhado também, viu? Dia do Afilhado. Olha, os nascidos no dia 21 de maio marcam a transição astrológica entre Touro e Gêmeos, tá? Ó, dependendo do ano e da hora exata aí do nascimento, ele ou ela pode ser do signo de Touro ou iniciar a temporada no signo de Gêmeos, tá? Essa é uma dúvida aí que tem entre os nascidos no dia 21 de maio, tá bom? E agora nós vamos passar pelo nosso Facebook, Léo Vieira, pela página Alvorecer também, porque tem muita gente aniversariando hoje e os famosos também que hoje estão completando mais uma primavera nesta quinta-feira. Então, para você, meu amigo, para você, minha amiga, que hoje está soprando velinhas, receba o nosso abraço, o nosso carinho e parabéns! Oh, happy day. Ó, Josileide Soares tá aniversariando hoje, parabéns pra ela. A Williane Souza também tá aniversariando nessa data de hoje. Adriana Moraes também é aniversariante do dia de hoje, parabéns pra ela. Roseni Batista também tá aniversariando hoje, muitos anos de vida, muita saúde. Carlinha Andrade também tá aniversariando hoje, parabéns. Meu amigo Paulo Valdez tá aniversariando hoje, parabéns pra ele. João Paulo dos Santos também tá aniversariando hoje. A Marinês Alves também tá aniversariando nessa data de hoje, parabéns, viu? Olha, hoje os parabéns também vai pro nosso amigo, nosso parceiro, gente boa, gente fina, um cara super, hiper inteligente, eu gosto demais, Marco Aurélio Jacob, né? Marco Aurélio Jacob, nosso parceiro, trabalha aqui com a gente, um abraço pra ele, hoje é aniversário do Marco Aurélio. Ei, Marco Aurélio, um abraço, tá? Felicidades, querido, pra você, tudo de bom. E os famosos que hoje estão aniversariando, o Gracindo Júnior, né? Ator brasileiro, parabéns pra ele. Hermes Aquino, publicitário, poeta, compositor, violinista e cantor brasileiro, parabéns pra ele. O Roberto Frejá tá aniversariando hoje também, o cantor e compositor Roberto Frejá. A Fabiana Scaranzi, jornalista brasileira, tá aniversariando hoje. A Maria Fernanda Cândida, né? Maria Fernanda Cândido, aniversariante do dia de hoje também, ela é atriz brasileira, parabéns pra ela. E a Giovanna Lancelotti, né? Atriz brasileira Giovanna Lancelotti, também tá aniversariando nessa data especial, tá bom? E pra você que tá me ouvindo, hoje é o seu aniversário, então receba o nosso carinho, o nosso abraço e parabéns.

Pois é, aqui nós abraçamos você, meu amigo, você, minha amiga, que hoje está com aquele sorrisão de orelha a orelha, afinal de contas, hoje é o seu aniversário, né? Muitos anos de vida, muita saúde, muita paz, parabéns! Agora tem tubarões pra Marcelena.

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1: É, meu amigo, tá aí, boa música aqui no seu programa Alvorecer, feito pra você, cafezinho pra todo mundo, ó. Cafezinho tá servido desde as 5 da matina, né? E todo mundo que vai chegando vai tomando cafezinho com a gente, né? Não, rainha? É, claro. Tomando um cafezinho no Alvorecer, feito pra você, afinal de contas, a quinta-feira chegou, quinta-feira boa pra quem acompanha a programação do Alvorecer, 7:16, 7:16 pra você, ó. Bom dia. Aquele abraço, bom dia, bom dia, bom dia, bom dia. Gente, olha, as obras de duplicação da ponte Governador José Wilson Siqueira Campos, que liga Palmas ao distrito de Luzimangues pela TO-080, já alcançaram 65,76% de execução. A previsão do governo do Tocantins é que a nova estrutura seja entregue em dezembro deste ano. Olha, com investimento de 97 milhões, a obra vai ampliar a mobilidade da região oeste do estado, né? A ponte passará a ter 4 faixas de rolamento, né? 4 faixas de rolamento, além de acostamento, ciclovias e passarela para pedestre também. Tá aumentando, claro, a segurança, né, em um dos trechos mais movimentados da região. Atualmente, as equipes trabalham com concretagem da passarela, né, montagem de ferragens e demolição também, né, controlada de partes da estrutura antiga. Olha, o projeto também prevê nova iluminação, sinalização e pavimentação asfáltica. Durante o serviço, né, o trânsito ficou aí no sistema pare e siga. A duplicação é considerada estratégica, né, para o desenvolvimento econômico do Tocantins, principalmente com proposta do trecho, né, da TO-080 entre Palmas e Paraíso, né, que poderá atingir aí a capital, a capital aos principais corredores logísticos nacionais. Olha que coisa boa, né? O pessoal tá passando um pouco de, tá tendo, aliás, um pouco de transtorno aí nesse período de construção, gente, mas essa obra, ela é muito importante aí para que esse fluxo, né, de veículos venha ocorrer de uma forma mais tranquila aí nos próximos anos, né, nos anos a seguir, tá? Assim que a obra for concluída, vocês vão ver que coisa maravilhosa e vai ficar muito bom para você trafegabilizar aí nessa região, né? Porque você que vai para Luzimangues, Paraíso, para essa região, pessoal que vai para Barrolândia, né, que sobe na BR-153, para quem tá vindo a Palmas, né, vai ser muito bom. Essa obra é muito importante, de verdade, já tá aí concluída, né? Já tem 65% de conclusão da obra e já em dezembro a previsão é da entrega dessa duplicação da ponte José Wilson Siqueira Campos, tá? Que liga Palmas a Luzimangues. Agora são 7:19, 7:19. Positividade. Muito bem. Positividade nos nossos dias é sempre muito importante, né? Positividade pra você, meu amigo, positividade pra você, minha amiga. Olha, levante com propósito nesta quinta-feira, viu? Cada pequeno esforço vale a pena. Grandes conquistas começam assim, né? De um passo de cada vez, fazendo aquilo que você sabe fazer, pensamento positivo, não fique murmurando, não fique zangado, sempre com alegria, determinação, é assim que as coisas acontecem, tá bom? Que você tenha, claro, essa positividade no seu dia de quinta-feira.

0: Do Costa, amigo na programação do nosso Alvorecer.
1: Oi, Libra! Os astros falam com você. De 23 de setembro a 22 de outubro.
0: Muito bem, atenção, Libra. Olha, as relações e os grupos podem ativar expectativas ou pequenas frustrações também, tá? Olha, nem tudo precisa ser levado para o pessoal. Existe equilíbrio quando você ajusta suas expectativas e se posiciona com mais consciência, tá bom? Atenção para os seus números da sorte hoje, são 38, 47, número 61, e a cor para hoje é rosa.
1: E agora, as previsões para o Escorpião, de 23 de outubro a 21 de novembro.
0: Atenção, Escorpião, olha, o campo profissional ou as responsabilidades podem trazer desafios emocionais, especialmente diante de cobranças ou necessidade de reconhecimento, viu? Reações impulsivas não ajudam a avançar, tá? Os números da sorte, anota aí, são 03, 39 e 54 e a cor para o dia de hoje é rosa.
1: Alô, alô, Sagitário, de 22 de novembro a 21 de dezembro.
0: Atenção, Sagitário, o desejo por expansão e novas experiências pode vir acompanhado de inquietações e pressa também. Olha, nem tudo precisa ser resolvido no imediato, viu? Direcionar esse entusiasmo com foco ajuda a transformar impulso em avanço real, ok? Os números da sorte são 13, 58 e número 59. A sua cor para hoje é violeta.

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9: Vamos lá, estamos de volta. Excelente manhã para você. Boa quinta-feira.

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1: 7:36, é hora de Momento Informação, hoje com ela, minha amiga Mara Santos. Oi, Mara, bom dia, querida, boa quinta-feira para você, seja bem-vinda.
2: Bom dia, Léo Vieira, bom dia a todos os ouvintes ligados aqui no Alvorecer. Gente, o governo do Tocantins, por meio da Secretaria de Estado da Cultura, abriu inscrições para 3 editais do segundo ciclo da Política Nacional Aldir Blanc, de fomento à cultura. Os investimentos somam mais de 4 milhões de reais e contemplam áreas como culturas urbanas e periféricas, infraestrutura cultural e ações continuadas. As oportunidades são voltadas para artistas, coletivos, grupos e espaços culturais independentes de todo o Tocantins. As inscrições devem ser feitas pela internet por meio de formulário disponível no site da Secretaria da Cultura do Estado do Tocantins. Agora a gente muda de assunto. Escola de Governo do Estado oferta mais de 200 cursos para servidores públicos estaduais. Vamos conferir com a Vilma Araújo.
3: Obrigada pela sintonia, de volta com a informação. A Escola de Governo do Tocantins disponibilizou a agenda de cursos de maio a agosto deste ano, com 45 mil vagas, em 240 capacitações gratuitas para servidores estaduais, estagiários e também para a sociedade civil. Os cursos são ofertados em formato presencial e à distância, com foco em áreas como gestão pública, transformação digital, inteligência artificial, atendimento ao público e Power BI. Cerca de 80% das capacitações são na modalidade EAD, ampliando o acesso aos 139 municípios tocantinenses. As inscrições podem ser feitas pela plataforma de cursos da EGOV por meio do site escoladegoverno.to.gov.br. De Palmas, Vilma Araújo.
1: Muito obrigado, Vilma, pela sua informação. Mara Santos, muito obrigado pelo nosso Momento Informação e daqui a pouquinho tem mais às 8:30 da manhã no programa do Cacá.
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1: Olha a hora, gente, olha a hora. São 7:38, 7:38, tá aí, depois do momento informação, de volta o nosso programa Alvorecer aqui.
2: Bom dia, galera do Alvorecer.
1: É isso aí. Bom dia pra todo mundo que acorda com a gente, pra quem tá indo ao seu trabalho agora, tá na estrada, rumo ao trabalho, pra quem já tá trabalhando também, né? O pessoal começa a trabalhar às 7 da manhã. Obrigado pela carona, você que tá indo em direção ao seu trabalho, pessoal aí do transporte coletivo, nos dando carinho da audiência, foninho de ouvido, né? Foninho de ouvido pra não incomodar as pessoas do lado, gente. Foninho de ouvido tranquilo, né? Vem na paz, vem na paz. Vamos juntos, 7:39. Agora deixa eu trazer mais algumas mensagens aqui do nosso WhatsApp. Deixa eu ouvir o áudio do meu amigo Otílio. O Otílio mandou um áudio pra gente, né, Otílio? Bom dia, meu querido.
3: Ô, meu amigo Léo.
1: Opa.
3: É Otílio. Certo. Mandar um bom dia pra meu amigo Sancho.
1: Sancho,
3: que é operador isso. De máquina, igual eu era. É meu amigo muito grande. E direto ele lembra de mim.
1: Isso.
3: Eu nunca mandei assim um bom dia, uma boa tarde, meu amigo.
1: Ah, muito bem.
3: Que Deus abençoe ele, que Deus proteja ele. Maravilha. A você também, igual eu falei. Tá, Léo Vieira?
1: Tá bom, meu querido.
3: Aí, desculpa, né, que eu tô mandando outro áudio pra você.
1: Valeu.
3: Mas essa rádio, eu gosto muito dessa rádio Nitins.
1: Legal.
3: Léo Vieira, não é que você... Vou colocar uma música aí.
1: Qual
3: coloca
1: é?
3: Uma música pra mim aí. De...
1: Qual é?
3: Pra ver com a Magro Luciano. Pode ser qualquer um, amigo. O que você escolher pra mim, tá bom demais. Eu sou difícil pedir música.
1: Tá bom, meu querido. Amigo? Tá
3: se
1: bom.
3: Se você puder, tá bom? E se der tempo também, tem muitos ouvintes aí que tá... jogando áudio, jogando mensagem pra você. Aí, se você puder, você pode jogar. Se não puder, não tem nada não, tá bom? Que Deus muito abençoe bem. Você.
1: Obrigado, viu? Abração pra você. Deixa eu ver, já toquei uma do Zezé e Luciano, toquei, né? Ó, se der tempo, a gente toca outra, viu, Otílio? Pra você também, valeu? Abração. Nosso amigo Ulisses Negre, o Ulisses Negre tá com a gente também, tá ouvindo o somzão do carro, ó. Deixa eu ver, tá no carro, é isso? Cadê o... Ó, não vai... Ó, pronto. Aí, nos dando carona, hein? Nos dando carona, rapaz. Nosso amigo Ulisses. Obrigado, meu querido, pelo carinho da audiência e da companhia, tá bom? Não dá pra gente tocar o seu áudio aqui que você mandou, mas vou ouvir aqui que música é que você mandou e vou pedir a produção pra colocar no sistema, tá bom, meu querido? Abraço pra você também, bom trabalho, ótima quinta-feira, Ulisses Negre, gente boa, tá sempre ouvindo a gente, obrigado, tá bom? Quem mais, quem mais, quem mais, quem mais? Alô, bom dia.
4: Bom dia, Léo.
1: Bom dia, minha amiga.
4: Tudo bem?
1: Tudo
4: toca
1: bem,
4: aí
1: querida.
4: Pra mim, Renan e Raí, chorei no sinal.
1: Renan e Raí.
4: Eu ofereço para todas as pessoas que estiver ouvindo.
1: Aham.
4: Nós estamos aqui ouvindo. Aqui valeu. É cedo. Nós ligo o radinho.
1: Que legal. Ficou faltando seu nome, viu, querida? Ficou faltando seu nome aí pra gente agendar, viu? No áudio você não fala seu nome, né? Mas manda aí pra gente por escrito o nome pra gente agendar aqui o seu WhatsApp também, tá? Você que acabei de colocar o seu áudio aqui na programação. Alô, Pedro!
5: Alô, meu amigo da Silvira. Bom dia, bom dia, bom dia, bom dia.
1: Bom dia, bom dia, bom dia, meu querido.
5: Obrigado,
1: isso.
5: Programa Alvorecer, programa feito pra você.
1: Maravilha.
5: Tô ligado.
1: Alô, Pedrão.
5: Não fala nada, não. Bati atrasado.
1: Valeu. Acordou atrasado hoje, Pedrão de Porto Nacional. Gente boa, gente finíssima. A Linda Matos está dizendo, acorda Brasil, que o Alvorecer chegou. Léo Vieira, bom dia, que Deus abençoe a nossa quinta-feira. Ofereça a próxima música para Antônia Borges, o seu esposo Vanderly, lá no Coração de Ouro, Linda Matos e o Milton, ligadinhos no Alvorecer feito para você, aqui na Chácara Três Corações e tchau, obrigado. Valeu, minha querida. Abração para vocês aí também, ó. Obrigado pelo carinho da audiência, da companhia também no nosso programa Alvorecer. Um super abraço pra vocês aí e uma quinta-feira cheia de coisas boas, tá bom? Deixa eu ver quem mais. Quem mais deixou um recadinho aqui? Deixa eu falar com a minha amiga. A minha amiga Salvadora mandou áudio pra gente, né, Salvadora? Bom dia.
6: Olá, é o Celso Marques que tá falando.
1: Ah, é o Celso Marques, tá no WhatsApp dela, certo?
6: Se você falar pra mim na reza minha aqui, é domingo agora.
1: Domingo dia. Agora, reza?
6: Reza pro Divino Espírito Santo.
1: Maravilha.
6: Faz favor pra mim, avisar o pessoal pra mim.
1: Tá bom, meu querido, tá avisado, viu? E manda pra gente o seu flyer, viu? Aquele flyerzinho de divulgação, manda aí pra gente que a gente fala aqui, tá bom? Manda aí que a gente fala com o maior carinho, o maior prazer. Um abraço aí pro nosso amigo Celcimar, né? O Celcimar, um abração pra ele, obrigado pelo carinho da audiência, da companhia também no programa Alvorecer. Bora!
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1: Muito bem, gente, olha aqui a paz acompanha a sua manhã e a esperança ilumina aí o seu caminho nesta quinta-feira. Você é mais forte do que você imagina. Acredite nisso, embora com positividade para mais um dia, mais uma quinta-feira.
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1: Agora tem o Mato Grosso e Matias e Chitãozinho e Chororó. Aô, modão chonado isso aqui, ó. Pedaço.

0: Eita, é modão demais, hein? É pra judiar, né, dona Maria? Aí, meu Deus do céu, né? Não, dona Lourdes. Lourdes bacana, aí judia demais, hein?
1: O quê? Não acredito.
0: 7h46, gente. 7h46. Antes de finalizar as previsões para os signos, quero falar dos jogos de ontem, né? Ontem tivemos aí jogos da Libertadores e também da Copa Sul-Americana, viu, gente? Olha, Libertadores de ontem, deixa eu falar dos times brasileiros, né? O Palmeiras jogou em casa ontem, ó, o Palmeiras perdeu a oportunidade de classificar ontem, hein? Palmeiras perdeu por 1-0 para o Cerro Porteño, gente, 1-0. Aliás, o gol foi do Verrete, né? O Verrete que jogou no Vasco, é um bom centroavante, tá? Fez o gol aí do Cerro Porteño contra o Palmeiras, ganhou de 1-0, gente. Palmeiras ainda precisa do próximo jogo para classificar. Olha, quem classificou ontem foi o Mengão. Mengão ontem venceu por 1-0. Flamengo 1, Estudiantes 0. Parabéns ao Flamengo. E venceu aí na Copa Libertadores da América. Está classificado. Agora na Sul-Americana, os brasileiros, o Vasco da Gama perdeu, gente, fora de casa. 3-1 para o Olímpia, né? Olímpia 3, Vasco 1. Que coisa, né? O Santos ficou empate no empate de 2-2. Né? Santos 2, São Lourenço 2 também. Quem mais? Brasileiro, Grêmio ganhou 2-0, né? Grêmio contra o Palestino, Grêmio ganhou de 2-0. O Botafogo também ganhou fora de casa, né? O Independente Petroleiro, Botafogo ganhou por 3-0 e o Bragantino empatou em 1-1 contra o River Plate da Argentina, tá aí, né? Aí parabéns então os brasileiros que tiveram vitória, aqueles que não ganharam agora vai ter que jogar o próximo jogo e tentar uma vitória aí na próxima rodada da Libertadores e também da Copa Sul-Americana. Que coisa, hein?
2: Alô, você que é de Capricórnio, de 22 de dezembro a 20 de janeiro.
0: Muito bem, atenção Capricórnio, olha, emoções mais profundas emergem e tocam temas de controle ou vulnerabilidade, reações automáticas tendem a intensificar o que já está sensível. Acolher com consciência permite atravessar esse conteúdo com mais firmeza, tá bom? Olha, os números da sorte para hoje, anota aí, são 12, 19 e 46, e a cor para o dia de hoje é dourado.
2: Atenção aquariano e aquariana, de 21 de janeiro a 19 de fevereiro.
0: Atenção aquário, olha, as relações são o foco e podem ativar emoções intensas, né? Principalmente diante de expectativas ou necessidade de validação. Olha, impulsividade nas trocas gera ruídos no dia de hoje, tá? Então busque a clareza e responsabilidade emocional para fortalecer vínculos, tá bom? Atenção para os seus números da sorte, hoje são 13, 22 e número 32, e a cor para o dia de hoje é azul esverdeado.
2: Atenção você que é de peixes, de 20 de fevereiro a 20 de março.
0: Atenção peixes, olha, a rotina pode trazer irritações se houver excesso de exigências ou falta de reconhecimento, viu? Olha, pequenos desconfortos pedem ajustes práticos, organizar prioridades e respeitar os seus limites ajuda a recuperar o equilíbrio, tá bom, peixes? Vamos lá então para os seus números da sorte hoje, que são 11, 47, número 56, e a sua cor para hoje é cinza. Olha a hora, gente, olha a hora. 7h49, quem canta? Marília Mendonça, nossa estrelinha. Essa é boa, ó. Você vai sentir saudades. Marília Mendonça, canta pra gente.

0: boa, Marília Mendonça. Você vai sentir saudade. Gostou, rainha?
1: É claro.
2: É, o programa já tá acabando.
0: Tá acabando, meu amigo.
2: Vai dar tchau pra nós.
0: Vou dar tchau sim.
2: Oh, é difícil.
0: Calma aí, rapaz. 7h53 ainda, 7h53. Tem uma galera boa pra gente falar aqui ainda. Cleomar Barbosa tá com a gente, deixando o recadinho dele, tá dizendo bom dia, meu amigo Léo Vieira. Olha, que a nossa quinta-feira seja abençoada por Deus. Bora trabalhar, pois o que é bom custa caro, viu, Léo Vieira? É verdade, meu querido. O que é bom custa caro, então bora trabalhar, bora ganhar o Didinho, faz-me rir, né? Deixa eu ver, o Radinho tá na mesa. Radinho na mesa! Aí sim, aí gostei, viu? Um abração pra ele, Cleomar Barbosa. Gente boa, gente fina. É isso aí, o ditado mais certo é isso, né? O que é bom custa caro. Então bora trabalhar. Dona Alzira Rodrigues, tudo bem, querida? Tá dizendo bom dia, Léo Vieira, tudo bem? Deus abençoe hoje, sempre paz. Amém, Dona Alzira. Obrigado, paz pra senhora também, tudo de bom, tá? Ê, Célia, teu Palmeiras, hein, Célia?
3: Hã? Bom dia, Léozinho.
0: Bom dia, minha amiga.
3: Sim, como você está?
0: Cadê o Palmeiras?
3: Eu tô aqui, né? Palmeirão não ganhou, mas também começa a ganhar, rapaz. Tem que perder, né? Tem que
0: um dia, né? Outro, uma hora tem derrota. Cheiro, querida. Obrigado, minha querida. Olha o sorriso dela.
3: Olha o Pepe, onde que eu tinha pegado o filme de descascar, você pegou, foi nós.
0: Deu ruim, hein, Célia? Olha aí, viu? Olha aí, olha o que que aconteceu com o Palmeiras, ó.
4: Não, menino, perdeu de
0: perdeu,
4: novo.
0: Perdeu, Dona Lourdes.
4: Por quê? Não acredito.
0: Eita, Célia, Pepe hoje te pega de certinho aqui, viu? Hoje ele vai pegar no seu pé. Ai, ai, ai. O Mengão ganhou de 1-0. Derrota de 1-0 pro Palmeiras, vitória do Mengão, 1-0. Flamengo classificou, viu, Célia? Palmeiras agora precisa ganhar o próximo jogo pra classificar na Libertadores. Tá fácil não esse ano, hein? Tá fácil não. Meu Coringão já tá classificado, já sabe disso, né? Tá classificado na Libertadores. Ô, Guiozinho, tudo bem, querido?
5: Bom dia. Bom dia, Léo Vieira.
0: Bom dia, meu amigo. Fala,
5: Guiozinho, de bem com
0: Ô, Guiozinho, como é que tá?
5: Vamos colocar, Léo. Bom dia, bom dia.
0: Bom dia, meu querido. Tá firme?
5: Boa quinta-feira, Léo.
0: Obrigado,
5: você,
0: meu querido.
5: Todos os ouvintes que tá na escuta.
0: Pra todos nós. Obrigado. Obrigado, meu amigo Guiozinho. Gente boa, gente fina, direto do parque, ó. Pra ele e pra toda essa galera curtindo o programa. Maria de Nazaré, tudo bem, minha querida? Bom dia pra Maria de Nazaré, gente boa, gente finíssima. Zé Caipira, rapaz. Dom Maria, o Zé Caipira hoje não gravou áudio, ó.
6: O quê?
0: Não é? É, o homem não gravou áudio, não. Só mandou um bom dia, meu irmão. Bom dia, Zé Caipira, pra você também. Será que o velho amanheceu assim, como é que diz? Assim, meio estressado hoje? Não quer nem gravar áudio pra gente? Zé Caipira, abraço, querido. Tudo de bom. Maria Nogueira, tudo bem? Tá dizendo bom dia, Léo Vieira. Estou em Imperatriz do Maranhão. Léo Vieira te ouvindo. Olha aí. Nossa amiga Maria Nogueira, Imperatriz do Maranhão, tá ouvindo a gente. Que bom. Obrigado, minha querida. Tudo de bom. Ô, Edith, tudo bem, minha querida? Bom dia.
7: Bom dia, Leozinho.
0: Bom dia.
7: Tudo bem, Leozinho?
0: Tudo na paz,
7: bom
0: querida.
7: Dia.
0: Bom dia.
7: Não vou pedir música hoje, não, que todas são lindas.
0: Eu só coisa boa.
7: Passei pra agradecer você.
0: Que legal, eu que
7: você
0: agradeço.
7: É muito gente boa,
0: eu
7: muito
0: que agradeço.
7: Legal. Nosso locutor da hora. Obrigada, Leozinho.
0: Valeu, Edith. Um abraço, querida. Raulzão, Raul Matos tá dizendo bom dia, Leovira, Raul Matos. Alô, Raulzão, um abração, meu querido, pra você também. Uma quinta-feira de coisas boas. Obrigado pela companhia, pela audiência. Rita, tudo bem, Rita?
8: Bom dia.
0: Bom dia, minha querida. Tudo bem?
8: Estou aqui sintonizada no teu programa.
0: Ó, obrigado, Rita. Obrigado, tá?
8: Tem dia que eu acordo às 5h30. Agora, quando eu acordo às 5h30, eu vou ligar meu radinho. Porque 5 horas você já tá na rádio, né?
0: É, 5 horas eu tô por cá.
8: Meu Deus,
0: tô por cá.
8: Você já tá indo embora?
0: Já finalizando aqui.
8: Um bom dia pra nós, um abraço, tudo de bom.
0: Que bom dia, minha querida.
8: Essa pessoa maravilhosa.
0: Obrigado.
8: Tudo de bom.
0: Tudo de bom pra você também, pra toda a família. Obrigado. E agora vem aí o nosso amigo Luiz Carlos Bordoni. Aliás, deixa eu mandar um abraço pro meu amigo Vieira de Melo. Vieira, um abração. Tá tudo bem, meu querido? Vieira de Melo, gente, tem Vida e Harmonia. No domingo, né? Domingo às 19 horas. Vieira de Melo, Vida e Harmonia. E na segunda-feira tem a reprise, né? Se eu não me engano, na segunda-feira tem a reprise também. Vieira, um abraço, querido. Vem aí, Luiz Carlos Bordoni.
9: Que o seu dia seja de saúde, paz e alegria. Novo dia, novos desafios. E eu já disse aqui. Meta a gente busca, caminho a gente acha, desafio a gente enfrenta, vida a gente vive, saudade a gente mata e sonho a gente realiza. Basta querer. Quando a gente tem fé na gente e em Deus, um abraço, né? Pois é. Olha, eu sou muito mais você. Seja também. E tenha um bom dia.
0: Aí, mais uma mensagem especial dele, Luiz Carlos Bordoni. Sou muito mais você. Seja você também muito mais você, tá bom?
10: Amém.
1: não, o programa já acabou.
0: Já acabou, Mariazinha, bora?
1: Ah, que pena, não é mesmo?
0: É, que pena.
1: Amanhã tem mais?
0: Amanhã tem mais, amanhã sexta-feira, Léo Vira chega bem cedinho no seu rádio, às 5 da matina com o programa Alvorecer. Obrigado, gente, pelo carinho da audiência. Ó, que o tema da vitória de Ayrton Senna do Brasil embale a sua quinta-feira de vitórias, tá? Só vitória, só vitória, só vitória, só vitória, tá bom? Pra você, grande abraço. Eu vou fechar com Daniel, gente. Daniel de Música Nova. Meu maior sucesso é você. É o

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3: A Universidade Federal do Norte do Tocantins teve aprovado pelo Ministério da Educação o projeto do cursinho popular UFNT, que passa a integrar a Rede Nacional de Cursinhos Populares. 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

você tá? Tudo bem, tudo certinho, tudo na boa? Vamos para mais um programaço aqui, começa agora, minha gente. Seja bem-vindo e olha, o nosso WhatsApp já liberado para você participar. Já muita gente já mandando suas mensagens. 63991562 34. Eu disse 63991562 34. Tá tudo bem contigo, hein? Alô, meu compadre, alô, minha comadre. Eu de cá, você de lá. E você, no velho, pelo eito do rádio. Vamos juntos para mais um programaço, meus amigos, nos assentamentos, nas chácaras, sítios, fazendas. Você, meus amigos chacareiros, você, meus amigos, na TO010, TO080, TO050. Para você na BR-153, na BR-242, o nosso muito obrigado. Vamos juntos até às 10 da manhã. Alô, alô, meus amigos. Alô, alô, você. Que lindo dia, que linda manhã. Uma gostosa manhã de quinta-feira. Hoje é dia da gente retornar no tempo. Hoje é dia da gente relembrar. Sabe aquela música que tocou o seu coração? Ou que muitas vezes ainda continua tocando o seu coração? Sabe aquela música que literalmente fez parte da sua vida e continua fazendo parte? Nós vamos relembrar aqui, através de música. Vamos fazer uma viagem no túnel do tempo. Vamos fazer aquela viagem, né, rumo ao passado. Afinal de contas, é sempre muito bom relembrar as coisas boas que vivemos, né? Nada de borocochô, nada de baixo astral, não vem que não tem, viu, gente? É pra gente relembrar os bons momentos. Então escolha a sua e a gente vai tocar aqui, claro, sempre com o maior prazer, com o maior carinho. Bom dia!

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1: Olá, bom dia, Del. Bom dia pra você, aonde você estiver hoje, quinta-feira, gente, dia 21 de maio. Meu Deus, tá voando o tempo, né? Após um feriadão municipal aqui na nossa princesinha do Brasil, na nossa capital Palmas, já estamos de volta. Ontem teve o Capital da Fé, gente, muita gente participou. Quem foi, diz que foi lindo, viu? Foi maravilhoso. Que coisa boa, né? Sempre muito bom. 8:11 agora. Obrigado, Deus, por mais um dia. Muito obrigado, nosso Deus maravilhoso, por mais uma oportunidade de estarmos juntos. Eu e você, você e eu.

0: Oi, oi, gente, já chegamos para mais uma gostosa manhã. E olha, nosso amigo Léo Vieira se despediu, deixou um grande abraço, promete voltar amanhã às 5 da manhã com mais um programaço, às 10 tem show da manhã. O nosso amigo Azevedo Júnior, logo logo a Poliana estará de volta. Ontem estivemos durante toda a tarde no hospital e olha, passou por vários exames, graças a Deus. Dessa vez, né, como foi um atendimento muito rápido, né? Até porque ela já sabia da gravidade, então graças a Deus tá praticamente já em processo total de recuperação, graças a Deus. Logo logo ela estará de volta aqui, se Deus quiser. Espero que semana que vem já esteja de volta, viu, gente? Muito bem, 8h12 agora, pra você ligado, tudo de bom pra você. Oi, oi. Gente, é engraçado, né? Mas a música tem uma ligação profunda com a memória humana. Muitas vezes basta ouvir alguns segundos de uma canção para que lembranças antigas voltem com força. Um momento da infância, uma viagem, um relacionamento, uma festa, uma perda ou até sentimentos que pareciam esquecidos. Pois é, isso acontece porque o cérebro associa sons e melodias às emoções vividas em determinados períodos da vida. Quando uma pessoa escuta uma música marcante, ela não lembra apenas da letra ou da melodia, ela revive sensações, cheiros, lugares, estados emocionais daquele momento. Uma canção pode transportar alguém para um aniversário em família, uma formatura, um primeiro amor ou uma fase difícil superada. Por isso, muitas músicas acabam se tornando trilhas sonoras da nossa história pessoal. A música também tem o poder de criar memórias coletivas. Certas canções representam gerações inteiras, épocas específicas ou acontecimentos importantes. Quando várias pessoas compartilham a lembrança ligada à mesma música, surge um sentimento de conexão e pertencimento. Além disso, as lembranças despertadas pela música podem trazer conforto emocional. Em momentos de saudade, ouvir uma canção ligada a alguém especial pode manter viva a presença dessa pessoa na memória. Em outros casos, a música ajuda a recuperar a alegria, motivação e esperança. Até mesmo pessoas com doenças relacionadas à memória, como por exemplo Alzheimer, muitas vezes conseguem reconhecer músicas antigas e reagir emocionalmente a elas. Isso mostra como a música ocupa um espaço profundo e resistente dentro da mente humana. Pois é, e no fim, a música não é apenas entretenimento. Ela funciona como um arquivo emocional da vida, guardando momentos, sentimentos e histórias que continuam vivos sempre que uma melodia volta a tocar. Então prepare-se para uma linda viagem. Uma linda viagem ao passado, onde iremos percorrer aqui por vários caminhos. Vamos voltar no tempo, vamos lembrar. E olha, a gente começa inclusive com essa música do rei Roberto Carlos e Erasmo, do saudoso Erasmo Carlos, né? Na voz dessa talentosíssima, desse talento nato, essa cantora espetacular, vencedora de vários Grammys latinos. E que estará na sexta-feira, ou seja, amanhã, né? Aliás, amanhã. Estará amanhã, justamente, na entrega do campus da Unitins, lá em Dianópolis. E ela canta pra caramba, gente. Nada, não foi, foi escolhido a dedo, né? Nada melhor. Parabéns ao reitor, professor Augusto Rezende, a nossa vice-reitora Darlene. Parabéns a toda a pró-reitoria, né? Meu amigo Ricardo, minha amiga Alessandra Ruiter, enfim, a nossa pró-reitora de extensão aqui, que é muito competente. Obrigado mesmo, valeu demais. E será um dia de muita alegria, de muita festa. Aliás, o governador Wanderlei Barbosa estará inaugurando não só o campus da Unitins de Dianópolis, mas também haverá assinatura de ordens e serviços, não só em Dianópolis, mas também na região sudeste, me parece que Arraias também, haverá dois eventos, enfim, amanhã será um dia muito intenso, né? Ali na região sudeste, viu, gente? Um grande abraço a você que se liga e liga sempre, 8h16 agora, tudo de bom pra você. Vamos de Vanessa da Mata, nossa canção.
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0: 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Estamos falando de Willie Nelson, um dos maiores artistas da música country romântica norte-americana. Aliás, canta muito, não só a música romântica, né? Mas a música country como um todo. Simplesmente um grande talento. Alô, alô, Maria de Nazaré, como é que você tá, Maria? Bom dia, Cacá. Feliz quinta-feira e olha, que neste dia não te falte paz, alegria nem saúde. Que seja um dia iluminado e abençoado e protegido por Deus. Bom dia. Muito obrigado. Valeu, Maria de Nazaré. Alô, oi, bom dia, Cacá. Estamos em Palmas, Tocantins e olha... A todos do Brasil e do mundo ligados na sua programação, na Sunitins FM, sempre com você. Obrigado, Rony. Valeu, Rony Souza. Um abraço, valeu. Alô, alô, meu amigo Zé. Como é que tá? Alô, Ritinha. Bom dia. Meu amigo Raul Matos, lá na região do Jacó, também ligado. Um abraço, valeu, valeu. Alô, alô, Salvadora. Bom dia. Alô, alô, Linda Matos. Como é que você tá? Tudo bem? Nosso amigo Ulisses Negri também ligado, nosso amigo Otílio. Alô, alô, Marinalva, bom dia, tudo de bom pra você.
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0: Vamos com o quarteto ABBA, década de 70, tocaram muito, estamos falando de Fernando, uma das mais tocadas, simplesmente linda essa música, bom dia. 8 horas, 24 minutos agora.
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0: como é bom voltar no tempo, né? Que maravilha, simplesmente maravilhosa. Gente, o álbum é do grupo ABBA, né? Onde essa música Fernando foi um dos grandes sucessos marcantes deste quarteto. O ABBA é um dos grupos mais famosos da história da música pop. Formado em 1972 em Estocolmo, na Suécia, o quarteto era composto por Agneta Faustock, Borre Evenius, Benny Anderson e Anne Fried. O nome ABBA é formado pelas iniciais dos primeiros nomes dos integrantes. O grupo alcançou fama mundial após vencer o Eurovision Song de 1974 com a versão Walter Blue. A partir daí, tornou-se um fenômeno internacional durante as décadas de 70 e início de 80. Entre os maiores sucessos do grupo estão Dancing Queen, Mamma Mia, Fernando, essa que vocês estão ouvindo, The Winner Takes Her All e Take a Chance on Me. O estilo do ABBA combinava o pop, disco e harmonia vocais marcantes. O grupo vendeu centenas e milhões de discos e influenciou artistas do mundo inteiro. Em 1982, o grupo encerrou as atividades principalmente devido ao fim dos relacionamentos entre os casais. Agneta e Bjorn e Benny and Fry, mesmo separados, continuaram extremamente populares. A música do ABBA ganhou nova força com o musical e o filme Mamma Mia, baseado em seus sucessos. Após quase 40 anos sem lançar um álbum inédito, o grupo retornou em 2021 com o álbum Voyage e um espetáculo virtual em Londres usando versões digitais dos integrantes chamadas Our Stars. Simplesmente maravilhosa, né, gente? Show de bola! Gente, nós vamos a um pequeno intervalo, é coisa rápida, em seguida a gente volta, não sai daí, vamos lá! Estamos viajando no tempo, hoje é dia de TBT, oi, oi!
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0: 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Alô, meu amigo Chaves, como é que você tá, meu irmão? Tudo bem, tudo certinho, né? Bom dia a toda a equipe. Bom

0: Simplesmente vou para você ligado na maior e melhor. Estamos aqui do alto da 108 Sul. Para toda Palmas e região, são 43 cidades plugadas, antenadas aqui com a gente. Bom dia, seja bem-vindo sempre. Alô, alô, meu amigo Heraldo, bom dia. Como é que você tá? Tudo bem, tudo certinho, tudo na boa, né? Seja bem-vindo, alô, oi, oi, oi, bom dia. 8:34 agora.
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0: Muito bem, vamos de momento informação. Está no ar nossa querida Mara Santos. Oi, Mara, feriadão. No meiozinho da semana, metade
2: pra
0: da semana.
2: Para dar uma descansada,
0: né?
2: De leve, né, Cacá?
0: Para descansar na quarta-feira, tivemos o feriado municipal, né?
2: Isso.
0: Mas para você foi tudo bem, né?
2: Tudo tranquilo.
0: Graças a Deus.
2: A gente deixou todo o nosso material aqui sendo veiculado, né?
0: Sim,
2: de informação.
0: Claro.
2: Esse compromisso de informar o nosso ouvinte. Atualizando e trazendo informações sobre a história de Palmas.
0: Sem dúvida, sem dúvida.
2: E agora a gente chega com uma atualização nova, viu, Cacá? Bom dia para você e todos.
0: Obrigado,
2: os ouvintes ligadinhos aqui no programa do Cacá. A Prefeitura de Palmas intensificou a fiscalização em imóveis fechados, abandonados e lotes em situação irregular para combater focos do mosquito Aedes aegypti e evitar a proliferação de animais peçonhentos. As ações são realizadas após denúncias feitas pela população e contam com o apoio da Guarda Metropolitana e agentes de combate às endemias. Quando necessário, as equipes podem realizar ingresso forçado nos imóveis para eliminar possíveis criadouros. Os donos podem ser notificados e até autuados caso não regularizem a situação. As denúncias podem ser feitas pelos telefones da Vigilância em Saúde e da Ouvidoria Municipal, através dos números 3212-7917 ou 0800-6464-156. E para encerrar, eu trago uma outra notícia. Governo do Tocantins avança com frentes de trabalho para regularização fundiária em Combinado e Barra do Ouro. Vamos saber mais com a Vilma Araújo.
3: Obrigada sempre pela sintonia. De volta com a informação. O governo do estado, por meio do Instituto de Terras do Tocantins, intensifica ações de regularização fundiária nas regiões sudeste e nordeste do estado. Em Combinado, equipes realizam vistorias, georreferenciamento e atendimento aos produtores rurais até o dia 29 deste mês. O município deve se tornar o primeiro do Tocantins com 100% da malha fundiária rural regularizada pelo Instituto. Já em Barra do Ouro, técnicos executam o georreferenciamento de uma área de cerca de 2.700 hectares no loteamento Morro Grande. As ações do Itertins garantem segurança jurídica aos produtores e facilitam o acesso ao crédito e a investimentos no campo. Da Secretaria de Estado da Comunicação, Vilma Araújo.
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0: Muito bem, tivemos o nosso primeiro Momento Informação nessa manhã. Bom dia, alô, alô, meu amigo Heraldo, bom dia, já já. A gente atende com o maior carinho, viu, meu irmão? Valeu, bom dia, 8:37 agora. Oi, oi.
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0: Oi, oi, gente. Oito horas, 37 nesse dia de TBT, dia da gente voltar ao passado. Um grande abraço ao meu amigo Irisvaldo, grande Irisvaldo, chefe de transportes lá do Palácio, ligado com a gente. Um abraço, meu irmão. Valeu, tudo de bom pra você. E olha, isso é José Augusto, senhoras e senhores.

O cantor José Augusto nasceu em 16 de agosto de 1953, no Rio de Janeiro. Ele se tornou um dos maiores nomes da música romântica brasileira. Desde criança, demonstrou interesse pela música. Aos 8 anos, começou a estudar piano e mais tarde aprendeu violão. Na adolescência, participou de festivais musicais e ganhou destaque como intérprete. Sua carreira profissional começou no início da década de 70. Em 1972, teve a sua primeira composição gravada por Calbi Peixoto. No ano seguinte, lançou seu primeiro grande sucesso, a música De Que Vale Ter Tudo na Vida, que vendeu cerca de 1 milhão de cópias. Ao longo da carreira, José Augusto conquistou enorme popularidade com canções românticas como Aguenta Coração, Chuvas de Verão, Sonho por Sonho, Fantasias, Eu e Você e muito mais. Ele também foi um sucesso internacional, especialmente em países da América Latina e na Espanha, gravando músicas em espanhol e recebendo importantes prêmios internacionais. Além de cantor, José Augusto é compositor de músicas gravadas por diversos artistas brasileiros como Alcione, Simone e a dupla Chitãozinho e Xororó. Conhecido pelos fãs como o Rei do Romantismo, José Augusto já vendeu mais de 20 milhões de discos e é recordista de músicas em trilhas sonoras e novelas brasileiras. Muito bem, 8h39, vamos então na íntegra agora com José Augusto e essa música que é simplesmente maravilhosa, também uma linda viagem na década de 80. Vamos com essa fera da música romântica brasileira, Aguenta Coração.

0: Essa música marcou muito. Estamos falando de Patrícia Marx, aliás, super talentosa, né? Super afinada. Essa música foi regravada recentemente pela dupla Zezé de Camargo e Luciano. E também voltou novamente a emplacar esse hit em todas as plataformas digitais, claro, no rádio e na TV. Patrícia Marx, Sonho de Amor. Patrícia Marx nasceu em 11 de junho de 74 em São Paulo. Cantora, compositora e apresentadora, ficou conhecida inicialmente por integrar o grupo infantil Trem da Alegria nos anos 80. Patrícia Marx entrou para o Trem da Alegria ainda criança e participou de uma das fases de maior sucesso de toda do grupo ao lado de Luciano Nassim e Juninho Bill. O grupo vendeu milhões de discos e marcou a infância de toda uma geração com músicas alegres e programas de televisão. No início da década de 1990, Patrícia iniciou carreira solo e mudou completamente o seu estilo musical, passando a investir em pop, MPB, soul e música eletrônica. Seu álbum de estreia solo, Patrícia Marx, revelou uma artista mais madura e sofisticada. Entre as suas músicas mais conhecidas estão Espelhos d'Água, Quando Chove, Ficar com Você, Despertar e, claro, Sonho por Sonho. Ao longo da carreira, Patrícia ganhou reconhecimento pela qualidade vocal e pela versatilidade artística. Também trabalhou com importantes músicos e produtores brasileiros, explorando estilos como o jazz, o R&B e música eletrônica, meus amigos. Além da música, atuou em programas de televisão e projetos culturais. Sua trajetória é marcada pela reinvenção artística e pela busca da independência musical. Isso é Patrícia Marx. Bom dia, tudo de bom pra você. Oi, oi. Gente, olha, amanhã, portanto, todo mundo convidado para a inauguração, a entrega oficial com a presença do governador Wanderlei Barbosa, toda a equipe da Unitins, nosso reitor, professor Augusto Rezende, nossa vice-reitora, a Darlene Castro, pró-reitores, diretores, coordenadores, equipe técnica, professores, né? Diretores, docentes, discentes. Será um grande evento lá em Indianópolis amanhã. Teremos mais 3 eventos também, ainda show da Vanessa da Mata à noite para comemorar a entrega deste importante polo universitário da Unitins, viu, gente? E olha, teremos também eventos em Arraias, em Indianópolis. Serão 4 eventos ao todo com a presença do nosso governador, Wanderlei Barbosa. E claro, toda a equipe de líderes ali da região sudeste de toda a rede, todo o Tocantins. Alô, alô, Zéias Barbosa, alô, meu amigo Zéias, fala, meu amigo Zéias, bom dia, meu irmão.
1: Bom dia, meu amigo, queria ouvir uma música, se for possível. A nova do Cléber Calão, felicito meu amigo Diamante, todo da vida com a sua chuva de Itaquaraçu. E quem estiver ouvindo, a rádio de Brasil de Nazaré.
0: Opa, maravilha.
1: Quintou.
0: Obrigou, aliás, quintou, né, quintou, obrigado, meu irmão. Hoje, infelizmente, aliás, infelizmente não, felizmente, né, hoje a gente só toca músicas antigas, viu, essa música é nova, né. Então não dá pra gente colocar, tá bom, meu irmão? Alô, alô, Josafá Maciel, como é que tá, Josafá? Bom dia!
2: Bom dia, Cacá Lucena, tudo bom? Aqui é Josafá Maciel.
0: Tudo ótimo, meu irmão, bom dia.
2: Um dia de TBT, vamos ouvir Pai com Fagner, não, com Fábio Júnior.
0: Ah, maravilha.
2: Um abraço.
0: Valeu, meu irmão, obrigado, valeu, tudo de bom.

Muito bem para você ligado onde você estiver no nosso WhatsApp 63991562234. Você interage, participa aqui com a gente. Muito obrigado. Alô, alô, Ritinha. Ô, Rita, como é que você tá? Tudo bem? Alô, alô, Celinha da 806 Sul também ligada com a gente. Nosso muito obrigado. Valeu demais. Obrigado sempre pelo rádio ligado. Vamos agora, Jessé, gente. Saudosa. Aliás, que música, né? Voa, liberdade. Vamos.

0: Alô, meu querido amigo doutor Dominguinhos, um abraço, meu irmão. Aliás, doutor Dominguinhos, sempre que tem um tempinho, tá sempre ligado com a gente, né? Um abraço a você, valeu, doutor Dominguinhos. Um grande abraço a você, a sua família, a sua filha, também logo, logo, uma nova, mais uma advogada, operadora do direito, né? Estará com a gente, claro. Grande abraço, 3 para as 9 agora, bom dia, tudo de bom.
1: Bom dia,
0: grande amigo.
1: Só passando para deixar uma boa quinta-feira a todos os trabalhadores aí. Queria que o Celeste falou nossos amigos da MB, todos os trabalhadores da infraestrutura aí. Um alô a todos os moradores aqui de São João 1. Bom dia, Cacá, Demi Alves, aqui da Terra.
0: Maravilha, meus amigos do São João 1, São João 2, um grande abraço, muito obrigado. Alô, alô, Rony, grande Rony, sempre ligado com a gente, bom dia.
2: Bom dia, Cacá Lucena.
0: Tô bom dia, meu irmão.
2: Gostaria de ouvir a música aí com Gene, Toalha Molhada.
0: Opa, Gene, valeu, um grande abraço. Alô, meu amigo Andrezão. Grande Andrezão, figuraça, ligado com a gente. Um abraço a você, a toda a equipe da empresa, os sócios, um grande abraço, valeu.
3: Fala, compadre, bom dia, compadre.
0: Fala, meu irmão, bom dia. Melhor agora falando contigo, valeu.
3: Tô te ouvindo aqui.
0: Maravilha.
3: Abraço aí pra galera da MR Autoelétrica.
0: MR Autoelétrica. Alô, meus amigos da MR Autoelétrica, grande abraço. Muito obrigado sempre pelo carinho, valeu demais, bom dia.
3: Maicon e Rafael.
0: Maicon e Rafael, grande abraço, valeu. Alô, Maicon, alô, Rafael. Alô, Andrezão, dá-lhe, Andrezão, tamo figuraça, tamo aqui.
3: Vou te mandar a localização depois pra você colar aqui, compadre.
0: Opa, show de bola, valeu, meu irmão, obrigado, Andrezão, tudo de bom. Também ao Maicon e Rafael, a todos aí dessa empresa importante na área de autoelétrica, valeu, muito obrigado. Alô, alô, meu querido amigo, sempre ligado, Flavinho, gente, alô, Flavinho, quando é que você tá, meu irmão? Ali próximo do Detran, né, o Flavinho, serviços de lanternagem, pintura, recuperação de para-choque também, meu amigo Flavinho, um grande abraço, meu irmão, valeu, tudo de bom. Vamos agora ao som do nosso querido Rei Roberto Carlos. Aliás, linda essa música, né? Dá um cafezinho da manhã, hein? Bem romântico, né?
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0: 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Linda, né? Maravilhosa. Estamos falando do Rei Roberto Carlos, Café da Manhã, música do Rei Roberto e Erasmo, gente, linda, linda. Alô, alô, Carmelita, bom dia, como é que você tá? Tudo bem, gente? Nós vamos a um pequeno intervalo, em seguida vamos com o Momento de Informação com a Viviane Goulart e logo em seguida a gente volta, claro, sempre trazendo o melhor do TBT nessa quinta-feira maravilhosa. Bom dia. Alô, meu amigo Lulinha, grande Lulinha, gente, tá de férias, o Lulinha. Obrigado, meu irmão. Tá lá na Chácara Nossa Senhora Aparecida, no Vale da Cachoeira. Sempre, sempre. Primeiro lugar no seu coração. Ok, bom dia.
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0: Vamos juntos, quinta-feira boa. Alô, alô, Perpétua, bom dia.
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0: Muito bem, está no ar o nosso Momento Informação. Já está comigo aqui na bancada, Viviane Goulart. Alô, Viviane, bom dia, boa quinta-feira, tudo bem?
2: Bom dia, Cacá, bom dia para os nossos ouvintes. Boa quinta-feira para todo mundo. Pessoal, o cadastro eleitoral, ele segue fechado em todo o país até o dia 3 de novembro, mas a gente vem aqui lembrar que alguns serviços continuam disponíveis para eleitores aqui do Tocantins. A Justiça Eleitoral mantém os atendimentos como a emissão da segunda via do título, o pagamento de multas e consulta da situação eleitoral. Já aqueles serviços, como o primeiro título, transferência de domicílio e coleta biométrica, estão, né, suspensos aí até passarem as eleições de 2026. A Justiça Eleitoral reforça que os eleitores sem a biometria poderão votar normalmente, mas desde que eles estejam com o título regular e que apresentem um documento oficial com foto no dia da votação. Agora a gente muda de assunto, pessoal. Mais de 127 mil infrações por uso de celular ao volante evidenciam uma alta no comportamento de risco no trânsito. Vamos aos detalhes desse assunto com a Tina Santos.
3: O uso do celular ao volante continua sendo uma das principais infrações de trânsito no Brasil e acende um alerta durante a campanha Maio Amarelo 2026. Só na capital paulista, mais de 127 mil autuações foram registradas por motoristas utilizando o aparelho enquanto dirigiam. A infração mais comum é dirigir segurando o celular, com mais de 68 mil registros. Em Goiânia, mais de 40 mil infrações relacionadas ao uso do telefone ao volante foram contabilizadas ao longo de 2025. O tema do Maio Amarelo deste ano é: no trânsito, enxergar o outro é salvar vidas, reforçando a importância da atenção e da responsabilidade no trânsito. Especialistas alertam que o uso do celular reduz a concentração e aumenta o risco de acidentes. Tina Santos para Unitins FM.
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simplesmente maravilhosa essa música. Alô, meu querido amigo Lula, grande Lulinha, como é que você tá, Lula? Bom dia. Meu amigo Lula, gente, aqui da emissora, da sua Unitins FM, está de férias, curtindo o nosso programa na chácara Nossa Senhora Aparecida, no Vale da Cachoeira. Um abraço a você, Lulinha, grande abraço, tudo de bom. Alô, alô, Perpétua, da Fazenda Cabeceira Verde. Oi, bom dia, cravo do dia, Cacá Alegria, boa, maravilha, muito obrigado. Olá, bom dia, Cacá, a todos os ouvintes da Unitins FM, Cacá. A nossa princesa do rádio, como é que ela tá? Tá, graças a Deus, tá se recuperando muito bem, viu? A nossa Poliana Siqueira, estamos todos aqui morrendo de saudades, viu? Logo para que ela volte logo, logo, logo ela estará de volta, viu? Coloca uma do Zezé de Gamarra e Luciano aí pra gente matar saudades da nossa comunicadora Poliana Siqueira. Boa! Maravilha! Alô, Perpétua, bom dia! Alô, alô, meu amigo Rony, como é que você tá, Rony? Tudo bem, né? Tudo na boa, graças a Deus. Valeu, tudo de bom.

gente continua até as 10 da manhã, na manhã mais gostosa, mais alegre, mais vitaminada do Brasil. É sempre bom demais ter você na melhor companhia do rádio. Vamos juntos! Nosso programa continua, bom dia, alô, alô, você, tá tudo bem, né? Senhoras e senhores, isso é Reginaldo Rossi, ele nasceu em 14 de fevereiro de 1944 em Recife, no Pernambuco. Foi um dos maiores nomes da música brega romântica no Brasil. Seu nome completo era Reginaldo Rodrigues dos Santos e ficou conhecido nacionalmente como o Rei do Brega. Antes de seguir carreira artística, estudou engenharia civil e chegou a dar aulas de matemática e física. Sua paixão pela música começou influenciada pelo rock internacional, especialmente pelos Beatles e por Elvis Presley. Em 1964, iniciou a carreira com o grupo The Silver Jets. Ligado ao movimento da Jovem Guarda, mais tarde mudou seu estilo musical e passou a cantar músicas românticas e populares, tornando-se um dos principais representantes do gênero brega. Entre os seus sucessos estão Garçom, Mon Amour, Meu Bem, Ma Femme, essa que você está ouvindo agora, A Raposa e as Uvas, Em Plena Lua de Mel, Leviana. A música Garçom, lançada em 87, tornou-se o seu maior sucesso nacional e vendeu milhões de cópias. Ao longo da carreira, Reginaldo Rossi lançou dezenas de discos, conquistou discos de ouro e platina e se tornou um ícone da música popular brasileira, especialmente no Nordeste. Seu estilo irreverente, romântico e bem-humorado marcou gerações. O cantor faleceu em 20 de dezembro de 2013, aos 69 anos, em Recife, no Pernambuco, vítima de câncer de pulmão. Sua morte causou grande comoção no Brasil. Infelizmente, era um fumante inveterado, né, gente? Terrível. 9h20 agora, então vamos de Reginaldo Rossi, A Raposa e as Uvas. Bom dia!

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3: Oi, gente. Primeiro lugar sempre. Bom dia. Primeiríssimo lugar no seu coração. Bom dia.
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3: Já estamos de volta nessa gostosa, maravilhosa, vitaminada manhã de quinta-feira, minha gente. Muito bem, 9 horas 37 minutos agora. Alô, Aninha, Ana Maria, bom dia, Cacá. Como é que você tá? Tudo bem? Tudo certinho? Alô, Ritinha, ô Rita, bom dia.
5: Bom dia, Cacá Lucena.
3: Bom dia.
5: Que alegria estar com vocês.
3: Que bom.
5: Tô aqui sintonizada no seu programa.
3: Muito obrigado, minha querida. Valeu.
5: Estamos sentindo a falta da Poliana, mas graças a Deus ela está bem. Graças a Deus, né?
3: Tudo bem.
5: Aham. Bom dia para nós, Cacá Lucena.
3: Amém.
5: Abraço.
3: Já em plena recuperação, graças a Deus. Alô, Perpétua, bom dia. Cravo do dia, Cacá Alegria. Que maravilha, 9:37 agora.
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3: Muito bem, está no ar no nosso Momento Informação. Bom dia, de volta com a Mara Santos. Oi, Mara.
6: Isso mesmo, Cacá. A Prefeitura de Palmas, por meio da Fundação Cultural de Palmas, abriu inscrições para o edital de fomento cultural dos espetáculos juninos. Os grupos interessados em participar do Arraia da Capital têm até o dia 26 deste mês para se inscrever gratuitamente. O evento será realizado entre os dias 25 e 28 de junho de 2026 na futura Vila Olímpica de Palmas, ao lado do estádio Nilton Santos. As inscrições devem ser feitas exclusivamente online pelo representante legal da quadrilha, com envio da documentação em arquivo de PDF único. Além do incentivo financeiro, o edital também prevê premiações para os destaques da competição. E para encerrar, a gente traz uma nova informação. Na região sudeste, o governador Wanderlei Barbosa inaugura usina fotovoltaica e novo campus da Unitins nesta sexta-feira. Vamos conferir com a Vilma Araújo.
7: Olá, chegando com a informação, obrigada sempre pela sintonia. O governador do Tocantins, Wanderlei Barbosa, cumpre a agenda de trabalho nesta sexta-feira na região sudeste do estado. Em Dianópolis, ele inaugura a usina fotovoltaica do projeto Manuel Alves, que vai abastecer o sistema de irrigação agrícola com energia solar. A obra recebeu investimento de 7,5 milhões de reais. Ainda em Dianópolis, o governador entrega o novo campus da Universidade Estadual do Tocantins, com investimento de 30 milhões de reais. A programação contará com o show da cantora Vanessa da Mata e será aberta ao público. Da Secretaria de Estado da Comunicação, Vilma Araújo.
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3: Muito bem, tivemos o nosso Momento Informação, 9 horas 39 minutos agora, gente, para você ligado, aonde você estiver, o nosso carinho, o nosso muito obrigado, é quinta-feira, já estamos a 2 passos do fim de semana, né, minha gente, ainda nós, muito bem, 63 99 15 62 34. Onde você interage aqui com a gente, manda o seu alô. Alô, meus amigos mototaxistas, taxistas, você motorista de aplicativo, nosso muito obrigado. A você, meu amigo comerciante, gente, você é do coração pulsante da JK, aqui mais no centro, você também do coração pulsante da Avenida Tocantins em Taquaralto, meus amigos nos Aurinis 1, 2, 3, 4, meus amigos do Taquari, muito obrigado, gente, a você nas Arnos, obrigado de coração, valeu demais, tudo de bom. Alô, alô, meus amigos, a 307 Norte, também ligado. Valeu, gente, grande abraço. Quintou, é dia de TBT. E vamos de Leandro e Leonardo para a gente relembrar. Você lembra dessa? Vamos de Contradições.

simplesmente contradições, né, gente? Olha, amanhã teremos em Almas, portanto, onde o governador Wanderlei Barbosa está assinando ordem de serviços para reforma e ampliação do Colégio Estadual Girassol de Tempo Integral e Agropecuário de Almas. Às 16h30, inauguração da usina fotovoltaica do projeto de irrigação Manuel Alves, viu, gente? E em seguida, às 18h, inauguração do campus da Unitins de Anópolis e logo mais à noite, show da Vanessa da Mata. Tudo isso, claro, amanhã, na sexta-feira, meus amigos. Bom dia! Alô, meus amigos da região sudeste, tudo de bom? 16h10 agora, canta João Mineiro e Marciano. Aumenta que a moda é boa. Aline, oi, oi, tudo de bom pra você.

Tudo de bom. Vamos agora ao som do... Opa, não seria essa. Peraí, vamos lá. Vamos reprogramar aqui. Vamos lá.

Seria nessa versão aqui. Vamos ao som do Capitão Inicial, Primeiros Erros. Bom dia. 13 para as 10 agora, quinto. Estamos a dois passos do fim de semana. Um abraço. Alô, alô, Carmelita. Bom dia, a gente toca a sua, tá bom? Alô, Aninha. Tudo de bom. Grande Raulzão, como é que você tá, meu irmão? Tudo bem, né? Tudo na paz, né? Quinta-feira gostosa, quinta-feira maravilhosa. Uma quinta-feira cheia de boas energias, é o que eu desejo pra você sempre. Alô, alô, meu amigo Pedrão, como é que você tá, meu irmão? Tudo bem, né?

0: Alison My My. Participação do Willie Nelson, Zezé de Camargo e Luciano, para você ligado aqui com a gente. Bom dia. 9:55 agora.
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0: Vamos agora com Gal Costa. Linda essa música. Força
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0: O sol
1: simplesmente maravilhosa, fosse estranha, Gal Costa. E olha, vamos encerrar com a nossa mensagem. Não tenha medo de errar. Não tenha medo de admitir que errou. Todos cometemos erros e enganos. É impossível sempre acertarmos nas escolhas. Não precisamos ir muito longe para ver o erro de alguém ou o nosso. Reconhecer que erramos e ser íntegros para corrigir é uma das obrigações que temos ao escolher.

Livres, livres para viver. Então, não se prenda o tempo todo a regras e escolhas. Pense e tente agradar ao seu racional e emocional em todas as decisões. E se ao final algo der errado, orgulhe-se ao menos de ter tido coragem de tentar ser ou fazer. Lembre-se de que você sempre pode começar novamente e mais ainda, você sempre pode se reinventar e se transformar. Então, reinvente-se sempre. Que você tenha uma quinta-feira maravilhosa, uma manhã extraordinária, uma tarde melhor ainda. Que a sua sexta-feira seja maravilhosa. E a gente fala na segunda-feira. Amanhã estaremos em missão entre Almas e Dianópolis, estaremos dividindo e vamos sempre, né? Trabalhando, bora pra cima, né, gente? Claro. Gente, um beijo enorme e vamos encerrando. Tá vindo aí o Azevedo Júnior, vamos encerrar com o som do grupo alemão Scorpions. Aliás, essa música é linda, né? Maravilhosa. Alô, Ana Maria, já não dá mais tempo, infelizmente. Meu amigo Zé Caipira, também já não dá mais tempo, né? Nosso amigo Azevedo Júnior atende vocês com o maior carinho, pode ter certeza, tá bom? Vamos ao som do grupo alemão Scorpions. O nome da música é Away Somewhere. 10:02 agora. Beijo enorme, beijo no seu coração. Tudo de bom. Valeu demais. Bye bye. Tchau, tchau.

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gente, bom dia, bom dia, bom dia, com amor e alegria, estamos chegando para fazer festa no seu rádio, nessa boa manhã de quinta-feira, quintou, e a gente tá como, ó, festejando a vida, metralhando o baixo astral, não quero ver ninguém de cara feia, nem de mau humor, pelo amor de Deus. Dá um sorriso, gente, aí, e vamos encher o coração de gratidão pela vida, não é? E atrair tudo de bom que a gente merece, que a gente consegue com a nossa vida, com fé, com esperança, com amor pela vida, com gratidão, sempre cultivando os bons pensamentos e sentimentos, que vai moldando a nossa vida para melhor. Se depender de mim, tô aqui torcendo por você, ó. Então cola comigo até o meio-dia, tem música boa, tem informação, tem você participando no nosso 63 999 15 62 34. Dá moral pra mim, acorda pra vida e vem ser feliz. Pra começar muito bem, tem Gustavo Lima.

0: Tá aí, Lauana Prado, Me Leva Pra Casa, Super Popurri, conferimos o Me Leva Pra Casa, escrito nas estrelas e saudade. Agora são 10h21 na manhã, felizona de quinta-feira, todo mundo se ligando em 96,1, essa é a Unijim, saladinha com você nessa boa manhã do dia 21. Gente, hoje é 21 de maio, comemora-se Dia Mundial da Diversidade Cultural para o Diálogo e o Desenvolvimento. O país, o Brasil, é um país rico culturalmente, né? Nós temos aí muita cultura, uma cultura diversa, e nós temos que valorizar essa cultura, essa diversidade cultural de norte a sul, de leste a oeste desse país. São muitos povos em um só povo, né? Vamos valorizar nossa cultura e entender inclusive as diferenças culturais desse nosso Brasilzão. Por isso que ele é tão especial, pela diversidade, pela grandiosidade e variedade, né? 10h21, tá na hora?
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0: Às vezes a gente se acostuma tanto a sobreviver que esquece que também nasceu para viver. Vai empurrando os dias, resolvendo problemas, correndo contra o relógio, segurando o cansaço no silêncio e acredita que felicidade é só aquele pequeno intervalo entre uma preocupação e outra. Mas não deveria ser assim. A gente não nasceu para viver apenas de alívios temporários. Não nasceu para esperar o fim de semana, as férias ou dias melhores para sentir o coração em paz. A vida precisa acontecer também nos dias comuns, na calma de um abraço sincero, num café sem pressa, numa conversa que acolhe, num lugar que faz a alma respirar. Porque felicidade de verdade não é uma vida perfeita, é uma vida que faz sentido. É encontrar leveza mesmo em meio às lutas. É ter coragem de continuar acreditando, mesmo depois de dias difíceis. E talvez uma das coisas mais bonitas que a gente aprende com o tempo seja isso. O amor dos outros é importante, mas a nossa própria companhia também precisa ser um lugar bom de estar. Tem gente cercada de pessoas e ainda se sente sozinha. E tem gente que aprende a fazer as pazes consigo mesma e descobre uma força que nunca imaginou ter. A vida já exige muito da gente. Exige renúncias, força, paciência. Exige recomeços que ninguém vê. Por isso, não faz sentido passar por tudo isso sem buscar aquilo que faz o coração florescer. No final das contas, felicidade não é sorte. Não é sobre ter tudo. É sobre continuar, mesmo cansado, mesmo inseguro às vezes, mesmo sem aplausos. É seguir sem desistir daquilo que a gente acredita. Porque a vida muda quando a gente entende que não merece apenas sobreviver aos dias. Merece sentir vontade de vivê-los. 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

0: que mensagem legal da Anitta. Deus existe, existe sim. Moram nas pequenas coisas, né? Da vida, dos prazeres que às vezes a gente esquece de valorizar, né, gente? Agora são 10h27, onde você estiver, em casa, no trabalho, por aí, curtindo a Unitiz FM com Azevedo Júnior. Cola, cola, cola comigo, vai mandando o seu bom dia, o seu alô, essa boa quinta-feira, turma boa que tá em casa, tá no trabalho, tá no trânsito, ligadinha, seja bem-vindo. E vamos pro zap, né? 639-9915-6234. Meu amigo Pedrão, cadê você?
1: Aô, meu amigo Azevedo Júnior, tô por cá. Tô ligado, tô ouvindo aí as suas mensagens e as suas palavras aí.
0: Boa, mas, né?
1: O que mata o Brasil, o que acaba com os brasileiros, se chama políticos. É isso, político que acaba com o Brasil. Isso aí não... Enquanto tiver esse tipo de político no país aí, o Brasil
0: vai ser. Pois é, mas quem coloca lá é o povo, né, Pedrão? Tem que mudar a consciência, de baixo pra cima, né? Das pessoas, a cultura do brasileiro, o conhecimento, o preparo das pessoas, né? O nome disso é educação, né? Infelizmente, os políticos são reflexo do que o povo é, do que nós somos, né, meu amigo? O Brasil tinha que mudar profundamente como povo, né? Mudar as consciências. Minha amiga Larissa, bom dia, Laricinha.
2: Bom dia, mais uma quinta-feira, bom, né? Dia. Seja uma quinta-feira abençoada pra todo mundo, todo mundo que tá acompanhando a rádio. Hoje a programação tá um pouquinho diferente, mas tá também uma programação muito boa. E desejar que nosso dia seja um dia muito produtivo e um dia muito abençoado, né? E eu quero aproveitar a mensagem, novamente mandar um beijo pro meu esposo, Thiago David, que eu amo muito e que tô morrendo de saudade. Beijo, meu bem, fica com Deus e até sábado, se Deus quiser.
0: Tá aí, tá mandado o recado, Larissa, tudo de bom pra você, meu amigo, um abraço, valeu. Guiú, cadê você?
3: Ah, bebê, do apartamento, mexendo aqui com os exames, peguei minha pasta, comecei a pasta. Exame tudinho, faltando um remédio pra me comprar, dois remédios.
0: Nossa.
3: Eu só acredito que eu perdi, acho que me deu um branco, sei lá, andando de moto, achando que tinha botado dentro da bolsa. Eu sei que eu perdi os exames, já voltei aqui no lugar onde eu parei, que tá sangrando. Alguém aí encontrar aí, ó, entre em contato comigo. Eu vou usar na qualidade dentro do Parque do Morro da Aranha. Aqui entre o Setor Sul e o Santa Bárbara. Tá dentro de uma pastazinha, ó. Tudinho os exames, com receita médica pra comprar. Não, pensa.
0: Complicado. Não, Guiú, mas tem que dizer o seu nome completo. Senão a pessoa não vai identificar, né? Uma pasta com documento, com exame, né? O seu nome completo. Diz aí, direitinho, digitado, né? Rapidinho, curtinho aí, o seu nome, né? E onde você perdeu. Tá bom? Zé Caipira, meu amigo.
4: Ué, meu amigo Cacá, por quê, rapaz? Que é eu mesmo, é, ué, vem na sala aqui do lado da Zé, é o primo carnista do Zé Caipira, mais um vampirinho.
0: Eita, Zé, era áudio indo pro Cacá, né? Um abraço, Zé. Ligadão, curtindo a programação número 1.
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0: 10h30, Donitins. Olha o Amado Batista chegando.

sucesso toca no Unity FM, Diego e Vitor Hugo, entregador de flor, quando são 10h35 aqui no nosso show da manhã, manhã linda de viver, todo mundo curtindo em alto e bom som, 96,1. Rápido intervalo, a gente volta na sequência com informação e depois muito mais música boa na sua manhã de quinta. Fica aí, coladinho.

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1: Agora são 10h37, hora de informação e direto da redação está chegando ela, Viviane Goulart. Oi, Vivi, seja bem-vinda.
2: Muito obrigada, Azevedo, excelente dia para você. Pessoal, os aposentados, pensionistas e os demais beneficiários do INSS que precisam regularizar a sua prova de vida começaram aí a receber as notificações oficiais pelo WhatsApp e também pelo aplicativo gov.br. Esse aviso, ele é enviado apenas para quem não teve movimentações recentes identificadas pelos sistemas do governo. Desde 2022, a prova de vida passou a ser feita automaticamente por meio do cruzamento de dados oficiais, evitando então que a maioria dos segurados precise ir até o banco ou até o INSS. Então, quem receber a notificação deve regularizar a sua situação dentro do prazo informado para evitar problemas aí no pagamento do seu benefício. Mas, né, o governo ele também alerta para os golpes e ele reforça que ele não manda links, que ele não solicita senhas, que ele não pede pagamento via Pix, tá? Então, se você recebeu aí essa notificação, isso deve ser feito, né, essa atualização da prova de vida deve ser feita pelo aplicativo Meu INSS, com gov.br, né, através do reconhecimento facial, ou nos bancos conveniados, né, ou presencialmente na agência bancária, mas nunca clique em links no seu WhatsApp, tá? Não envie a sua senha, não faça nenhum pagamento. Essa atualização não gera nenhum custo e deve ser feito pelos canais oficiais. Agora, uma outra notícia, aqui em Palmas, a Agência de Meteorologia realiza a Operação Festa Junina. Quem chega agora com essa informação é o Antônio Neves.
3: A Agência de Meteorologia do Tocantins realiza até o dia 29 de maio a Operação Festa Junina, em Palmas. A ação tem como foco a fiscalização de produtos típicos vendidos já embalados, como paçoquinha, canjiquinha, milho para pipoca, leite de coco e pé de moleque. O objetivo é verificar se o peso informado nas embalagens corresponde à quantidade real do produto, garantindo mais segurança e os direitos do consumidor. Segundo o órgão, mais de 85% dos produtos consumidos no Brasil são classificados como pré-medidos, ou seja, embalados sem a presença do consumidor. A fiscalização tem caráter orientativo e alerta os comerciantes sobre a importância do uso de embalagens adequadas e de informações claras nos rótulos. Antônio Neves para a Unitins FM.
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1: De volta por aqui. 10h41, que prazer ter você ligado na Unicida FM. Depois das informações, tem música boa. Canta Zé Vaqueiro.

0: As velhinhas tocam na Unitiz FM, tá aí o som do Kaoma, Era de Ouro da Lambada de 1989, muita gente dançou isso daí, né, gente? Rebolando gostosinho. É bom recordar, né? Voltar ao passado, quando são 10 horas e 47 na programação, aqui do nosso Show da Manhã.
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0: Onde você estiver, seja bem-vindo, boa quinta-feira. Pra turma boa que tá aí no trabalho, nesse momento, na loja, no escritório, servidor público, profissional liberal, prestador de serviço, bom dia a você na oficina, no Lava Jato, aquele abraço à turma boa da limpeza, da saúde, da educação, da segurança, bom dia às minhas amigas dona de casa, diaristas, aquele abraço, você no trânsito, motorista, bom dia aos meus amigos motoristas de aplicativo, taxistas da capital Palmas, levando e trazendo pessoas com segurança pra lá e pra cá, ouvindo a Unitins FM, que bom ter você aí dando carona pra gente. E agora a gente vai registrando a audiência da turma boa que vai participando no nosso WhatsApp, né? 639-9915-6234. Você manda bom dia, alô, os oferecimentos nessa boa quinta Friday, depois do feriadão aí, né? De quinta-feira aqui na capital ontem, muita gente descansou, né? Resto do estado não, tudo normal. Bom, Salvador, minha amiga, bom dia, ela disse bom dia, Azevedo Júnior, manda alô pra Vilmar lá no Veredão. Manda para Hugo, Hélio, Wellington, Ilhosmar, Celcimar, Laiane, João, Felipe, Brian e Ledma. Salvadora, obrigado, minha amiga, tá mandado, valeu, valeu. O Leonardo tá em Taquaralto, bom dia, Azevedo Júnior, toca aí Barões da Pisadinha, por favor, pode ser qualquer um, obrigado. Léo, valeu, valeu, tudo de bom pra você, pra toda a turma boa que ouve a gente da região sul de Palmas, em Taquaralto, ligadinhos. A Conceição tá ligadinha também, Conceição.
2: Bom dia.
0: Bom dia, bom dia.
2: Bom dia, bom dia.
0: Alice Azevedo, ela mandou aqui, depois do áudio, ela mandou um texto, né? Deus abençoe você, sua casa, seu lar e sua família. Amém. A todos nós, né, Conceição? E você, Lucília, diga aí, amiga.
3: Bom dia, Azevedo, bom dia. Bom Gostaria de ouvir a música com hits pelo interfone. Ofereço pra você, pra minha mãe, pra minha amiga Maria Helena e pra todos que gostarem da música. Tenha um ótimo dia, sou a Lucília.
0: Lucília, beijinhos, amiga, tudo de bom, valeu, valeu.

0: Mas a água é muito limpa pra sempre em nossos corações. Legião Urbana, Renato Russo, matando saudades, voltando e desbloqueando boas lembranças do túnel do tempo. Lá atrás conferimos a Marília Tavares e Murilo Rovi, Você Tem Um Olho, hit pelo Interfone, quando são 11:02, na programação do seu show da manhã por aqui. No ar, o Tititi da fama, gente. Solta o som que lá vem babado nos bastidores da Jovem Guarda. Ó, o ator Reginaldo Faria revelou uma mania bizarra do rei Roberto Carlos nos anos 70, durante as gravações de um filme. Curiosos para saber o ponto fraco do Roberto, gente, do nosso rei, hein? Do homem? Pois é, polenguinho, isso mesmo. O rei era simplesmente fissurado naquele queijinho quadrado. O vício era tão grande que a equipe inteira do filme, mais de 30 pessoas, entre técnicos e funcionários, confiscava os queijos do café da manhã do hotel só para abastecer o estoque do cantor. O filho de Reginaldo, Marcelo Faria, até brincou: do jeito que o rei é de fases, daqui a pouco a galera vai começar a jogar polenguinho no palco em vez de rosas. Já pensou Roberto Carlos mudando o repertório para "Esse queijo sou eu"? Pois é, fique ligado que tem mais curiosidades dos famosos já já, aqui na sua Rádio Número 1. A gente volta já.
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Seu amigo de plantão até o meio-dia. Amanhã, gente, nós estaremos aqui de 8 ao meio-dia, né? Será aí um programa com 4 horas de duração, o nosso show da manhã. Cacá vai pra missão no estado, né? E a gente comanda por aqui de 8 horas em diante até o meio-dia. No sábado nós temos o nosso sabadão, de 9 ao meio-dia também. Também não, né? O nosso horário fixo, né? Aí de sábado. Bom, vamos lá, circulando com você do lado de lá, ligadinho, tá aí, cuidando dos afazeres, pra turma boa que tá nesse momento já começando a fazer almoço. Ei, que temos de bom pra comer hoje, hein? Diz aí, manda a sua participação através do nosso WhatsApp 63 99915 62.

7h34. Deixa eu abraçar aqui a Jane Silva lá em Portugal. Disse: boa tarde, Azevedo. Pra ela é boa tarde já, né? Disse: Azevedo, tô por cá na escuta. Muito calor, amigo. 32 graus. No carro, marca 40. Meu Deus do céu. Lá em Portugal tá calor, é? A gente sempre pensa que na Europa, né, Jane? Faz frio, mas tem épocas lá que o povo fica morrendo. Quando o calor vem lá, vem pra arrebentar mesmo. E o povo não é acostumado, né? O povo passa mal, a gente fica doente, né? Vai tomar banho naquelas fontes ali nas praças públicas. Me lembra muito dessas imagens que a gente vê na TV. Ela disse que... Eu perguntei pra ela se já é verão lá na Europa. Ela disse que não, né? Chegou do nada, né? Chegou do nada agora. Até domingo tava 17 graus, ou seja, tava frio, agora esquentou. É aquela coisa, né, Jane? O tempo tá mudando, né? O planeta tá tendo grandes mudanças climáticas, agressivas. Eu acho que esse é só o início do que está por vir, infelizmente, né? Durante muitos anos aí, o ser humano, os governantes, as pessoas no geral, né? Não zelaram pelo planeta, desmataram, mudaram, jogaram lixo em tudo aí, mudou, né? O clima, destruiu a camada de ozônio, parte dela, né? E aí vem essas mudanças terríveis no clima, que infelizmente vai trazer aí, traz grandes desafios para nós terráqueos, né? A única palavra que eu tenho que dizer, viu, é Paulinho. Não é fácil, não, né? 11:08. Canta Edson Hudson.

0: Pezinho Pop, super maneiro, tocando no seu rádio, energizando a sua manhã aqui no Unitiz FM.
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0: É o som do Jason Mraz, conferimos lá atrás o Leandro e Leonardo, Não Olha Assim, Matando Saudades, e Edson e Hudson, Não É Papel de Homem. Muito bem, vamos nós por aqui, minha gente. Deixa eu ver o que eu vou fazer agora. Eu vou falar, sabe de quê? Tititi da Fama. Gente famosa, solta a vinheta do plantão, porque o furacão Deolane Bezerra atacou novamente, gente. A advogada influenciadora foi presa mais uma vez agora em uma operação que investiga a lavagem de dinheiro ligada ao PCC. Mas, ó, o histórico da doutora, entre aspas, né, a Deolane, com o perigo e os holofotes, é antigo, viu? Pois é, ela estourou na internet em 2021, após a trágica morte do noivo, o funkeiro MC Kevin, que caiu da sacada de um hotel. De lá pra cá, foi um rastro de polêmicas. Em A Fazenda, a família dela fez um verdadeiro cerco na porta do reality show para arrancá-la do programa antes que fosse eliminada pelo público. Para completar, no final de 2024, ela já tinha puxado uma cadeia em Pernambuco por causa de esquemas em apostas online. Entre ostentação, memes e algemas, a vida de Deolane parece roteiro de cinema. Que coisa, né? Sabe o que é mais triste nessa história toda? É que essa dita Deolane aí tem milhões de seguidores, né? A pessoa que não tem nada de positivo para mostrar ou de que tem a acrescentar na vida das pessoas é seguida por milhões de pessoas. É os novos tempos da internet, onde gente que não tem nada a acrescentar, gente fútil, né? E às vezes até negativa mesmo, lixo, que são seguidas por outras pessoas, né? E, bem, é o que se fala em liberdade, né? Liberdade de você assistir o que quiser, tá tudo bem. Mas, infelizmente, a gente tem uma inversão de valores, uma perca de valores positivos na sociedade, com tanto influencers, que eu não sei em que eles influenciam, né? Que de bom tem pra mostrar, pra trazer de valor mesmo, né? Infelizmente, são os novos tempos que tem esse lado negativo aí. Bom, e agora a Deolane está atrás do xilindró das grades, né? No xilindró. 11:20, que chorem, viu, o veinha, os fãs de Deolane. Eu nunca assisti um vídeo dessa senhora aí. Enfim, meu amigo Vitor Uchoa, bom dia, de Sá Azevedo, tô ligadinho aqui. Não tô participando, mas tô conectado diretamente de Itaquaruçu. Vitor, um abraço pra você, queridão, tudo de bom. A todos de Itaquaruçu, sempre ouvindo a programação da Unitiz FM, nesse lugar lindo de viver, né? Deixa eu ver quem mais. O Otílio Pereira mandou áudio, diga aí, Otílio.
2: Meu amigo Azevedo dos Mônios.
0: Você tá bom?
2: Que Deus te abençoe.
0: Amém, já, querido.
2: Aqui é seu companheiro Otílio, de sempre, que tá acompanhando essa rádio Unitiz. Que Deus sempre tá abençoando vocês, meu amigo. Vocês aí, os profissionais da Rádio Unitiz, que Deus sempre dá muita saúde para nós todos.
0: Amém, queridão, tudo bom para você, valeu, valeu. 11:21, deixa eu tocar Henrique e Juliano.
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0: Unifiz FM, 26 anos sempre junto com você. Raça Negra matando saudades, Deus me livre, aqui no show da manhã. Conferimos ainda Henrique e Juliano, seja aí. Agora são 11 horas e 28 na manhã boa de quinta-feira, todo mundo se ligando em 96,1. E no nosso show da manhã. Gente, escuta essa. Aumenta o som do seu rádio, que agora o assunto é o amor, ou a falta dele, né? Como está o seu coração? Se a resposta for complicado, você não está sozinho nessa. Uma pesquisa bombástica da Ipsos rodou o mundo todo e entrevistou mais de 23 mil pessoas para medir a temperatura dos relacionamentos. E o diagnóstico para o Brasil não é dos melhores. Ficamos no amargo 19º lugar no ranking global. Enquanto nossos vizinhos da América Latina estão transbordando paixão, com a Colômbia liderando o topo do romantismo, o Brasil foi o único país da região a ficar na metade de baixo da tabela. No geral, o mundo até que tenta amar. Mais de 80% das pessoas dizem estar satisfeitas com seus parceiros, mas quando o assunto é a vida sexual e romântica, esse número despenca para 60%. A rotina esfria, né, gente? No extremo da frieza estão o Japão e a Coreia do Sul, que registraram os piores índices de satisfação do planeta. Inclusive lá, quase não nasce mais crianças, né? Pois é. Mas calma, nem tudo está perdido em terras brasileiras. Sabe quem está carregando o fogo da paixão nas costas? A geração X. É, aquela geração que tem entre 46 anos e 61 anos, é a mais feliz da vida amorosa e na cama, com quase 70% de satisfação. Eles deixaram os jovens da geração Z e os millennials comendo poeira. Parece que a maturidade realmente faz bem para o coração, né? E agora, você que me ouve aí, o seu relacionamento está mandando bem? Quem está mandando bem, hein? Você faz parte da estatística dos fogosos ou está precisando acender essa chama? Manda aí o seu comentário pro nosso WhatsApp 63 999 15 62 34. 11:30, eu volto já já.
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2: Por que o velocímetro e o odômetro passam a indicar velocidade e quilometragem erradas quando se aumenta ou diminui as rodas? Quando se troca a roda e o pneu de um automóvel por outros menores, reduzindo o diâmetro total, você acaba deixando o carro mais baixo e confundindo as partes eletrônicas. Para efeito de raciocínio, quando a roda original do seu carro dá uma volta completa, ele andou 2,5 metros, por exemplo. Mas se ele estiver com uma roda menor, ele vai andar somente 1 metro. Mas o velocímetro e o odômetro do painel não sabem que você trocou a roda e vão registrar velocidade e quilometragem completamente errados. Ou seja, será necessário um novo mapeamento para que eles voltem a mostrar marcadores reais.
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0: Rômulo cantando ao som da Unitida FM. César de Camargo, Luciana, Ferro e Fogo. Quando são 11 horas e 45 aqui no nosso show da manhã. Gente, atenção, atenção. Porque agora o alerta é vermelho e vem direto da ONU. O braço acadêmico das Nações Unidas soltou um relatório urgente dizendo que o planeta Terra já entrou em uma nova era. A era da falência hídrica, ou seja, falta de água. E olha, não é uma previsão para o futuro, não. Já é a nossa realidade. Essa expressão assustadora significa que a humanidade está gastando muito mais água do que a natureza consegue repor. Para vocês terem uma ideia da gravidade, mais de 4 bilhões de pessoas já enfrentam a seca pelo menos um mês por ano. É muita gente. E o perigo bate à nossa porta. Grandes metrópoles globais, incluindo São Paulo aqui no Brasil, além de Cidade do Cabo e Teherã, correm um risco real de chegar ao chamado dia zero, aquele momento crítico em que as torneiras secam e o abastecimento é simplesmente interrompido. A ONU destaca que a agricultura é a peça-chave para mudar esse jogo, já que consome 70% da água doce do mundo. O caminho agora é correr contra o tempo para restaurar o meio ambiente e mudar as técnicas no campo. A água do planeta está no limite. E você aí na sua casa que me ouve agora, está fazendo a sua parte para economizar? É sério isso aí.
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0: Fico pensando naquela pessoa que passa meia hora no banho, né? Vai escovar os dentes, deixa a torneira lá aberta o tempo todo, né? Vai lavar a calçada, a casa, deixa a água derramando rios e rios de água, né, gente? Que falta de consciência, né? Isso aí é pra gente civilizada, que se preocupa não consigo, mas com os outros também, com todos, porque a água que você desperdiça pode fazer falta pra alguém. E aqui em Palmas nós temos aí na época seca, né? A diminuição do reservatório de água. Água mais fraca, né? É uma realidade também já, não é fácil não. E água chegando suja, às vezes, né? Eu lembro que há 2 anos atrás aí, problema seríssimo, né? Faltando água. 11 horas e 47 na programação, vamos juntos com o melhor ouvinte do Brasil aqui na Super Unitiz FM, minha amiga Cléo, Cléozinha, diga aí, Cléozinha.
2: Bom dia, com muita alegria, meu amigo Azevedo Júnior, tudo bem? Um dia abençoado, vitaminado, espetacular para você e para todos que estão ligadinhos na Unitiz. E quero mandar um forte abraço para minha maravilhosa Poliana, falar que estou com muitas saudades e saúde para ela, logo, logo ela está junto com a gente novamente. E eu quero pedir a música Energia de Gostosa e mando para toda a turminha do fã-clube da Poliana, né? Mensagem da Poliana. E especialmente para Poliana e para todos que estão ligadinhos aqui te ouvindo. Um abraço, meu amigo. Aqui é a Cantora N4. Um beijo no seu coração. Estou ligadinha na Unitins. E um bom dia.
0: Ô, Cranzinha, para você, ó. Beijo, minha amiga. Valeu, valeu. Todo mundo que tá aí fazendo almoço, vai na cozinha ali dançando junto, né? Ou varrendo, dança com a vassoura.

Ah, que som de qualidade, né, gente? Zé Ramalho, não quero dinheiro, só quero amar, quero ser feliz, viver as pequenas coisas da vida. Ter gratidão pela vida, né? Bonitiz FM, sempre junto com você por aqui, Azevedo Júnior, na manhã boa de quinta-feira. Lá atrás a gente conferiu a Marina Sena dando sarrada. Agora são 11:58, faltando pra meio-dia. Tava tão bom, né? Mas acabou. Acabou-se o que era doce, como dizia minha mãe. Gente, eu tô indo embora, mas amanhã eu volto. Amanhã o nosso show da manhã vai começar cedo. De 8 ao meio-dia tem Azevedo Júnior amanhã, né? Então fica ligadinho aí. Daqui a pouquinho tem programação musical, já que a Hora da Notícia essa semana não está ocorrendo, né? Em virtude aí da ausência da Carla Morena e da Mayara Abreu, né? Que estão participando desse encontro de radialistas de rádios públicas lá no Rio de Janeiro, né? Durante a semana toda, elas voltam só semana que vem. Portanto, programação musical agora até uma e depois tem esporte, você continua ligadinho na Unitins FM, tá bom? Uma quinta-feira abençoada, com saúde e paz, e o resto a gente corre atrás, tudo de bom pra você. Fique com Deus e até amanhã.

0: Evonei Fernandes. Essa canção me faz lembrar os meus dias no garimpo, lá por volta de 86.
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0: hora, 6 minutos na capital do Tocantins. Hoje é quinta-feira, 21 de maio de 2026. A partir de agora, as principais notícias do esporte em Palmas, no Tocantins, no Brasil e no mundo. Lembrando que você pode participar com a gente, mande a sua mensagem de texto ou de áudio para o nosso WhatsApp 63999156234. E você também pode participar através do chat na transmissão no YouTube, no canal Esporte Mais TV.
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0: 1:07, está começando o Esporte Mais aqui na sua rádio Unitins FM. Nessa quinta-feira, o nosso time já está na mesa. Gilmar Santos, boa tarde.
2: Boa tarde, Orlão. Abraço a toda a galera ligada no esporte.
0: Tudo certinho, Gilmar Santos?
2: Tranquilo, tudo certo, Orlão.
0: Que você conta de novidade aqui nessa quinta-feira?
2: A gente continua falando de Copa do Mundo, né, Orlão? A edição de 1934 foi marcada por algumas curiosidades que jamais se repetiram na história do torneio. Como por exemplo, apenas 4 das 16 seleções, naquela época eram 16, né? Agora são 48. Olha a diferença, hein? Mas apenas 4, né, das 16 seleções eram de fora do continente europeu. Argentina, Brasil, Egito, Estados Unidos, todas elas foram eliminadas ainda na fase de classificação.

0: classificação na primeira fase, fazendo com que o restante do torneio funcionasse como praticamente uma Eurocopa, né? Só ficaram os europeus. É, o atacante suíço Leopold Kjellholz disputou as partidas usando óculos de grau e mesmo assim conseguiu marcar até gol na competição.
1: Rapaz,
0: que amadorismo coisa. Puro mesmo, né? É, como retaliação pela baixa presença de seleções europeias na primeira Copa no Uruguai em 1930, a seleção do Uruguai recusou-se a defender o seu título na Itália, protagonizando o único boicote de um campeão vigente, né? O Uruguai ganhou em 30, em 34 não foi disputar a Copa realizada na Itália, como uma forma de boicote. E até pelo regime da época, né? Da ditadura lá do Mussolini, dos caras que governavam a Itália. O Brasil fez uma péssima campanha, sendo eliminado logo no primeiro jogo, 3-1 para a Espanha. A equipe viajou dividida por brigas políticas e divergências entre dirigentes do amadorismo e do profissional. É, diferente de 1930, onde os times foram convidados, a Copa de 34 aí já foi através de eliminatórias, né? Porque a de 30 foi, convidaram, falou, ah, vamos fazer aqui um torneio mundial, um campeonato mundial, e aí as seleções foram convidadas. E em 34 aí então passaram a adotar as eliminatórias. E pela única vez na história, o torneio teve mais de um artilheiro, né? Foram três no total, com 4 gols marcados: Oldřich Nejedlý da Tchecoslováquia, Ângelo Schiavo da Itália e o Edmund Konen da Alemanha marcaram 4 gols cada um.
1: Bem interessante, você falou agora há pouco da questão lá do atleta lá que jogou com óculos, né?
0: Isso.
1: Por falar em jogador que jogava com óculos, você lembra do holandês, o Davids?
0: Sim.
1: Ele jogava com óculos, ele tinha um problema nas vistas, né? Então ele foi um dos poucos jogadores que teve essa, durante praticamente toda a carreira, que jogava de óculos. O óculos dele era bem diferente, um pouquinho ali, né?
0: Os caras de vez em quando usam, né? Alguns equipamentos, né? Mas no caso dele era muito mais para proteger, né? Os olhos. O atleta Leopold Kjellholz, que disputou as partidas aí usando óculos, era um óculos de graus, né? Ele era suíço e atuou pela seleção da Suíça. E a gente lembra também que teve um goleiro tcheco, né? O Peter Cech, né? Que usava uma espécie de máscara, né? uma capacete. Não, sempre nos jogos dele, né?
1: É verdade, atuou muito tempo na equipe do Chelsea, né?
0: Isso, exato. E era um grande goleiro, né?
1: Era, me lembro aí na época do, quando eu jogava bastante PlayStation 2, meu goleiro favorito era o Peter Cech. 1:10 na capital do Tocantins, depois das curiosidades aí da Copa do Mundo, Gilmar Santos sempre trazendo um lance curioso aí, porque estamos em ano de Copa, dia 11 começa a Copa de 2026. Agora é hora de ouvir aquela vinhetinha e chama ele. Edmar Rodrigues, boa tarde, tudo bem, Edmar?
2: Muito boa tarde, Orlando, boa tarde, Gilmar e amigos da Unitins FM.
1: O Peter Cech, Edmar Rodrigues, era um dos meus goleiros favoritos no PlayStation 2, e quando você jogava no FIFA, o modo dirigente, era um dos goleiros que mais crescia de qualidade, era o Peter Cech, viu, Edmar?
0: Que fase do Tavares,
2: com
0: hein?
2: Com aquela máscara, né?
1: Era muito bom goleiro, viu, o Peter Cech. Que você conta de novidade nessa quinta-feira, meu cara Edmar Rodrigues?
2: Continua a expectativa da Copa do Mundo, né? As equipes aí se organizando, né? Pra reta final do brasileiro antes da Copa, né? Algumas equipes já estão aí se movimentando, porque algumas vai ficar praticamente com time de meninos, né? O Flamengo e o Palmeiras é o caso, né? Muitos jogadores convocados para as seleções de outros países, né? Mas a CBF até agora tem batido o pé que não vai mudar, alterar a rodada do dia 30, né? Então, Flamengo e Palmeiras, né? Que havia pedido essa alteração de datas, até agora não houve a confirmação. Mas eu acho que os clubes que são responsáveis por isso, né? Porque quando vão assinar, todos eles sabiam que esse ano tinha Copa do Mundo. Então, já que não viram lá antes de assinar, agora tem que deixar a CBF fazer o que ela quer.
0: Agora, Edmar Rodrigues, isso que disse aí o Orlando Tavares, né? Voltando ao PlayStation 2, né? O Peter Cech, o goleiro favorito do Orlando Tavares.
1: Na época do PlayStation 2.
0: O DT daqui a pouco vai zoar, dizer que o Orlando é um grande jogador de PlayStation.
1: já fui também. Hoje em dia, faz tempo que eu não jogo, mas eu falo pra vocês que realmente é algo, quando você tiver com a cabeça quente, vai jogar um PlayStation, você esfria a cabeça facinho, facinho.
2: É viciante, né?
1: É, muito bom. 1:12, depois do destaque do Edmar Rodrigues, é hora de ouvir a vinhetinha e chama ele.
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1: Ademar Costa, boa tarde, tudo bem, Ademar?
4: Boa tarde, olá, boa tarde, ouvintes da Unicis FM.
1: Já jogou PlayStation, Ademar?
4: Ah, nunca.
1: Nunca, né? Nunca. Mas eu posso te falar que é algo, pode ter certeza que o Gilmar Santos já jogou.
4: Já jogou. Cê, ah, não, tem certeza. Cara de quem jogou, que era já bom jogou.
1: Esse trem. E o DT, não adianta não, Gilmar, falar não, porque o DT é jogador de PlayStation também.
0: Eu já joguei, mas eu nunca fui tão habilidoso, competente como o Orlando Tavares.
1: Não, eu não era tanto, eu jogava mesmo porque gostava, mas habilidade que é bom nunca, foi, nunca foi a marca forte.
4: Bom, com relação a óculos, normalmente a gente tem visto o seguinte, realmente às vezes no vôlei e no basquete tem mais número de jogadores que praticam o esporte com óculos, porque são os contatos menores, quase não tem contato. Agora, principalmente futebol de salão, nunca vi, porque é perigoso. E o futebol de campo, por acaso, né?
1: São poucos, né?
4: São poucos. Agora, eu gostaria de destacar aqui é o seguinte, parabenizar a equipe do Flapalmas. Eu tenho cobrado tanto das equipes profissionais fazer trabalho de base. Olha que o trabalho que o Flapalmas está fazendo, um abração aí para o Pezão e toda a sua equipe, que chega agora numa reta final com equipe sub-11, sub-13, duas equipes sub-15 na semifinal e chegou já na final com sub-11 e sub-13 na final. E chega com duas equipes na semifinal, duas equipes sub-15. Quer dizer, esse trabalho que eu gostaria que as equipes profissionais também tomassem a iniciativa e fizessem para a gente produzir jogadores. Então eu digo que já está na hora ou passando da hora da equipe do Flapalmas se tornar uma equipe profissional. E eu acho que agora é a hora. Já tem competência para isso, já tem estrutura, tem local de treinamento, coisa que muitas outras equipes não têm. Então, meu caro Luiz, meu caro Pezão, tá na hora de você arregaçar as mangas e partir para essa, para a equipe profissional, porque o espaço aqui na capital está aberto. É esperar para ver.
1: Você acha que o time do Pezão chamaria Flapalmas?
4: Com certeza.
1: Um time profissional?
4: Profissional. Ele pode até comprar um CNPJ de uma outra equipe, né? Com um outro nome, mas que aí poderia ter condições de repassar isso aí junto à Confederação Brasileira de Futebol, ou então usar o nome antigo só nos documentos, né? E usar realmente a divulgação como Flapalmas.
1: Ademar Costa, então como você já trabalha na área de empresários, é o seguinte, e esses dias eu acabei ouvindo que você estava incentivando o Jades Alberto a vender o time do União de Palmas, seria uma boa, não é? O time já tá nativo, não deve pra ninguém.
4: Seria uma negociação, só que o pessoal ainda acha que o Jades Alberto ainda tá
1: cobrando caro?
4: Tá meio salgado, né? Ixi. E o dinheiro anda meio curto, mas eu acho que pode te dar negócio qualquer hora.
1: Mas essa galera aí do Flapalmas tem muito dinheiro, Pezão e companhia limitada.
0: Ah, mas você não entra de sócio lá, Ademar, pra comprar o União.
4: Não tem condição, não.
0: Tem, moço. Tem condição,
1: hein? Ou seria a hora do nosso amigo Dejaci vender o São José?
4: Ah, mas o Dejaci tá treinando ontem no Rio e São Paulo. Tá treinando fora daqui, acho que é São Paulo.
1: É?
4: São Paulo,
0: Sim, o time tá pronto pra disputar a segunda.
4: Não, convidou, disse que dá 3 passagens aéreas pra nós ir lá fazer a matéria.
1: Peraí, mas não tem a regra que pra jogar a segunda divisão, pra jogar, tem que jogar o feminino? Cadê o time do São José
4: então
1: Feminino?
4: Vai disputar.
1: Né?
4: Ou é só pra primeira divisão?
0: Só pra primeira.
1: Ah, só pra primeira? Só. Ah, tá. Então tá certo. Então tá apto a disputar então.
4: Tá.
1: 1:16 depois dessa
0: resenha. O Orlando tá na torcida.
1: Dessa resenha aqui pra começar o esporte mais. Vamos aos principais destaques do dia. Ribeira Esporte Clube da cidade de Darcinópolis faz últimos ajustes para representar o Tocantins na Taça Brasil de Futsal Sub-18 masculino. E ainda, a CBF define arbitragem para os jogos dos times tocantinense na Série D no fim de semana. Vamos trazer os resultados de ontem, os jogos de hoje, pela Libertadores da América, Copa Sul-Americana, Copa do Nordeste e muito mais. Essas e outras notícias a partir de agora no Esporte Mais, que está começando aqui na Unitins FM.

0: 1:17 na capital do Tocantins. Hoje é quinta-feira, 21 de maio de 2026. A partir de agora, vamos juntos até as 14h, falando de esportes aqui na sua companhia. 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
0: 1:19 para você acompanhando aqui a nossa programação. Seja bem-vindo ao nosso Esporte Mais dessa quinta-feira. Já abraçando aí os nossos amigos que já estão chegando aqui na nossa audiência. Galera já participando, já mandando mensagens. Nosso WhatsApp é o 639-9915-6234. A galera também participa no chat, no canal Esporte Mais TV no YouTube. Quem chegou aqui primeiro, claro, foi ele. Hoje ele está com a corda toda resenhando ainda, meus amigos. Está em Palmas ainda do feriado, porque se vocês não sabem, o nosso grande companheiro, o nosso grande amigo da corneta, o DT07, ele que é residente em Porto Nacional, mas nos feriados, finais de semana, ele está sempre aqui na capital. E ontem ele esteve por aqui para passar o feriado e aí já ficou demais, já para colar direto pro final de semana, viu?
3: É, ele deve ter vindo para passar no shopping.
0: É, com certeza. Ele ontem, segundo ele, acordou às 5 horas da manhã. Segundo ele, ele disse que a namorada dele mandou ele levantar às 5 horas da manhã.
3: Pra fazer a corrida do Bel.
0: Passou o dia inteiro, foi correr. Depois, dizendo ele que não foi correr, mas foi dar força pra ela.
4: Correr dela?
0: Foi dar uma força pra ela.
3: Correr da assistência.
0: E aí depois foi passar todo o dia, disse que foi chegar em casa tarde da noite. Ah. Só cumprindo ordem. E aí já vai passar de hoje, amanhã, pra até o final de semana aí, viu?
3: Eita, parecendo um amigo meu.
4: É, sujeito obediente.
0: É, muito obediente.
4: Igual um que eu conheço.
0: Pois é, alguns que nós conhecemos, né? E ele, inclusive, disse que... É, tá perguntando aqui, cadê o Vinícius Cantuares, nosso amigo Vinícius Cantuares, lá da diretoria de comunicação do União Atlético Clube. A verdade é porque o DT, eu não sei se ele tem inveja do União, não sei o que que é. Porque o time do DT não ganha mais de ninguém, dois, né? E aí ele vive pegando no pé do nosso amigo Vinícius Cantuares, mas o Vinícius, DT, é porque ele tá trabalhando, rapaz. Por isso que ele esses dias não está com tempo aqui de aparecer aqui, né? A verdade é essa. O Ademilton Coelho também tá na audiência dizendo boa tarde. Qual os palpites de vocês aí para o jogo do Tec? Eu vou assinando aqui que o Tocantinópolis vai ganhar mais uma, viu, Edmar?
4: Vai ganhar, vai aproveitar o embalo.
0: Vai, com certeza.
4: Vai fazer a trinca, né?
0: Eu avisei semana passada, desde segunda-feira, que o Tocantinópolis ganharia do Imperatriz. E eu estou cravando aí de novo. Lembrando que no primeiro turno perdeu, né, pro time do trem, quando jogou no Ribeirão, né?
4: 1-0.
0: E agora vai reverter essa situação, vai dar o troco lá no time abapaense. Agora há pouco, inclusive, a gente tentou contato aí com o Jairo Nascimento, inclusive, para participar do programa Esporte Mais de hoje. Nosso amigo Jairo, inclusive, avisou que está em viagem, meus amigos. Está a caminho lá do Amapá. Para
4: tá
0: o jogo
4: estrada.
0: Do fim de semana, né? Está na estrada, né? Então, devido a isso, acredito que não vai
3: ou
0: dar
3: tá
0: tempo.
3: Ou está na estrada ou está no ar.
0: Uma das duas coisas.
4: Ou está na rodovia ou está na aerovia.
0: Aerovia, porque daqui lá no Amapá não é perto.
4: Mais provável que esteja na aerovia, né?
0: Mais provável. Mais ou menos quantos km, Gilmar Santos?
4: Daqui para Macapá?
0: Ah.
4: Ih, cara, é longe pra caramba. Dá uns 3.500 por aí.
0: É muita coisa.
4: É.
0: Tocantinópolis já está a caminho, portanto, lá do Amapá para o jogo do próximo sábado, quando encara a equipe do trem pela 8ª rodada do Campeonato Brasileiro da Série D. 1:22, agora Edilson, tá na audiência, tá participando e mandando áudio. Fala, Edilson.
5: Olá, Tavares. Boa tarde.
0: Boa tarde.
5: Eu é Edilson Taurani 2.
0: Grande Edilson.
5: Olá, Tavares. Eu queria saber a notícia. O presidente do Palmas já deu alguma satisfação aí no programa para nós aí. Nós queríamos saber a notícia do Palmas, como é que tá? Ele já deu alguma notícia dele aí? Do Palma, como é que ele tá? é o Adilson Dorani 2. Um abraço aí pra vocês todos aí, viu?
0: Grande Edilson, muito obrigado sempre pela audiência, pela participação. Pois é, Edilson, infelizmente nós não temos nada de novidade em relação ao time do Palmas. É, a única novidade é porque eu tava vendo uma matéria aí no GE Tocantins, é que a dívida do Palmas cresceu, viu, Edmar? Tava vendo lá que a dívida com a União do Palmas Futebol e Regatas já ultrapassa a casa dos 300 mil reais.
3: Precisamente 305 e alguns reais.
0: Pois é, essa é a única novidade que eu tenho pra você, Edilson, é essa, e que não é uma novidade boa, nós não temos informação. Ou você tem, Gilmar Santos?
4: Não, por enquanto não.
0: Pois é. O GE Tocantins está com uma série aí de reportagens falando sobre as dívidas, né? Que os clubes aqui do Tocantins têm com a União e tal. É, tava vendo aí uma dívida que o Araguaína ultrapassa a casa dos 500 mil, né?
3: Sim, quase 600. Pouquinho para 600.
0: O Tocantinópolis está com a dívida zerada. Tava vendo que o Capital Futebol Clube aqui de Palmas também. É o... Quem mais? Gurupi também.
3: Gurupi, zerado.
0: É, zerado. É, quem deve na casa de mil reais pode dizer que tá zerado, né?
6: É, nós colocamos aqui à disposição o pessoal do Palmas, o André de Belém, o Fábio, se eles quiserem dar alguma satisfação aí pra torcida, pra imprensa.
4: Eles não querem vir aqui não, Demandro, porque você corneta muito.
6: É, né? Pois é, mas aí que força mais, porque os caras ficam cobrando da gente.
0: Todo dia tem as perguntas, né? Cadê o pessoal?
6: Vamos fazer o quê, né? É complicado. Vamos esperar pra ver.
4: Lembrando que isso aí são dívidas
3: trabalhistas.
4: Aí tem outras,
0: tem,
4: né?
0: Outras coisas, né?
4: Somadas aí, vai crescer um pouquinho, né?
6: Essas são só as trabalhistas, sim.
0: Pois é, eu falei disso aqui porque o Edilson perguntou quais as novidades do Palmas. A novidade que eu tenho é essa, tava agora mesmo conferindo aqui o trabalho dos nossos amigos lá do GE Tocantins, nosso amigo Raj, também o Edson Reis, galera aí trabalhando, sempre trazendo as novidades, e essa é a última que a gente sabe em relação ao time do Palmas. Mas segundo aí, inclusive, a própria matéria lá diz, Edmar, que o Palmas tem a receber dinheiros da Time Mania. Inclusive, por questões jurídicas aí e tal, esse dinheiro ainda não caiu. E aí, segundo a informação que tá lá na matéria, postada pelo GE Tocantins, é que o Palmas aguarda aí, porque o valor que tem a receber é maior do que o time deve.
3: É, só que se não tiver CND, não recebe.
0: Pois é.
4: Mas esse dinheiro da Time Mania é de muito tempo atrás.
0: É de muito tempo.
4: O Palmas já faz um tempão.
0: É de muitos.
4: Que não
0: muitos
4: faz atrás, mais parte da Time Mania. Agora é o Tocantinópolis.
0: Tocantinópolis, né? Pois é. 1:25, por falar em Time Mania, o nosso amigo, que é o responsável pelas as nossas jogatinas, né? Assim que fala?
4: Não, pensei que era Time Mania.
0: O nosso Ocimar Almeida, que logo mais à noite estará por aqui na Rádio Unitins FM com a Hora do Chorinho, sempre às quintas-feiras à noite. É ele que é responsável, ele que sabe quais são os times que estão caindo aí no sorteio aí da Time Mania. Todo dia o Ocimar tá conferindo aí, é um dos jogos aí que ele sempre escolhe, Time Mania, porque é um jogo que, segundo ele, é fácil também pra acertar, viu? 1:25, nós vamos seguindo com o Esporte Mais, abraçando aqui também a participação do nosso amigo, já falei aqui, o Ademilton perguntou e vocês não falaram. Qual é a opinião de vocês em relação ao jogo do Tocantinópolis?
4: Eu falei, pra mim o Tocantinópolis ganha.
0: E aí, Edmar, ganha?
3: Ganha.
0: Ganha, Ademar?
6: Eu tenho minhas dúvidas, né?
0: Ah, é?
6: Tem.
0: Vixe.
6: Eu vou jogar empate.
0: Ah, já jogar empate, né? Lembrando que amanhã, sexta-feira, amanhã tem o nosso tradicional palpitômetro. Inclusive, nós temos uma entrevista agendada pra amanhã com o secretário municipal da Juventude e Esportes aqui de Palmas, o Rivaldo Silva. Falamos com o nosso amigo Júnior, né, Gilmar Santos? Essa entrevista está agendada para sexta-feira amanhã, para inclusive falar sobre a questão aí que estão abertas as inscrições aí para a segunda edição da Taça Cidade de Palmas, trazer as novidades aí do esporte aqui da capital. E está agendada, nós temos essa agenda para amanhã, no programa de amanhã, mas lembrando que amanhã também nós temos o nosso tradicional palpitômetro aqui no nosso segundo bloco. Amanhã, na sexta-feira, sempre claro, antes da rodada aí dos times do Tocantins, a gente fala desses assuntos. O Júnior Rodrigues é que é um cidadão que trabalha na área da comunicação porque ele é fotógrafo, mas agora ele encarou um novo desafio, meus amigos.
4: É, né?
0: Ele é treinador do time do Ribeira Futebol Clube. O Ribeira que vai representar o Tocantins vai representar o Tocantins aqui, cadê, rapaz?
3: No
0: vai na Taça Brasil de Futsal Sub-18. É, inclusive o pessoal tá lá trabalhando, na correria aí, porque são os últimos ajustes aí do time pra participar dessa competição. Daqui a pouquinho, no nosso segundo bloco...
4: Ele tá dizendo ali que o Ribeiro vai jogar o Sub-17, viu, Orlando?
0: Ah, é Sub-17?
4: É.
0: Ah, rapaz.
4: O então, Sub-18 é o jeito moleque
0: de Guaraí. Ah, o jeito moleque de Guaraí. Então, isso. Vamos corrigindo aqui. Então, é o Sub-17. É, daqui a pouquinho o Júnior.
3: Da Sinópolis, né?
0: Isso, Ribeira. Da cidade de Sinópolis. O Júnior vai participar com a gente aqui, vai falar, vai contar as novidades, como é que esse time chegou até essa competição, como é que tá a preparação. Ele vai contar tudo isso pra nós logo após o nosso intervalo. Mas agora, Edmar Rodrigues, nós vamos falar dos jogos aí da 16ª edição do campeonato em homenagem às esposas do time de veteranos de Taquarussu. Porque nessa quinta-feira, também conhecido como hoje, acontece a rodada aí decisiva pra conhecer aí os quatro times classificados para o mata-mata, né, Edmar?
3: É verdade, hoje às 19h30 no ginásio de esportes de Taquarussu, primeiro jogo Amor Futebol Clube versus Dona Encrenca, segundo jogo As Chefonas versus Eu, a Patroa e as Crianças, e o terceiro jogo As Comandantes versus Dona Onça.
4: Lembrando que o time Dona Onça com 18 pontos já está classificado, né, Orlando? Porque o terceiro e o quarto colocados aí só podem chegar a 17 pontos.
0: É, né? Não tem como passar, né?
4: Não tem. Eu, a Patroa e as Crianças com 16 pontos, quase lá. As Comandantes com 14, Dona Encrenca 14, brigam por vaga, além do time do Amor Futebol Clube, que também briga por vaga para a próxima fase. Então, na teoria aí, três times para quatro vagas, né? Além do Eu, a Patroa e as Crianças, com 16 pontos, que ainda não está matematicamente garantido, né? As Chefonas na lanterna com um ponto, não tem mais chances de classificação. 8 gols para os artilheiros Bruno Cortázio e Luiz Simão, do time Dona Onça. Sula e Jamaica, da equipe As Comandantes, e Neguim, do time Amor Futebol Clube, também com 8 gols marcados.
0: Hoje eles têm a chance aí de dar uma aumentada aí nesses números, né?
4: De acirrar cada vez mais essa briga pela artilharia, né? Tá legal, são 5 artilheiros, né?
0: É verdade.
4: Somando aí os 5, já dá 40 gols, né?
0: Lembrando que no sábado da semana que vem, dia 30, Ademar, o nosso amigo Bertim Florentino, entrou em contato com a gente agora há pouco aí para fazer um convite para participar da janta lá, dessa organização, certo. Os atletas, toda a galera vai ser em Taquarussu.
6: Beleza.
0: Ele vai mandar a localização na semana que vem pra gente saber certinho.
3: Vai mandar a van?
0: Se der tudo certinho.
4: Não, não precisa não.
0: Não precisa não, a gente vai dar um jeito, até porque nós já vamos lá pra dar despesa pro Bertinho, né? Se mandar a van aí fica pior ainda, viu, Edmar? O Bertinho nos convidou. E se der tudo certo, nós iremos lá sim no sábado da semana
3: que
0: vem.
3: A última vez que fomos lá, demos de prejuízo.
0: Prejuízo grande, viu? Viu, Edmar?
6: Pô, como demais, hein? Coitado, Bertinho.
0: Mas ainda bem que a amizade que nós temos aí com o nosso amigo Bertinho, o Antônio Florentino, o Neto Florentino, essa galera aí, isso é um pessoal muito bem organizado, né?
6: Com certeza.
0: Eles nos convidaram pra participar aí dessa janta aí no dia 30, no sábado, não esse que vem agora, da semana que vem. Isso. Se a gente tiver tudo certinho aqui, se nós não estiver trabalhando hora, nesse, né? dia, aí a gente vai sim dar um pulo lá em Taquarussu desde já. Muito obrigado, Bertinho, pelo convite. Nós agradecemos e vamos trabalhar bastante pra gente ir nessa grande festa e nessa janta aí. Claro, é um grande evento e só pela amizade que nós temos, é uma obrigação da gente ir até lá, né? 1h30, nós vamos ao nosso intervalo. Daqui a pouco a gente volta falando aí, claro, da Série D do Campeonato Brasileiro. A gente vai falar então da participação do time do Ribeira nessa Taça Brasil Sub-17. Já já a participação do Júnior Rodrigues, ele que é o treinador da equipe. Já já a gente volta com essas e outras e, claro, também com a participação do nosso ouvinte, participando, mandando mensagens aqui com a gente. 639-9915-6234 e também no chat no canal Esporte Mais TV no YouTube. A gente volta daqui a pouquinho.
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8: O volante do carro está vibrando em velocidade acima de 90 km por hora? Você estranha, pois levou o carro para balanceamento das rodas. O que pode ser? Os pneus foram trocados, mal montados nas rodas e mesmo a colocação dos pequenos pesos foi insuficiente para o equilíbrio dinâmico. Outra possibilidade é de não ter sido observada durante a montagem a posição da pinta amarela na banda lateral, que indica o ponto de menor peso do pneu e que deve ser posicionada junto à válvula da roda, seu ponto de maior peso. Ou então, uma causa simples e de fácil solução para o volante vibrando. Você entrou na terra e uma pedrinha se encaixou no suco do pneu, provocando o desbalanceamento.
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14: Às 2 da tarde.

0: 1:36 na capital do Tocantins. Já estamos de volta com o Esporte Mais aqui nessa quinta-feira, hoje, 21 de maio de 2026. Abraçando os nossos amigos, você que está ligado, você que está acompanhando em Palmas e região, sintonizada aqui na nossa Unitins FM através da frequência 96.1. Para você que acompanha a gente em outras cidades, em outros estados, até mesmo fora aqui do nosso Brasil, você pode acompanhar através do nosso site no fm.unitins.br e no YouTube com imagens. 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
0: E nós vamos seguindo com o Esporte Mais aqui pela Unitins FM, pelo YouTube, no canal Esporte Mais TV, para você que está nos acompanhando nessa quinta-feira de muito calor aqui na capital do Tocantins, como já é de costume. Mas, meus amigos, parece que hoje o sol tá um pouquinho mais quente que os outros dias. Rapaz, o sol tava dando...
3: A tendência é só ir aumentando, hein?
0: Tava dando um grau, eu tava olhando ali agora há pouco. Rapaz, o negócio tá ardendo, hein?
3: Tá ardendo.
4: Você vai ver quando setembro vier.
0: Ave Maria, nem lembra. Que além daquela poeira, daquele vento, e ainda esse sol, massa. 300 graus.
3: Rapaz. A partir de agosto.
0: As queimadas, rapaz, tomara que ninguém coloque fogo aí, se conscientize, né? Porque...
4: Mas cada ano tem uns que não tem o que fazer, ficam botando fogo nessa serra aí, né?
0: Rapaz, é um negócio aí.
4: Devia procurar um trabalho, uma foice, né? Pra roçar o mato.
0: Caçar o que fazer.
4: Botar fogo.
0: É verdade. Se não tem o que fazer aí na sua casa, vai limpar a rua. Muitos lugares aí tá precisando.
4: Ou arma uma rede debaixo do pé de manga e vai dormir.
5: Essa via aqui de Palmas, a lajeado todos os anos aí.
0: Terrível, né, patrão? Tudo.
4: Isso.
0: Lamentável. Olha só, meus amigos, o Jairo Nascimento, nesse momento, chegou a Marabá, no Pará, viu? Ah. Está a caminho aí do Amapá daqui a pouquinho.
4: Então ele tava na estrada.
0: Na estrada.
5: Vão voar de Marabá.
0: Daqui a pouco que ele vai pegar o voo aéreo.
4: Aí ele vai
0: voo aéreo não, né? A voo aéreo é redundância, né?
4: Ele estava na rodovia e daqui a pouco ele vai pra aerovia.
0: Aerovia, exatamente.
3: Então eles foram de ônibus até Marabá.
4: Isso.
0: Pouco mais de 200 quilômetros, né?
3: É, né?
4: O pessoal do Tocantinópolis tá providenciando um avião para levar para Marabá na próxima viagem. Tocantinópolis para Marabá. Mas por enquanto vai de ônibus.
5: Normalmente.
4: A dívida lá tá em dia, né? Tá tudo
0: certinho.
4: Não tá devendo nada.
5: Será que eles vão para Belém ou vão para Brasília?
4: Aí eu acredito que vão para Brasília, para São Paulo, pro Rio de Janeiro, Belo Horizonte.
0: Vão rodar o Brasil, depois vão para Amapá.
4: Eles devem. Teve um time que veio para jogar aqui no Tocantins que. Do Amapá, que eles fizeram Macapá, São Paulo, Brasília, Brasília, Belém, Belém, Marabá. Roda o Brasil todo.
3: Tudo.
0: Né? 1:39, agora lembrando que o Jairo Nascimento, nesse momento, está no aeroporto, já chegou lá, acabei de falar com ele aqui, inclusive, falei que não ia dar tempo, mas vai dar tempo sim. O Jairo é um cara organizado, um cara, gente boa. Deu tempo
5: e
0: de
5: nosso ouvinte, né?
0: Isso, é companheiro nosso. O Jairo é aquele cara que a gente acompanha profissionalmente e considera-o particularmente como amigo, viu?
5: Claro, toda a equipe, claro. Né? A comissão
0: com
5: dele
0: certeza.
4: É muito boa. Tirando as cornetas do Ademar de vez em quando.
3: Tocantinópolis é diferenciado.
5: O Ronilson, Robertinho, tudo gente boa.
4: Isso, só gente boa. O Gilmar, né?
0: Só tem gente
4: boa.
0: Daqui a pouco a gente vai ouvir a fala e vai ouvir a voz do Jairo Nascimento aqui no Esporte Mais já, a caminho aí do Amapá, a caminho de mais uma vitória, a terceira seguida. Lembrando que o Tocantinópolis já está 4 jogos sem perder no brasileiro da Série D, né?
5: Uhum. Então era Centro-Oeste que estava atrapalhando.
0: Era, com certeza. Agora acabou Centro-Oeste, agora é só vitória e a classificação vai vir para a próxima fase aí da Série D do Brasileirão. E o nosso amigo aqui, o Jean Lucas, lá do Toca Fute, ele tá perguntando aí se vocês já completaram o álbum aí de figurinhas para a Copa. Inclusive aqui em Palmas, em vários locais aí, estava tendo
5: só de 82.
0: Troca aí de figurinhas, galera se juntando aí no fim de semana, foi uma festa grande, viu?
5: Completa? A última que eu completei.
4: Ah, tá. Mas você não tem mais.
5: Não, né? Tem mais não.
0: Olha aí, ó, o Jean já mandou aqui, inclusive, a foto aí da revista dele lá, tá trocando figurinhas aí, tá montando o álbum da Copa.
5: Aqui tem uma banca de revista, fazer aqui uma merchan. Aqui
0: bem
5: tem
0: na JK.
5: Na JK, aqui perto do Banco Bradesco, que época de Copa a garotada se reúne lá para fazer a troca de figurinhas.
4: Aliás, é uma das últimas bancas que existem em Palmas, né?
0: Sim. Pouquíssimas, né?
4: Eu não lembro de outra, você lembra de outra?
0: Não.
4: Um outro local?
0: Não. Eu não lembro também.
4: Ali próximo do Baza também tinha uma, né? Tinha. Na JK, saída para Paraíso.
0: É, não tem mais.
4: Pois é, mas é uma coisa que é como orelhão, né?
0: Sim.
4: Tu vai perdendo o espaço.
3: Vai perdendo espaço.
4: Né? Hoje também o povo é uma preguiça de ler, né?
5: Tá, beleza, o pessoal ia lá na banca sempre para comprar o jornal do dia, né?
3: E tá abrindo espaço, né? Para o cara pôr um tipo de comércio, ele pode botar vários dentro mesmo, outros comércios dentro daquele mesmo, junto com aquele mesmo comércio. Então tá abrindo, né? Muita coisa.
4: O cara vende picolé, sorvete.
0: Por falar em orelhão, eu lembrei aqui que tem um amigo nosso, um companheiro nosso, que está em busca de adquirir um orelhão daqueles antigos. Pra colocar lá na chácara dele, pra mostrar pros netos, bisnetos daqui a pouco.
3: Rapaz, aqueles orelhão já no passado.
0: Tá difícil de achar, viu?
3: Me deram trabalho, viu? Jogadores ficaram procurando emprego. Os caras naquela época pegavam ficha pra não gastar muita ficha, amarravam uma linha de anzol na ficha e fazia que caía, não caía, caía. Com a ficha só ele falava 3 horas.
5: Mas esses dias atrás eu vi um parceiro aí, um rapaz aí que faz uns vídeos, ele mostrando um local aí que tava cheio de orelhões aí arrancado, criando um mosquito da dengue.
4: Cemitério de orelhões.
0: Ixi. Aí não dá, né?
3: Foi esquisito.
0: 1h42, abraçando aqui o nosso amigo Doriel, grande Doriel em Tocantinópolis, dizendo que está acompanhando a gente, tá ligado no melhor do Tocantins, e dizendo ainda que o Ademar Costa não gosta do Tocantinópolis, mas é brincadeira, viu, Ademar? Na sequência ele já colocou, ó. É só brincadeira, viu? E ele falando ainda que Tocantinópolis ganha o jogo por 1-0. Doriel, aproveita e responde uma pergunta pra nós aqui, a pergunta de um ouvinte nosso, o Ademilton, tá querendo saber se o time do Arsenal de Tocantinópolis vai participar da segunda divisão. Se o Doriel tiver essa resposta aí pra gente. Doriel, procure aí e responda aí antes da gente terminar.
5: Pergunta
0: o programa aqui.
5: Pergunta o Neto aí.
3: O Neto deve saber, né?
0: Deve saber, né?
3: É.
0: Se o Arsenal vai participar do Campeonato Tocantinense da segunda divisão esse ano, nós queremos responder pro Ademilton, nosso ouvinte que tá ligado aqui. 1h43, nós vamos seguindo com o Esporte Mais. Agora nós vamos ouvir a reportagem aqui do nosso amigo Alessandro Pires. Grande Alessandro Pires, ele que falou com o ex-atacante Pacato, lá do Gurupi. Vocês conhecem muito bem, meus amigos. Faz parte da história do Gurupi, que inclusive ele está anunciando aí um grande evento que vai acontecer no Estádio Resendão, envolvendo atletas que fizeram história aí com a camisa do Camaleão do Sul. A exemplo do que teve semana passada aí, o jogo dos ex-atletas do Palmas, né? Vai ter lá no Resendão os jogadores ex-atletas aí do Gurupi. E a gente vai ouvir aí, portanto, o nosso amigo Alessandro Pires, que fala com o ex-atacante Pacato sobre esse grande evento.
6: Bom dia, Alessandro Pires. Um grande abraço aqui, quem fala é o Pacato, né? Queria passar aqui para fazer um convite muito especial para todos os torcedores do Camaleão do Sul. A gente já está há uns 6 meses organizando esse grande encontro de gerações que aqui fez história no Gurupi Esporte Clube. E queria fazer um convite especial, que dia 6 de junho, às 16 horas, a gente tem um jogo onde vai unir várias gerações, né? Fazer um jogo festivo, né? E uma confraternização, onde a gente vai reunir todo mundo, bater papo, conversar, relembrar os velhos tempos, né? E rever os amigos, né? Que é o mais importante, né?
0: Muito bem, então tá aí a fala do ex-atacante Pacato. Edmar Rodrigues estava falando aqui em off que o Pacato também tem um nome que ele é bem conhecido, Edmar Rodrigues.
5: Não, o Alessandro.
0: Ah, o Alessandro. Rapaz, não. Então desfaz tudo.
3: Alessandro Carioca?
0: É porque o Alessandro Carioca é do Rio de Janeiro, né?
5: O Carioca.
0: Alessandro é do Rio de Janeiro. Grande Alessandro Pires, que faz um trabalho espetacular diariamente, sempre nos manda boas matérias aqui pra gente engrandecer ainda mais a nossa programação, né?
4: Você lembra, sabe a origem do Pacato, né? Do apelido, né?
0: Pacato Cidadão, é aquela música?
4: Não, o Pacato era o gato lá do He-Man.
0: Vocês estão de brincadeira.
4: É certo. Você nunca viu o desenho do He-Man, não?
0: Já, vários.
4: Ah, então. Moço,
0: sempre,
4: mas você lembra, né, do Pacato?
0: Sempre pela manhã, aos sábados, eu gostava de assistir, principalmente quando tinha Fórmula 1. Naquele tempo, eu assistia Fórmula 1. Mas faz muitos anos que eu parei de assistir.
3: É que os jogadores que já...
4: Era o gato guerreiro.
3: Que atuaram no passado, estão matando saudade, né? Você tá vendo, por exemplo, esses jogadores aqui do Palmas estão fazendo alguns jogos aí. E agora, no dia 20 do próximo mês, o Vila Nova, os veteranos do Vila Nova, vão jogar na cidade de Cristalândia, no sábado. E já tá aí procurando um jogo para jogar também no domingo. Quem sabe grupinho encaixa aí, lá no rapaz, jogo dele. Então, coisa. Porto Nacional, né? Aproveitar essa vinda do Vila, fazer dois jogos por aí.
5: Porto Nacional ainda tem muitos daqueles que aguenta jogar ainda pelo menos 30 minutos. Aguenta jogar. Galera boa em Porto Nacional.
4: É. Tem uns aí que estão jogando melhor do que alguns profissionais que apareceram aqui, né?
0: É verdade. 1h46 agora na capital do Tocantins e a gente vai seguindo agora falando de futsal, porque o Júnior Rodrigues, ele é fotógrafo, Ademar Costa, diga-se de passagem, um grande profissional, ele é professor e agora também o cidadão é treinador de futsal.
5: Tá parecendo com o meu amigo Gil Corrêa.
0: Parecendo. É. Ele vai falar agora no Esporte Mais, porque ele será o comandante da equipe do Ribeira Esporte Clube, na Taça Brasil de Futsal, categoria sub-17. Essa equipe do Ribeira, nessa categoria, vai representar o estado do Tocantins. E o Júnior Rodrigues explica melhor pra nós como é que será essa participação, o porquê dessa equipe estar representando o estado. Falando agora, Júnior Rodrigues.
7: Bom dia, pessoal do Esporte Mais. Quem fala aqui é o Júnior Rodrigues, treinador do Ribeira Esporte Clube. A equipe de Dacinópolis, que irá representar o estado do Tocantins na Taça Brasil Sub-17, em Serra, no Espírito Santo, do dia 25 ao dia 31. A gente adquiriu essa vaga através do Tocantinense, jogamos o Tocantinense no ano passado, sub-16, fomos campeões contra a equipe do Educabol de Xambioá, vencemos a final por 2-0 e conseguimos o título e, consequentemente, a classificação para a final e a vaga para a Taça Brasil. É uma competição de uma importância muito grande, tanto para a gente, porque é algo histórico na nossa cidade, nunca tivemos um representante a nível nacional em modalidades coletivas. No futsal foi a primeira vez, será a primeira vez. A gente caiu em um grupo com Funlec do Mato Grosso do Sul, União do Espírito Santo e Boca Júnior do Maranhão. Passam dois aí nesse grupo. Temos grandes equipes gigantes na competição. Corinthians é uma delas, como representante de São Paulo, Jaraguá como representante de Santa Catarina, e a gente vem se preparando já, tem um tempo se preparando para essa competição, com os atletas locais, né, os atletas da cidade, e no decorrer dessa semana estão chegando aí os atletas de fora, os reforços. A gente tem atleta de Abaitetuba, do Pará, de Filadélfia, Colinas, aqui no estado do Tocantins, e a gente se fortaleceu para chegar e fazer uma boa campanha. Como eu já disse, é a primeira competição nacional, é uma importância muito grande. Só de estar na competição já é algo histórico, já é algo muito importante para a nossa comunidade. E para os atletas é um sonho realizado. Não só para os atletas, mas como para mim, como treinador e desportista, é algo muito importante e histórico, porque eu sempre quis, eu sempre sonhei em ver a minha cidade sendo representada em uma competição nacional, em uma competição em que tivesse clubes gigantescos como teremos aí o Corinthians. Não iremos enfrentar o Corinthians, a gente só enfrenta um Corinthians em uma possível semifinal ou uma final, mas só de estar em uma competição com Corinthians e Jaraguá já é algo histórico, já é algo gigantesco, um feito enorme. Vamos tentar dar o nosso máximo para fazer uma boa campanha, uma excelente campanha, muito distante de ainda pensar em título. A gente vai pensar um jogo de cada vez, mas é um sonho que está sendo realizado, e vamos aproveitar cada momento, cada jogo. Cada jogo é uma história. A gente estreia no dia 25, na segunda-feira, às 11h50, contra a equipe do Mato Grosso do Sul. Voltamos à quadra no dia 26/5, contra a equipe do Espírito Santo, União. E jogaremos a última rodada da fase de grupo contra o Boca Júnior do Maranhão. Passam dois aí desse grupo. Aproveitar a oportunidade para agradecer os patrocínios, né? Agradecer a galera que fez isso acontecer. Citar aqui o prefeito, Raimundo Curica, que correu atrás de tudo, e através do secretário, né, Tião, aqui de Dacinópolis, o governo do estado, que organizou pra gente o transporte, o hotel, a alimentação em Serra, no Espírito Santo, e na pessoa do Fraudinês, né, Fraudinês tá aí junto com a gente, nos ajudando através do governo, né, do estado. E é isso, cara. É um feito histórico, é uma participação histórica. A gente está muito motivado e animado para disputar essa competição. A gente está se preparando bem para isso. E vamos lá. Vamos tentar representar o nosso estado, a nossa cidade e o nosso estado da melhor forma possível.
0: Muito bem. Então tá aí o Júnior Rodrigues. Boa sorte ao Júnior. Ele que é o treinador da equipe do Ribeira Futebol Clube. Terá essa competição aí para levar o nome do Tocantins, né? Ribeira Esporte Clube da cidade da Sinópolis. Da Sinópolis, que diga-se de passagem, tem um belo de um bife ali, tem um posto de combustível lá do lado da BR, meus amigos. Quando você vai sentir Tocantinópolis, fica à esquerda. Pensa num bife bom, hein?
4: Bom mesmo.
0: Ainda mais falando hora dessa, horário que a gente tá com fome aqui.
4: Então, lembrando, Orlando, que Serra faz parte da região metropolitana de Vitória, né? E a Serra é a cidade com o maior número de habitantes do Espírito Santo, tem cerca de 500 mil habitantes.
5: Boa, lembrando que os jogos vão acontecer na Arena Jacaraípe.
0: Que beleza, maravilha.
4: Maravilha.
0: Júnior passou pra nós aqui a tabela, são os jogos aí, durante a semana a gente vai falar também, vamos continuar falando, destacando aí, e o Júnior vai nos manter informado em relação aos resultados, os jogos lá, pra gente tá sempre atualizando aqui o nosso ouvinte.
4: E não teve um ouvinte nosso ali que perguntou sobre o Arsenal, disputar a segunda?
0: Tem a resposta.
4: O Neto Costa, agradecer o Neto, né? Um abraço pra ele, já respondeu aqui, dizendo que perguntei aqui, né? O Arsenal vai disputar a segunda? E o Neto respondeu: estamos agilizando para participar.
0: Muito bem, então respondeu aí pro nosso amigo Ademilton Coelho, nosso ouvinte que está sempre acompanhando a gente. Mandar um abraço também pro Carlos Antônio, que está sempre acompanhando a gente, dizendo boa tarde a todos. Apesar de não estar bem na Série C, o Anápolis tem uma decisão na Copa Centro-Oeste. É verdade, joga hoje, né, Carlos? Daqui a pouco a gente vai falar dos jogos. O DT tá tirando onda aqui, dizendo que eu não posso pegar sol.
4: Falando de carro.
0: Mas é difícil.
4: Não tem costume.
0: Um sol desse é difícil, meus amigos. É difícil, viu, DT? Quem tá aqui, olha, rapaz, quem apareceu por aqui também? O Berlan Silva tá com a gente aqui, dizendo grande abraço a todos. Grande Berlan, muito obrigado pela moral. Meus amigos, vamos seguindo com o Esporte Mais, falando agora da Série B do Brasileirão. Nós vamos falar agora de Mar Rodrigues, quem apita o jogo do Araguaína. O Araguaína que joga em casa nesse fim de semana e joga diante da equipe do Gazin Porto Velho, e a arbitragem já está definida aí pela CBF, Edmar.
5: É verdade, o jogo vai acontecer no domingo, né, às 16 horas. A arbitragem, árbitro central será o Franciel dos Santos Martins de Santa Catarina, assistente 1, Washington Souza Monteiro do Tocantins, assistente 2, Alvani Breto Nunes do Tocantins, e o quarto árbitro é o Maurício Oliveira, também do Tocantins.
4: E o outro time do Tocantins também entra em campo, né? No fim de semana, o Tocantinópolis visita a equipe do Trem, lá no Amapá. A partida pelo grupo A5 da competição, o Trem é líder, o Tocantinópolis tentando chegar ao G4 nesta rodada. Se ganhar, o Tocantinópolis fecha a rodada no G4. A partida é sábado, às 16h, no estádio Augusto Antunes, lá em Santana, na região metropolitana de Macapá. No primeiro turno, o time amapaense derrotou o Verdão, jogando no estádio Ribeirão, em Tocantinópolis, pelo placar de 1-0. Lembrando que o Marcelo Rudá Neves Ramos da Costa, família Costa presente, do Distrito Federal, vai apitar. Os assistentes e o quarto árbitro do estado do Amapá, Inácio Barreto da Câmara, Luan Pratique Pereira da Silva e Edielson da Silva Azevedo.
0: Muito bem, e a gente vai ouvir agora o técnico Jairo Nascimento. Tocantinópolis vem de duas grandes vitórias, vem numa crescente muito boa dentro da Série D do Brasileirão, e agora é o jogo de entrar no G4. E o Jairo vai falar com a gente agora.
4: Pra engatar a terceira.
0: Pra engatar a terceira vitória seguida, entrar no G4 e não sair mais, classificar para a próxima fase. Jairo Nascimento falando agora no Esporte Mais.
8: Muito boa tarde a todos os ouvintes do programa. Mais uma vez, agradeço a oportunidade de estar aqui falando um pouco sobre o dia a dia do Tocantinópolis, nosso trabalho. Então, a gente vem de uma sequência muito boa na competição, já são 4 jogos de invencibilidade. A gente vem crescendo no momento certo. Nós que passamos por muitas dificuldades com relação à perda de atletas, a lesões. E hoje a gente pode ter uma situação mais favorável com a volta de alguns jogadores que já estão em transição, para possivelmente já estarem aptos e liberados ao campo. Mas é importante destacar esse momento nosso agora, que a gente entra de vez na briga pelo G4 da competição. Faltam 3 rodadas, são dois jogos fora de casa e um jogo em casa, que vai ser o fechamento da primeira fase. E nós sabemos da importância que é competir até o final dessa primeira fase. Então, agora contra o trem vai ser um jogo importantíssimo para as nossas pretensões, que é mais um jogo de 6 pontos. A gente sabe que uma vitória nos leva ali a já brigar pela parte de cima da classificação. E de todas as formas é importante pontuar nesses jogos fora de casa, para que a gente possa chegar no último jogo diante do Oratório, dentro dos nossos domínios, já com um plano traçado para buscar e garantir essa classificação. Mas não é fácil, a Série D é um campeonato muito equilibrado, a nossa chave ela é muito equilibrada, ela por si só mostra isso. E hoje nós estamos 3 pontos do segundo colocado, né? Estamos empatados, né? Juntamente com o quarto e o terceiro com 9 pontos. O segundo colocado hoje, que é o Águia, tem 12. E o trem tem 14 pontos e está na liderança. Então, uma vitória contra o trem, a gente pode ficar 2 pontos do trem. Então, a gente está convicto que podemos fazer um grande jogo, mesmo com as limitações de algumas situações que estamos tendo no elenco. Mas é hora de unir forças, é hora de motivar esse grupo mais ainda e lutar pelos nossos objetivos. Eu acho que o Tocantinópolis, ele sempre mostrou força nessa competição. E agora a gente está, mais uma vez, à frente do comando. E queremos sim levar essa equipe à próxima fase, queremos sim classificar e vamos lutar por isso. Enquanto tiver esperanças, a gente vai estar brigando aí para colocar o Tocantinópolis dentro das 4 melhores equipes dessa primeira fase da nossa chave. E assim possivelmente brigar por avanço de fases nas fases seguintes.
0: Muito bem, então tá aí a fala do Jairo Nascimento, treinador do Tocantinópolis Esporte Clube. Como já falamos, nesse próximo sábado encara o time do trem lá do Amapá, lá na cidade de Santana, né, Gilmar? Como você já citou. E é um jogo importante, já que vai encarar o líder, né? O líder que vem de vitória também. Lembrando que o trem venceu no último jogo, no último fim de semana, fez o clássico contra o Oratório e acabou vencendo o Oratório lá no clássico local deles.
4: O Campeonato Brasileiro da Série D, Orlan, às vezes a inspiração é legal, né? Mas a transpiração, às vezes, faz a diferença. E o Tocantinópolis mostrou isso nos 2 últimos jogos e a superação, né? Principalmente naquele jogo lá com a Tunaluso, em que o Tocantinópolis conseguiu a virada, né? E não custa acreditar que o time vai vencer também na partida do próximo sábado, depois de amanhã, com a equipe do trem jogando lá em Santana, no Amapá. É ter um pouco de inspiração, mas principalmente ter transpiração, ir para dentro mesmo e mostrar que tem força e que o time reagiu na competição. É hora de se firmar no campeonato, chegar a 12 pontos e brigar e para as 2 últimas rodadas brigando aí por essa vaga.
0: É verdade. 1h58 agora, e para fechar o programa, meus amigos, vamos falar de resultados, começando pela Copa Norte ontem, Edmar Rodrigues. A equipe do Paysandu bateu o Nacional, né, Edmar?
5: É verdade, jogo de ida, Paysandu 1, Nacional do Amazonas 0.
4: Pela Copa Centro-Oeste, final, jogo de ida hoje, Anápolis e Rio Branco do Espírito Santo, no estádio Jonas Duarte, às 20h.
5: O campeão da Copa Norte irá se classificar para a final da Copa Verde, que terá também o vencedor da Copa Centro-Oeste. Essa competição será decidida entre Anápolis e Rio Branco do Espírito Santo a partir das 20 horas, horário de Brasília, desta quinta-feira, portanto, hoje, no Jonas Duarte, em Anápolis. A segunda partida, por sua vez, será no dia 27, no Kleber Andrade, em Cariacica, às 20 horas.
4: Pela Copa do Nordeste, semifinal, jogos de ida ontem, Fortaleza 1, Sport 2, Vitória 6-12, ABC 2. Pela Copa Sul-Sudeste, semifinal, jogos de ida ontem, Volta Redonda e Avaí 2-2, o Novo Horizontino foi derrotado pela Chapecoense 2-0.
5: Libertadores, quinta rodada, fase de grupos, ontem Nacional do Uruguai 0, Universitário também 0, Palmeiras 0-1 para o Cerro Porteño, LDU 2, Lanús 0, Flamengo 1, Estudiantes 0, Cusco 2-3 para o Independente Medellín, Júnior Barranquilla 3-2 para o Sport Cristal.
4: Hoje, La Guaira, né? E Independiente Rivadavia, 19h, às 21h, Penharol e Corinthians do Orlando Tavares, às 21h também, Universidade Católica e Barcelona de Guayaquil, isso aqui do grupo do Cruzeiro.
5: Sul-Americana, quinta rodada, fase de grupos, ontem tivemos Santos 2, São Lourenço também 2, Olímpia 3-1 para o Vasco, Boston River 3-2 para o Orings, Independente Petroleiro 0-3 para o Botafogo, Grêmio 2-0 para o Palestino, River Plate 1, Red Bull Bragantino também 1.
4: Hoje tem Puerto Cabello e Juventude, o jogo é às 19h, mesmo horário para Atlético Mineiro e Cienciano, às 21h, Racing e Caracas, 21h30 tem Blooming e Carabobo e às 23h é Macará e Aliança Atlético.
0: E depois dessas informações é hora de ir embora, tá chegando o Trânsito Livre, na sequência vem aí a Tina Santos e nós vamos embora, Ademar Costa.
3: Vamos sim, um abraço a todos, muito obrigado e até amanhã nesse mesmo horário.
0: Vamos nessa, Dilma Rodrigues.
5: Obrigado, um abraço e até a próxima.
0: Vamos nessa, Dilma.
4: Tchau, galera, até amanhã.
0: Na sequência, como já falei, né? Vocês ficam numa boa companhia dela, Tina Santos e o Trânsito Livre. O Esporte Mais volta amanhã, a partir de 13h aqui na nossa Unitins FM. Um abraço e até lá.
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3: O Tocantins recebeu o projeto Juventude Criativa, Moda Sustentável do Cerrado, uma iniciativa voltada para a qualificação de jovens, interligando arte, moda e sustentabilidade. O projeto oferece ainda oficinas que ensinam o reaproveitamento de materiais e a utilização de elementos da flora local para a criação de peças de vestuário e acessórios. A proposta vai além da técnica de costura e design e busca sensibilizar os participantes sobre a importância da preservação do cerrado.

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1: Muito bem, meninos e meninas, tudo bem por aí? Ótima tarde, quinta-feira, né? E toda quinta-feira, nossa programação, ela é diferenciada porque a gente tem TBT, né? Dia de TBT, vamos abrindo espaço para que você possa participar com a gente, deixando o seu oi, seu recadinho, né, Sueli? É, Sueli é nossa coralista também, tá passando por ali, ouvindo a nossa programação. Uma ótima tarde aos melhores ouvintes do rádio brasileiro, que estão aqui na nossa Unitins FM. Por aqui é a Maria Vitória e eu estamos esperando você participar com a gente. Nosso WhatsApp liberado no 639-9915-6234. Salva aí, ó, você que tá ligando agora, ouvindo pela primeira vez a nossa programação. Então, 639-9915-6234. É o WhatsApp que você participa com a gente, deixando o seu recadinho e pedindo aí, né, a sua música. Hoje, dia de TBT. Começamos com Queen, Crazy.

0: aqui com a gente na nossa Origins FM. Ouvimos aí, ó, Amelinha, né? Frevo Mulher. Música de 1979. Ouvimos também outra que tocou demais, demais mesmo. Raul Seixas, Cowboy Fora da Lei. Iniciamos o nosso TBT com Queen, Crazy Little Thing, Khalid Love. E assim a gente segue a nossa programação, te convidando para participar com a gente pelo nosso WhatsApp 63 999 15 62 34. Vamos seguindo de TBT. How do you do, Rock Say?
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Canção da América, musicão, né? Lá de 1979. Hoje, em tarde de TBT, o Trânsito Livre começou o outro bloco aí trazendo rock série, How Do You Do? E a gente segue por aqui te convidando para participar com a gente. Nosso WhatsApp é o 639-9915-6234. Só música boa pra você, né, Raul Matos? Raul Matos é da galerinha da animação, a galerinha já tá. E ontem falei com a Sussu, né, Raul? As camisetas já estão prontas. Semana que vem eu pego na camiseta da Tina e do Matheus pra gente já, ó, ficar no estilo galerinha da animação. Bonnie Tyler, It's a Heartache. Essa é de 1970.

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4: Num pós-feriado, né, Antônio?
5: Exatamente.
4: É, como é que foi de feriado? Tudo bem? Tranquilo?
5: Em casa, tranquilo.
4: É, coisa boa. E a informação que você traz pra gente agora?
5: Exatamente. A informação que a gente traz é que a decisão da Agência Nacional de Vigilância Sanitária, a Anvisa, de manter a suspensão da fabricação, distribuição e venda de lotes de produtos da marca IP, com final 1, a empresa de itens de limpeza emitiu comunicado na última sexta-feira para orientar os clientes sobre como pedir o reembolso ou fazer a troca desses materiais barrados por risco à saúde. Para isso, os clientes deverão entrar no site da empresa no link ip.ind.br/comunicado-consumidores, preencher o formulário que pede a chave Pix e equipes responsáveis farão o estorno do valor do produto adquirido. A determinação da Anvisa estabelece que os produtos elencados na resolução não precisariam mais ser recolhidos neste momento, mas deverão permanecer guardados até a emissão de novos laudos de laboratórios independentes. E mudando de assunto, Tina, já estão abertas as inscrições para as quadrilhas juninas do 34º Arraiá da capital. A Prefeitura de Palmas lançou edital de apoio aos grupos e o prazo segue até o dia 26 de maio. E quem traz os detalhes é Poliana Ferreira.
6: A Prefeitura de Palmas abriu inscrições para o edital de apoio a quadrilhas juninas, que vão participar do 34º Arraiá da capital 2026. Os grupos têm até o dia 26 de maio para se inscreverem pelo site da Fundação Cultural de Palmas. O evento será realizado de 25 a 26 de junho na futura sede olímpica, ao lado do estádio Nilton Santos. Da Prefeitura de Palmas, Poliana Ferreira para a Unitins FM.
4: Ok, Poli, obrigada pela participação, né, Antônio? Tá exatamente chegando.
5: Daqui a pouco a gente volta com mais
4: 34º Arraiá da capital.
5: Isso, coisa boa. Melhor bom. Época do ano.
4: Eita, que é bom,
5: muita
4: né?
5: Muita comilança.
4: É verdade. Valeu, Antônio. Valeu. Até daqui a pouquinho com mais informações.
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1: Muito bem, ótima tarde para você. A nossa programação seguindo aqui, ó, te fazendo companhia nessa tarde maravilhosa. Vamos trazendo aqui a participação do Domingos. Domingão! Tá bom, Domingão?
2: Boa
1: tudo bem?
2: Boa tarde, Tininha Santo. Boa Tininha, tarde. Que bom, hoje você tá aí cobrindo a mulher que era do almoço executivo, né?
1: Tá de férias, Sheila
2: Cavalcante. Eu não sou muito de curtir o programa nesses horários, assim, porque é o horário que,
1: é de almoço,
2: que a gente
1: né?
2: tá trabalhando, entendeu?
1: Também.
2: Mas como tem essa pessoa excelente aí, eu tô ouvindo aqui.
1: Obrigada.
2: Eu não sei qual tipo de música que vocês rodam aí, mas se você colocar música aí e quiser colocar, caçar aí pra nós, Tony Dalmito. É, casaco de pele, coloca aí pra nós. Tininha, você, além de você, só com o padre Alcimar Almeida também, que arranja as coisas boas aí. Se puder fazer isso pra mim, eu ofereço pra todo mundo que estiver ligado aí no Trânsito Livre.
1: Tá
2: viu?
1: Tá bom demais.
2: Domingão falando
1: amigão.
2: Aqui, Tininha.
1: Obrigada, meu irmãozinho. Obrigada.
2: Sem almoço mesmo, ainda, viu, Tininha?
1: Rapaz, ó, mas não foi por falta de falar assim, ó, vamos almoçar. O almoço tá pronto. É porque nosso almoço lá em casa é bem mais cedo, né? O almoço lá em casa sai cedo, porque a gente tem que sair de casa cedo. A gente mora longe do serviço, né? Mas, ó, tá bom então. Vai procurar comer pra não passar da hora, menina. Vai. Olha, eu não encontrei casaco de pele, mas eu vou encaminhar aqui o pedido musical para o nosso amigo Ocimar. Já tô encaminhando aqui pra ele baixar pra gente colocar pra você, tá bom? Certinho, Domingão? Ah, obrigada, meu irmão. Obrigada. Eu tava falando aqui em off pro Antônio. Antônio, vou fazer inveja. Ganhei mamão. Eu amo mamão, né? E aí, Domingão trouxe pra gente. Hoje é a segunda vez que ele traz mamão. Semana passada ele trouxe e hoje ele trouxe de novo, ó. É bom demais. Quem tem um amigo na praça é bom, gente. Ó, gratidão, meu irmão. Que Deus te abençoe. Muita saúde. Bom trabalho aí, né? Esse horário, a gente sabe que depois do almoço tem aqueles que já descansam, tem aqueles que estão na jornada, tipo assim, Tina, Maria Vitória, Luciane, a turma da tarde. 2 horas tá trabalhando e estamos por aqui com muita alegria te fazendo companhia nessa tarde maravilhosa, né? Com o nosso Trânsito Livre, Zé Caipira,
3: oi,
1: tá bom?
3: Pessoal, aqui quem tá falando é eu mesmo, Fernandão, pessoal.
1: E aí, Zé Caipira?
3: Quero ouvir aquele Amordona lá, eu fui gaiato no navio lá com os pararamas do sucesso, pessoal, tudo aí. Ali na 122, nosso amigo João Lorota, família, pessoal lá da borracharia, bom Jesus. Pessoal todo junto Lorota lá da Lachonete, quero mandar um abração roxado pra ele, pro Buiuzinho da Qualidade, pessoal todo Lorota Zé Caipira, e tá pega uma moda pra nós aí, pra nós é ganhar até no navio mesmo.
1: Tá bom. Tá joia demais, Zé Caipira, tudo de bom pra você, obrigada pela participação. Aos Paralamas do Sucesso, pro Zé Caipira.

Raimundo das Armas, Bem Te Vi. A gente colocou de fundo da agorinha, né? IBG. Então vamos agora, ouvindo juntos. Bem Te Vi.

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4: Antônio Luiz Maia foi reitor da Unitins no período de 11 de junho de 1992 e 5 de maio de 1993. 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

0: abertas enquanto houver vagas disponíveis. E mudando de assunto, Tina, com mais de 65% das obras concluídas, governo do Tocantins avança para a nova etapa da duplicação da ponte Siqueira Campos. A gente vai saber mais informações com Elô Barci.
1: Olá, de volta com a informação. O governo do Tocantins avança para uma nova etapa das obras de duplicação da ponte Governador José Wilson Siqueira Campos, que liga Palmas ao distrito de Luzimangues, na rodovia TO-080. Com 65,76% dos serviços executados, as equipes passam a atuar diretamente na estrutura da travessia, considerada uma das principais ligações viárias entre a capital e a região oeste do estado. A previsão é de que a obra seja concluída em dezembro deste ano. Nesta fase, os trabalhos estão concentrados na ampliação estrutural da ponte, com serviço de concretagem do steel deck da passarela, montagem de formas, instalação de armações de ferragens e aço, demolição controlada de trechos da estrutura existente, além da pavimentação final, sinalização viária e implantação do sistema de iluminação. Com investimento estimado em 97 milhões, o projeto prevê a ampliação da ponte para 4 pistas. Da Secretaria de Estado da Comunicação, Elô Barci.
2: Ok, Elô, Antônio, por okay, agora...
0: Ok, daqui a pouco a gente volta com sala de visita.
2: Tá certinho. Daqui a pouquinho, às 3h30, tem mais notícias.
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2: É o nosso Trânsito Livre, continuando aqui te fazendo companhia nessa tarde maravilhosa, gente, de muito sol. Quinta-feira, né? É Kit Abelha, quem tá pedindo aqui pra gente tocar é o nosso ouvinte Washington. Tudo bem, Washington? Vamos procurar aqui. Pode ser qualquer uma aí do Kit Abelha? Fala aí pra gente. É, ele colocou aqui qualquer uma aí do Kit Abelha, né? Então tá bom. É, um abraço aí para você que tá na sintonia acompanhando a nossa programação. Vamos então trazendo aqui, ó, dizer não é dizer sim. Kit de Abelha para o Washington que tá na escuta, tá bom? Então tá bom, ó. É, foi trilha de novela essa música, hein?

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1: Muito bem, continuamos a nossa programação com o Trânsito Livre pra você. E aí, ó, essa música de Zenando é dizer sim, do Rio de Janeiro. Ela foi trilha sonora aí da novela Top Model, lá de 1989, né? Exibida aí pela TV Globo. Walter Negrão, na época, né?

interpretada por Adriana Esteves, né? E é uma gostosa saudade. 1989, né? Tem uns dois dias, né? Ótima tarde a todos vocês.

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1: Muito bem, ótima tarde para você na sintonia com a gente. Este é o nosso Trânsito Livre. Por aqui, Altina Santos te fazendo companhia nessa tarde maravilhosa de quinta-feira. Dia de TBT na nossa programação e dia também de sala de visita. É já, é só um tempinho de a gente colocar aqui o nosso break, o nosso intervalo, e você já vai acompanhar mais uma sala de visitas pela nossa Unitins FM. Fique por aí.

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1: A alta no preço dos combustíveis gerou uma mudança no comportamento dos criminosos. Com veículos modernos equipados com sistemas que impedem o roubo tradicional por sucção, os ladrões adotaram uma tática agressiva: furtar diretamente os tanques de gasolina para extrair o líquido. Os carros modernos possuem bocais estreitos e curvos, além de válvulas e defletores anti-sifão que bloqueiam o acesso. A nova técnica consiste em furar o fundo do tanque e deixar o combustível vazar. Além do prejuízo, cria riscos de incêndio e situações perigosas. Embora o seguro geralmente cubra esse dano, a tendência é que surja um mercado de protetores metálicos, seguindo o exemplo do que já ocorre com os catalisadores. Relatos de oficinas nos Estados Unidos indicam que tanques perfurados chegam para reparo semanalmente. O impacto no bolso é desproporcional ao lucro do ladrão. Em um caso registrado, o criminoso levou apenas R$126 em gasolina, mas causou um dano superior a R$10.000.
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1: Muito bem, ótima tarde. Agora 3 horas 35 minutinhos. Este é o nosso Trânsito Livre. Chegando agora para você, Sala de Visitas.
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1: Antônio Neves, é com você.
2: Exatamente, então vamos de sala de visita. Hoje estamos recebendo aqui no estúdio o analista de eficiência energética da Energisa Tocantins, Lutiari Basílio, para falar sobre o projeto Nossa Energia, que está percorrendo diversos municípios tocantinenses neste mês de maio e levando ações gratuitas para a população. Boa tarde, seja bem-vindo aqui no Sala de Visita.
3: Boa tarde, Antônio, boa tarde a todos.
2: Eu começo perguntando para o senhor como surgiu o projeto Nossa Energia e qual o principal objetivo dessas ações realizadas nos municípios tocantinenses.
3: O projeto Nossa Energia, ele é um projeto do Grupo Energisa voltado para o público baixa renda. Tocantins hoje possui duas carretas, dois caminhões itinerantes que percorrem as prefeituras. No mês de maio, a gente chega à marca de 7 cidades diferentes percorridas pelos dois caminhões, levando desenvolvimento, comunicação, levando um informe de segurança para aquela comunidade, falando um pouco sobre eficiência energética, mostrando para a população que no meio desse caos financeiro que todo mundo vive, ali dentro da sua fatura de energia, bons hábitos pode reduzir até 15% da sua fatura de energia. Distribuindo protetores de tomada para as mães que têm bebê pequeno, fazendo sorteio de geladeiras e ventiladores para a população baixa renda, a gente faz uma troca para aquela população. A pessoa que é do baixa renda cadastrado no CRAS, ela participa de um sorteio. Se ela for contemplada, eu, Energisa, vou lá, retiro de circulação o aparelho velho dela e dou um novo lacrado para que ela tenha comodidade, segurança e principalmente eficiência energética na casa dela.
2: Além também dessa, né, de toda essa ação, há também sorteios durante a presença da carreta na região?
3: Sim,
2: na comunidade?
3: A gente sorteia geladeira, sorteia ventiladores, alguns brindes para a comunidade também. Então, por onde a carreta passa, a gente consegue deixar ali algumas lembranças, sempre voltada para eficiência energética e segurança para a comunidade.
2: Além disso, também leva cultura.
3: Cultura, né? A gente leva no final de todo o evento, a gente tem uma apresentação de cinema ali para aquela comunidade. Sempre passando algum filme brasileiro que deixa ali um toque de cultura maior para aquela comunidade.
2: É um legado que abrange também toda a família, a criançada, todo mundo participa e também saber da importância da empresa no contexto daquela região.
3: Todo mundo da comunidade é bem-vindo e pode participar ali da palestra, da troca do protetor de tomada, né? Então a comunidade em si pode participar. E no dia do cinema, todo mundo está convidado ali para poder tomar um refrigerante, comer uma pipoca e assistir um cinema ali.
2: Agora, essas ações, né, do consumo consciente, isso tem mostrado resultados práticos, principalmente na redução do consumo de energia?
3: A gente sim deixa um legado, né, para aquela comunidade. As pessoas, elas são tocadas com informação para que ela tenha bons hábitos dentro da residência e automaticamente ela vai ter uma redução na sua fatura de energia. Igual eu falei no começo, existe estudos que 15% da sua fatura pode ser reduzido só com bons hábitos, só do partir do momento que você começar a ter ali um bons hábitos na sua residência. E até 40% da sua fatura pode ser reduzida se você levar em consideração a escolha do eletrodoméstico correto, através do selo Procel, trocar aqueles equipamentos que você tem na sua residência que não são econômicos por aparelhos que são econômicos, entendeu? Então, o legado que a Energisa deixa é que para a comunidade em si ela tem a opção e a oportunidade de reduzir um pouco a fatura de energia elétrica dela.
2: Não tão somente também trocar esses aparelhos, mas também ficar atento também à manutenção da corrente elétrica.
3: Perfeitamente. Dentro da palestra no caminhão, a gente tem uma parte só voltada para segurança. E lá a gente explica segurança em casa e na rua, porque também nós precisamos ter cuidado dentro da nossa residência. Então, a todo momento, manutenção deve ser feita dentro da sua residência por pessoas capacitadas e nunca ser feita a manutenção para aquela pessoa que não tem aquele conhecimento do que está fazendo.
2: A carreta sai agora e quais municípios ela vai estar?
3: essa semana ela esteve em Pugmil em Novo Jardim. Semana que vem a gente fecha maio com o Gurupi, na Expo Gurupi, para toda a comunidade de Gurupi poder participar disso.
2: Quais os tipos de profissionais que atuam também nessa, que trabalham nessa ação, nessas ações?
3: Dentro do caminhão da Nossa Energia, a gente tem 3 cadastradores que trabalham por empresa terceirizada da Energisa, com um palestrante, tá? Então a gente tem ali dentro somente essas 2 profissões. Porém, dentro da Energisa, a gente tem um movimento chamado Ligados, né? Que é uma parceria da Energisa junto com a comunidade. E ali sim a gente vai com todo mundo que tem ali dentro do município. A gente tem coordenadores, supervisores, eletricistas, a gente tem todas as profissões da Energisa participando desse movimento na comunidade.
2: Você falou na exposição de Gurupi, mas qualquer pessoa também pode visitar o stand, conhecer também o trabalho da Energisa.
3: Isso, vamos estar na Expo Gurupi semana que vem, né? Voltado para palestras dentro lá do local, aguardando a visitação das pessoas de Gurupi, aberto a toda a comunidade.
2: Para encerrar, eu gostaria de deixar também o convite, convidar também a comunidade, os ouvintes também, né, que está aí sintonizado na Unitins FM, para participar também dessas ações.
3: Isso, fica o convite. A gente da Energisa fica muito feliz em poder tocar a comunidade através de um projeto tão bonito que é o Nossa Energia, voltado ao público baixa renda, mas que toda a comunidade ele sempre vai poder participar. Através de uma palestra, através de uma apresentação cultural com os palhaços, que às vezes a gente consegue estar levando, através do cinema, participando ali do sorteio de brindes e até mesmo da geladeira e dos ventiladores.
2: Ok, muito obrigado. Tá dado o recado aqui e fico convite para outras vezes também trazer mais ações da Energisa aqui na Unitins FM.
3: Eu que agradeço e até a próxima.
2: Gina.
1: Tá certo, obrigada, Antônio. Ao nosso, como é o nome dele que eu perdi aí?
2: Lutieri, que é esse, é italiano com russo.
1: Obrigada, viu, Lutieri, pela
3: que agradeço,
1: participação.
3: Lutieri.
1: A Ana também tá aqui sempre
2: acompanhando.
1: Um abraço, gente. Valeu, obrigada. Bom, agora 3h42. A gente segue. Unitins FM. Muito bem, gente, esse é o nosso Trânsito Livre, por aqui de Fazendo Companhia às 3h42, eu, Tina, até às 16h. Vem assim, ó, cartaz, Raimundo Fagner. Edgar, tá na Fazenda Divina Rosa, ótima tarde, obrigado pela sintonia.

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1: Nosso trânsito livre aqui, ó, te fazendo companhia, né, Alcides? É, Alcides é mais um coralista, né? Nós temos aqui na nossa universidade, na Unitins, o Unicanto que aí está sempre se apresentando em eventos da nossa universidade, né? E o Alcides é um destes, né? Estamos aí sempre, né, acompanhados pelo nosso maestro Nil, né, Nil? Um abraço pro Nil. É, falando em Nil, lembrei do Billy. O Billy hoje tem já, né, gente? Tem Cultura em Movimento, Conexão Nitins hoje, quinta-feira. Vamos falar. A temática de hoje é longevidade em pauta. Como os 60 mais estão aí mudando hábitos e perspectivas, né? Hoje, daqui a pouquinho, a partir das 6 horas da noite, no Articulados, a presença do presidente do CDPTO, né, o Rony Reis. Tem o Luiz Sinésio Neto, que é cientista do envelhecimento e professor da UFT, né? Conhecidíssimo lá pelos alunos da UMA, né? Tem também o Edson Cabral, cineasta e produtor. E o Africa Billy, como eu falei, né? Músico e também coralista aqui do nosso coral Unicanto. Bom? Tá bom? Pois é, daqui a pouquinho, gente. A temática de hoje é, eu vou ouvir, que já diz respeito pra gente. Quando você passa dos 50 a mais, você já tá um pezinho dos 60 a mais, né? E a gente já se reinventa, né? A partir dos 30, 40, a gente já vai se reinventando, né? Buscando novas alternativas aí de estar com qualidade de vida, né? Então, o tema vai ser bem interessante, minha gente. Vamos agora trazendo aqui a participação do Vilonei. É, Vilonei que tá lá em Taguatinga ouvindo a gente.
2: Boa tarde, minha amiga Tina Santo, minha gata cheirosa e maravilhosa. Meu anjo, eu não sabia que você tava nesse horário de trânsito, não. Se soubesse, tá ligado o rádio mais cedo.
1: Pois então
2: tá bom,
1: é.
2: Beijo, um abraço.
1: Shirley tá de Bota férias. Bota
2: pra mim dar uma aula pra galera em Maiara, Carla, que tá lá no Rio de Janeiro. Então, deixa a galera aqui pra amanhã ou depois.
1: Daqui pra domingo chega.
2: E dá uma pro resto aí, viu?
1: Tá bom.
2: Deus mais, ela tá junto, Pepe do Rádio, Léo Vieira e Tina, a menina cheirosa de Palmas tocando, que é você. Bota uma música pra mim de... Barreirito, devolvo meus passos. Caça uma de Roberto Miranda. Caça só uma de Roberto Miranda, uma boa. Deixa ele no Barreirito.
1: Tá bom,
2: mais chonada aqui, velho.
1: Então tá bom.
2: Se eu soubesse, você tava aí.
1: Tô aqui.
2: Ela tava usando aqui o telefone.
1: Shirley tá de férias, viu, Vilão?
2: Amanhã tá de novo, no mesmo horário.
1: É, aí a gente tá por aqui esses dias, tá bom? Um abraço, tudo de bom pra você. Então, ó, Roberta Miranda.

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3: Informação importante, principalmente para quem tem pensão alimentícia para pagar. Muita gente acha que só dá problema quando acumula várias parcelas, mas não é bem assim não. Pela lei brasileira, uma única parcela em atraso já pode ser suficiente

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1: Bom demais. Mas bom demais da conta, hein? Só modona, modona, modona bonita. 4h22 já, passa rapidão, né? Pois é, 4h22, muito boa tarde. Odília, ligada com a gente, meu amigo Jonathan, José, grande Jonathan, todos da Barra do Aroeira, abração para todos. Convidar todo o pessoal da região da Barra aí para programação festiva de aniversário, né? De Santa Teresa, no final do mês, em último final de semana aí, sexta, sábado e domingo, convite especial com momento cívico, vai ter corte do bolo, né? Vai ter programação artística e cultural também, a nossa querida Santa Teresa do Tocantins, já no último final de semana, para celebrar mais um ano de emancipação, né? Coisas boas e positivas aí, a nossa região de Santa Teresa. Vai ter Guilherme Silva, vai ter André Andrade, vai ter também show do, quem mais, meu Deus, Guilherme Silva, André Andrade, outra turma aí conhecida, do forró, turma do forró aí, que vai botar pra animar tudo, hein? Vai ser bom, mexido vai ser bom, né? Vai ter também a programação, da entrega da nova prefeitura aí de Santa Teresa. 4h23 agora, meu amigo Rui Bucá, logo mais por aqui, hein? Falando da longevidade, tema bacana aqui, ó. Longevidade em pauta. Como os 60 mais estão mudando hábitos e perspectivas, né? Aquilo que eu falo, tem que mudar já de hoje, começar de hoje aí pra qualidade de vida, né? Atividade física, qualidade de vida é poupança para o futuro. Então cuida, invista aí, né? Crie hábitos aí e o pessoal vai falar muito disso hoje aí no Cultura em Movimento logo mais então, né? Edson Cabral vai estar por aqui, vai estar o Rones Reis, né? Vai estar também o Luiz Sinésio Neto e o África Billy aí com a trilha sonora e a música para animar todo mundo aí, viu? Logo mais então, Hoje é aquele programa mais rápido, né? Aquela pegada mais rápida aí que a gente vai até às 5h30 para derramar a nossa sequência final, né? Para colocar no ar a nossa sequência final nas ondas aqui da nossa Unitins FM. Boa tarde para você, 4h25 agora, 639-9915-6234. É o nosso zap zap aqui para chegar a sua mensagem. Ele até sumiu aqui, mas nós vamos buscar ele aqui agora. Vamos buscar o zap aqui que ele tava meio. Bichinho, vai aparecendo. Vai pintando aqui, deixa eu ver aqui. Ele vai pintar aqui pra gente, né? 4h25 então. Chama na qualidade, vem comigo, ó.

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1: Muito bem, então, de volta por aqui. Boa tarde, boa tarde, hein?
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1: Sempre com as melhores músicas. Boa tarde pra você, obrigado pela companhia. E tá na hora da gente trazer o nosso Momento Informação. Antônio Neves tá aqui na bancada. Boa tarde.
2: Boa tarde, Pepe. Boa tarde mais uma vez a você, ouvinte da Unitins FM. Então, vamos de informações. Os cantores Murilo Ruf e Gustavo Mioto estão entre as atrações confirmadas para a Expo Gurupi. A feira agropecuária será realizada de 26 a 31 de maio de 2026, com atividades voltadas ao agronegócio, rodeio, vaquejada, leilões e apresentações musicais. Os cantores sobem ao palco no dia 28 de maio. O evento também contará com shows do cantor Daniel, Israel Novaes e Washington Brasileiro, além de DJs e artistas regionais. A expectativa é reunir público de toda a região em Gurupi ao longo dos 6 dias de programação. A programação terá apresentação voltadas ao público religioso e infantil, com participação da cantora Isadora Pompeu e o grupo Turma do Padre Dudu. E mudando de assunto, Pepe, governador Wanderlei Barbosa determina medidas emergenciais após DENIT interditar ponte na BR-235 entre Pedro Afonso e Tupirama. E quem tem mais informações é Elô Barci.
3: Olá, de volta com a informação. O governador do Tocantins, Wanderlei Barbosa, determinou nesta quarta-feira a adoção de medidas emergenciais para garantir a mobilidade e o atendimento à população após a interdição total da ponte sobre o Rio Tocantins, localizada na BR-235, entre os municípios de Pedro Afonso e Tupirama. O bloqueio foi realizado pelo Departamento Nacional de Infraestrutura e Transportes. Entre as ações anunciadas pelo governo do Tocantins estão a mobilização de embarcações para auxiliar na travessia da população e a manutenção das rodovias alternativas utilizadas no acesso à região. A interdição preventiva da ponte ocorreu após equipes técnicas identificarem agravamento de fissuras, surgimento de novas trincas e subsidência da estrutura. O bloqueio foi realizado em caráter preventivo para garantir a segurança dos usuários da via. O governo do Tocantins segue acompanhando a situação e prestando apoio às comunidades afetadas enquanto são realizados os estudos técnicos e as avaliações necessárias sobre a estrutura da ponte. Da Secretaria de Estado da Comunicação, Elô Barci.
1: Ok, Antônio.
2: Ok, daqui a pouco a gente volta com mais informações.
1: Obrigado então, Antônio Neves, e seguimos aqui no som da nossa Unitins FM. Boa tarde pra você, 4:37 agora.
4: Alô, alô!

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1: Bora tocando coisas boas aí, hein? Tocando só moda bonita, né? Abraço, meu amigo Celso Mal, Celso lá de Itaquaruçu, né? Vai ter reza lá na Salvadora, no domingo, né? Do Divino Espírito Santo aí, o pessoal do Itaquaruçu aí, convidado para marcar presença também, né? A tradicional reza lá do Divino Espírito Santo é domingo, né? A partir das 11 horas já toda a movimentação e depois momento da reza e geralmente termina lá com aquela comilança tradicional, né? Do pós-reza, né? Tem sempre tem lugar que já termina com forró também, né? Já tem um forró, mas essa é lá na casa da Salvadora aí na região de Itaquaruçu, amigo Celcinho aí de Itaquaruçu. É, Itaquaruçu Distrito, né? Convidando aí pra essa movimentação. Domingo, né? É isso mesmo. Abraço, hein, Celcinho? Celso e a Salvadora também. Aquele abraço pra vocês, hein? Olha o Rodney, ele tá aqui.
2: Uai, senhor. Uai, senhor.
1: Buenas.
2: Se chama IPP do rádio, não sei se é outro.
1: É nóis.
2: Mas passando pra desejar uma ótima tarde pra todos, pessoal da chácara, dos assentamentos. Pessoal lá no... Aterro sanitário.
1: Muito bem.
2: Mandar boa tarde especial pra minha grande amiga, pra Josa, lá da Barra da Aroeira.
1: A Josa da Barra.
2: Deixar umas palavras pra ela, minha amiga Josa.
1: Uhum.
2: E tocar o modão a próxima referência pra todos, tá ligado? Meu amigo sobe e desce, ribulista, tá bom? Esse povo todo aí, baixinho da rede, bicho da zonhona.
1: É, o baixinho das redes. Grande baixinho, aquele abraço pra ele também, viu? Carlão, apaixonadão aí. Alô, Carlão. Aquele abraço pra ele. Betão também, que é vizinho. Alô, Betão. Obrigado aí. Vambora aqui nas modas, hein? Neto, amigo Neto, falando comigo aqui, ó. Boa tarde. Opa!
3: Fala, Pepe! Oh. Pepe do rádio.
1: Oi!
3: Será que tem como nós ouvir aí Talismã?
1: Tem, moço, tem sim, mas moço.
3: Recordar e ouvir a Talismã com o Leandro e Leonardo.
1: Leonardo, né?
3: Obrigado aí, né?
1: Valeu demais, hein? Vou organizar aqui pra gente escutar daqui a pouco, hein? Escutamos uma deles, inclusive, mais cedo aqui, mas daqui a pouco eu já consigo organizar aí o Talismã. Teve o Juro, né? É, e o Juro foi mais cedo. Talismã vem ali do ano de 90, lá do 1990, lá se vão 30 e... já? Rapaz do céu, 36 anos, hein? É, de 90, 2026, hein? 36 anos, hein? O tempo vai passando, hein? Andrezão, alô, André. Fala comigo, garoto. Boa tarde. E aí?
4: Bebezão?
1: Bom?
4: Bebezão?
1: Tô aqui, meu jovem.
4: Boa
1: possível.
4: Tarde.
1: Boa tarde.
4: Toca pra nós Guilherme Silva e Nando Moreno.
1: Ó, é o meu
4: cavalo. É, meu cavalo chora.
1: Meu cavalo sabe, né?
4: Meu... Rasga daí que eu costuro daqui. Bora, simbora, cuida.
1: Bora cuidando aqui.
4: Sextou,
1: para.
4: Hein? É... Ah, não.
1: Me acertou? Não.
4: Quinto.
1: É quinta.
4: Cuida, Pepe, que tá ficando de noite.
1: Quase que eu ia acreditar.
4: Francisco André.
1: Valeu, garoto. Andrezão Francisco André, no estradão, na qualidade e da companhia, viu? Quase você me pegou aqui com a sexta. Eu falei, ah, é? Mas amanhã, a sexta é amanhã. Vulgo amanhã. Hoje é quinta. Sextou só amanhã. Mas tem muita gente já na vontade de dar aquele gritinho. Hoje é sexta-feira. Ainda não, calma aí. Quintou. Quem é que fala comigo aqui agora? Meu amigo Vilonei tá aqui, rapaz. Chegou também, chegou chegando
5: boa
1: aí.
5: Boa tarde.
1: Boa jovem.
5: Tarde,
1: boa e aí?
5: Tarde, meu amigo Pepe do rádio.
1: Tô por aqui, tô por aqui.
5: Aqui desde umas 3h40,
1: então,
5: mais ou menos.
1: Tá na melhor, tá na melhor.
5: A Tina Sandra aí.
1: A Tina tava mais
5: galera,
1: cedo
5: aqui. Galera, Maiara... Carla, que tá lá no Rio de Janeiro, deve chegar da manhã pra depois, né?
1: Eu acho que estão quase chegando.
5: Deus e Marta aí,
1: tá chegando, hein? É.
5: Jota Júnior, PP do rádio, que é você, Léo Vieira, e pra todos aí da rádio, meu rei.
1: Todos os colegas aqui de missão.
5: Jota Júnior também, né?
1: Jota é mais tarde,
5: aqui,
1: mas.
5: Aqui mais um pouquinho, deixa eu lá pra perto da Cintia, ela já colocou uma de Roberta Miranda.
1: Aham.
5: Depois tu chuta a outra, mas não precisa ser essa mesma.
1: Ah, e eu vou ter que ver se eu consigo.
5: Vamos junto.
1: Consigo ver qual foi que ela tocou, não sei se foi meu dengo, né? Eu acho que pode ter sido meu dengo, né? Se não, vamos trazer outra chonada, outra boa aí pra animar tudo, hein? Agora o Neutão Rodrigues tá aqui, Neutão, boa tarde pra ele, toda a turma da Barra do Aroeira, né? Abração pra turma aí. Olha ele, Lenilson, rapaz, tava sumidão, hein? Ó, meu chofé na qualidade, belezinha, joia, legal. Cadê você, Lenilson?
6: Boa tarde, meu amigo Pepe, beleza, joia?
1: Aí, ó.
6: Lenilson, chofézão da estrada, tamo aqui ligadinho,
1: Bora, meu chofé.
6: Tô sumido aí, mas tô sempre na... Na sintonia, viu?
1: Tô de butuca.
6: Na sintonia.
1: Só na tucaia.
6: Você, Pepe, manda pra nós aí, Ginigenas, Água de São Francisco. Essa moda chonada aí pra nós escutar ela aqui no estradão aqui.
1: Pode deixar um que ela vai vir, hein?
6: Com Deus, tudo de bom.
1: Cuida. Vai cuidando aí no estradão que eu vou cuidando aqui nas melhores músicas sempre, viu? 4h45 agora, né? 6 e 7 de junho, festejo da comunidade Sagrado Coração de Jesus aí na Arno 31. 6 e 7 de junho, tá? Tá no sábado e domingo, viu? Programação toda, vai ter aquela quermesse, aquela resenha boa, né? Tem o caldo, tem a batata frita, tem o pastel também, toda aquela diversão, aquela interatividade aí na comunidade Sagrado Coração de Jesus, aí na Arno 31, antiga 303, tá? 6 e 7 de junho. Já vou convidando, hein? Se tiver na área, vamos lá também marcar presença, comer um pastel, tomar um caldo e escutar os companheiros na resenha também, né? 4h46.
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1: Bora, Balu!
0: É só potência.
1: Bora de moda aqui, ó.

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1: Tá na hora então da gente conferir mais um Momento Informação aqui na nossa Unitins FM. Muito boa tarde, mais uma vez, bem-vindo na bancada, Antônio Neves.
2: Exatamente, boa tarde, vamos bater a meta aqui, né?
1: Isso, quintou.
2: Quintou e vamos lá. Aposentados e pensionistas do INSS passam a ter novas regras de segurança para contratar empréstimos consignados. Agora, a liberação do crédito só será concluída após a confirmação por biometria facial no aplicativo ou site do Meu INSS. A medida busca evitar fraudes e garantir mais seguranças aos beneficiários. O segurado terá até 5 dias para validar a operação. Caso contrário, o contrato será cancelado automaticamente. Outra mudança é que os empréstimos por telefone ou procuração de terceiros estão proibidos. O prazo máximo para pagamento também aumentou e agora pode chegar a 108 parcelas, o equivalente a 9 anos. E mudando de assunto, Pepe. Governo do Tocantins promove capacitação sobre técnicas de corte, preparo e boas práticas na manipulação de alimentos. A gente vai conferir mais detalhes com Elô Bassi.
3: Oi, de volta com a informação. O governo do Tocantins, por meio da Secretaria de Estado do Turismo, iniciou na última segunda-feira em Itaguatins, região turística do Bico do Papagaio, o curso de técnicas de corte, preparo e boas práticas na manipulação de alimentos. A capacitação será realizada em 14 municípios até o dia 24 de junho. A ação tem como objetivo capacitar barraqueiros e profissionais que atuarão na temporada de praia 2026, promovendo melhorias no atendimento ao público, na manipulação adequada dos alimentos, na qualidade dos serviços oferecidos e na geração de renda, fortalecendo o setor de alimentação nas praias dos municípios participantes. Com esse curso, o governo do Tocantins reforça o compromisso de fortalecer o turismo regional, promovendo capacitação, geração de renda e mais segurança na manipulação de alimentos durante a temporada de praia 2026. Da Secretaria de Estado da Comunicação, Elô Bassi.
1: Tá aí, Antônio.
2: Exatamente, e agora, amanhã também, a gente volta com mais informações, né?
1: Combinado, obrigado, Antônio Neves.
2: Valeu,
1: bom finalzinho de tarde, obrigado também, Elô Bassi, e os nossos colegas que garantem o melhor da informação aqui na Unitins FM. Hora de mais uma moda bonita, 5:07. Lembrando e reforçando, né? Amanhã a entrega do campus de Anápolis, da nossa Unitins, hein? Estaremos também acompanhando esse momento especial, amanhã direto de Dianópolis, Tocantins, a terra das Dianas, a capital do mundo. Forte abraço aos dianopolinos também, na nossa sintonia sempre.

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1: Sempre com as melhores aí no ar, meu amigo Lenilson, bração, bração, meu chofé, obrigado pela companhia, vamos seguindo por aqui, ó, 5:11, passa rápido. Ah, gente, a nossa sequência final chega mais cedo hoje, às 5:30, tá? Porque às 18 horas tem o Cultura em Movimento, nosso querido amigo Rui Bucay, todo o time aí do Cultura, todos os convidados também, já eu repito, quem vai estar aqui na bancada do Cultura em Movimento, hein? Edgar da Fazenda Divina Rosa, abraço pra ele, tá aqui, ó, o Rui Bucá, aqui, rapaz, o programa hoje vai estar bem legal, longevidade em pauta, tá? Vai estar falando da longevidade, né? Aquele que o PP tá sempre incentivando, você cuidar da sua saúde, da qualidade de vida pra ter longevidade e autonomia. É a nossa meta, o nosso objetivo de estar sempre chamando as senhoras e senhores aí para qualidade de vida, qualidade na alimentação, na hidratação, no sono. É, o sono também é um grande mega reparador. É o sono, Ave Maria. Uma boa noite de sono, né? É legal, muito bacana, viu? Aquela cestinha também, aquele cochilo ali, né? Quem consegue dar um cochilinho ali, uns 15 a 20 minutinhos ali depois do rango ali, né? Bom também, né? Mas à noite é o sono profundo. A questão do sono profundo da noite é muito importante. Então, teremos por aqui logo mais convidados especiais aí no Cultura em Movimento. Como os 60 mais estão mudando os hábitos e as perspectivas. Logo mais com Rui Bucá. Nosso amigo Osimar Almeida também vai estar por aqui, né? E todos os convidados aqui na bancada. Nosso querido Edson Cabral, cineasta e produtor. O Rones Reis, que é presidente do CEDIP TO, África Billy, o África Billy na trilha sonora, Luiz Sinésio Neto, cineasta, na verdade não é cineasta, não, é cientista do envelhecimento e professor da nossa Universidade Federal do Tocantins. Beleza, garoto? Belezinha, belezinha. Rui Bucá e os convidados. Desse modelinho aí. Logo mais aqui no sonzão da nossa Unitins FM, viu? 5:13, hein, Pepe? 5:13. Eu mexi no zap aqui, o zap desapareceu, mas voltou. Já voltou pra mim aqui agora. Deixa eu escutar o Zé Caipira. Zé, ô Zé, fala Zé, e aí?
2: Uai, pessoal, nós tá no moda, não, pessoal, Coelho, aí, o feio aí, nosso amigo.
1: Tá bonito,
2: tá mandar um abração pro pessoal todo que tá colado aí, cara crachado no moda, Pepe. Pessoal aí afora, pessoal aí no Taquara, no Sul Grande, pessoal aí no quilômetro 11, meu amigo Pitica do Mercadinho da Família, Pitica. Nosso amigo Marco lá no quilômetro 9, aí no Petit Felicidade, pessoal todo reunindo lá agora. E o Júlio Lorota lá no 122, lá no Espetinho também lá, daquele jeito, tá arrepiando, pessoal. Passa por lá, pessoal. E o pessoal todo no Alto da Serra, o pessoal na cidade, o pessoal nas fazendas, trabalhador, o pessoal do Expresso Coletivo aí, pessoal das linhas S630, sobe a serra, meu amigo Eduardo. Meu bração rochado esse povo todo, a gente não está por cá. É nóis, até pro modão pra nós aí,
1: isso é nós mesmo. Vai já.

0: Aí já mais um modão top, top demais por aqui. A Dedé fala comigo agora, minha amiga Dedé, muito boa tarde aqui pra ela.
1: Pepe. Oi. É a Dedé.
0: Bem-vinda, bem-vinda.
1: Se ação Brejo Verde, Pepe, você pode passar a música pra mim, Pepe?
0: Fala comigo, fala
1: comigo. Neve Solimões, tô mal,
0: vamos ficar bem.
1: Boa tarde, Pepe, manda pra bem. Família Moura, minha Valeu. Tia Maria Moura, Zepa Moura,
0: oh.
1: E é Moura.
0: Aham.
1: Uhum. Minha família Moura.
0: A Dedé também, né? Dedé.
1: A Eva.
0: Moura. Ah, muito bem, né?
1: Vamos por cá, Pepe. Um abraço. Bora, Pepe.
0: Abração. Tô cuidando aqui, viu? Um abraço pra você, Dedé. Obrigado pela companhia, toda a família, todos os amigos aí da sua região também, né? Marcos Guerra, o Lapado, o que ele me conta agora? Qual é a receita de hoje, Marcão?
2: Boa tarde!
0: Eita, meu Deus! Olha! Ao vivo!
2: Quintou, rapaz!
0: Quintou!
2: Parmesão foi bom demais, rapaz!
0: Foi bom, não foi?
2: Cedinho, fui lá na praia, na praia.
0: Não está não.
2: Na praia, não, mas rapaz, compensa, viu?
0: Pezinho na areia.
2: De 180 a 190 reais.
0: Olha!
2: Seis pessoas comem e sobra.
0: Muito bem!
2: É feijão, é pirão, é batatinha frita, é salada.
0: Aí deu bom!
2: É um peixão de quem gosta mais é meus gatinhos.
0: Os gatinhos.
2: Só sobra lá, batata carretária, sobra arroz, tá cheio, os bichos passam bem. Só tem 10 gatinhos, rapaz.
0: Urra!
2: É
0: um gatinho.
2: Rapada. Mãe, milionário José Rico, entre lágrimas. Essa música é chorada aí, rapaz.
0: É, né?
2: Muita saúde, muita luz divina, rapaz.
0: Valeu, garoto.
2: É Deus no comando, amar o próximo como a nós mesmos.
0: É
2: Deus lá em cima, Deus e amar o próximo e muita saúde. Obrigado por tudo, Pepe, pelos conselhos.
0: Valeu.
2: Saúde que interessa, o resto não tem pressa. Tchau.
0: Bora cuidando. Abraço pra você, cuida daí que nós vamos cuidando por cá, hein? Falar nisso, eu ainda vou ter que fazer o projeto treino hoje, né? Sair daqui tem que descarregar um caminhãozinho ali de ferros, né? Puxar uns ferrinhos ali pra dar uma mexida nesse corpo. Mexer com esse corpo. 5:17 agora. Vilonei, abração, hein, Vilonei? Ó, vou pro Roma amanhã, vamos ir pra Dianópolis, né? Mas qualquer hora dessa, vamos pintar com a agenda aí, né? Da nossa querida Taguatinga também. Quando for pra direção de Taguatinga, eu vou te avisar aí, meu amigo Vilonei. Nós comer um espetinho aí na Taguatinga aí, viu? Marcar pra comer um espetinho aí na terra das Serras Gerais, nossa querida Taguatinga. Alô, Pedrão, conta pra mim, conta aí, Pedrão. Fala comigo, Pedrão, e aí?
3: Alô, meu amigo Pepe, boa tarde. Bora.
0: Você tá bom?
3: São sertanejo, tomando aquela cachaça.
0: Olha!
3: De hoje eu tô no Velho Barreiro, né?
0: Ah, no veinho,
3: tô no esperando veinho. Aquela finalzinha lá que você sabe, né?
0: É, daquele
3: jeito. Eu nem peço música mais,
0: sabe? A Mió.
3: Finalzinha sua lá, aquela aqui. Faz o cara meter o chifre no assalto e sair rasgando.
0: Meu Deus do céu.
3: Bora, pezão, bora ali os baianos. Bora, Samuel.
0: Bora cuidando.
3: Bora.
0: Chama.
3: Chancho. Todo mundo que tá ligado na... Coração sertanejo com o Pepe do Rádio.
0: Ao vivo.
3: Bora.
0: É o coração sertanejo ao vivo aqui no Sonzão da nossa Unitins, hein? Junto com o Jurica também, tá lá em São Félix do Jalapão. Alô, Juricão! Bom e bonito? Abraço pra você, Jurica. Minhas amigas, meus amigos aí de São Félix, de Mateiros também, de Lizarda. Vambora rasgando aí pelo nosso Jalapão, viu? Muito obrigado pela companhia. Filomena, tá aqui, oi, dona Filomena. Boa tarde, Pepe. Meu grito de amor, Felipe Falcão, né? É, tomar um chimarrão comigo lá na feira, hein? Amanhã, minha amada, amanhã eu vou estar noutra missão, hein? Vou estar noutra missão, mas qualquer hora dessa, vamos tomar aquele chimarrão assim com aquela erva selecionada e qualificada que a nossa Filomena tem, viu? Aquele abraço pra você, minha querida. Obrigado, vou trazer a música, tá? Daqui a pouco consigo tocar ela por aqui. Beleza? Deixa eu escutar aqui a Ivanete. Ivanete, oi, Ivanete, boa tarde.
4: Oi, Pepe, boa tarde.
0: Beleza.
4: Toca pra mim a música de Teodoro Sampaio, Cordão de Ouro.
0: Cordão de Ouro? Eu não sei se eu tenho com Teodoro e Sampaio, mas tenho com Chico Rei Paraná, acho que é Trio Parada Dura, é mais ou menos aí, viu? É, vou pesquisar aqui, tá bom? Abraço pra você, viu? É a moda do cordão de ouro, né? Bonita, mas bonita também a moda, viu? Mandar um abraço pro meu amigo Célio Andrade também, a cavalgada dos amigos aí dele, do Zé Valdo, né? É no final de semana agora, tá chegando, hein? Tá chegando aí, ó, é em Novo Acordo, cavalgada dos amigos, vai ter um mexido lá, um movimento bom. O trem promete ser bacana, viu? Aí em Novo Acordo, Tocantins. Olha o Lala Shows, né? Tá ouvindo a gente. É o Lala Show, shows aí do Taquari. Alusão, vai ter um evento, né? Vai ter um movimento aí no Taquari, o Lala Shows. Meu amigo Lala Shows, manda aí o card aí pra mim. Manda aí pra me falar pra você também, ué. Convidar o pessoal. Se estiver me ouvindo agora nesse exato momento, já manda aí pra gente falar aí. Né, viu? Meu parceiro Lala Shows, hein? Manda o card do evento. Eu acho que tem um evento aí no Taquari, se não me engano, não tem? Ou já passou? Acho que não passou, não. Acho que vai acontecer. Fala comigo aí, minha potência. Aquele abraço, hein? Obrigado pela companhia. E vamos seguindo, hein? Deixa eu trazer moda, né? Fazer moda bonita. Lembrando também, finalzão do mês, programação especial. Vai ter André Andrade, vai ter Guilherme Silva. É, o trem vai estar chique demais aí. Em Santa Teresa, programação cultural, momento cívico, entrega também da nova prefeitura, né? Presença de autoridades municipais, estaduais também, aí na nossa Santa Teresa do Tocantins, no 28, 29, 30, agora de maio, vulgo lá no final de semana, final da semana que vem. Bem, promete ser bem bacana também, na nossa Santa Teresa do Tocantins.
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1: Rapaz, Coração Sertanejo e chegando a hora já de dizer tchau pra você, hein? 5h27 pra gente deixar mais uma pra completar esse bloco musical. E depois, né, já a nossa sequência final para chegar ali às 18 horas, o Cultura em Movimento por aqui. Meu amigo Eurípides de Souza, deixa eu escutar o recadinho dele aqui. Ó,
2: boa tarde, Pepe.
1: Boa tarde para você. Um abraço, amigão. Por aqui, por aqui. Fechando a meta.
2: Tá todo mundo com saúde.
1: Aprumado e com saúde, né?
2: Gente aí. Mano Moreno.
1: Vamos atrás dessa. Vamos escutar ela também. Vai conseguir, vou conseguir colocar pra gente ali na sequência final, mas vai tocar, tá bom, Eurípides? Guiú, ligadão ali também, a Divina no Araras e no Miracema, minha irmã Maria Raimunda, o Cleudson, estamos ligados na Unitins, hein? Vê como o Zezé de Camargo já tá ali, hein? Já tá separado, vamos escutar daqui a pouquinho, tá bom, Divina? Abração pra você, viu? Obrigado, obrigado pela companhia. Amigão, amigão, olha ele, Hilton Ribeiro, direto da nossa Santa City, aí, final do mês, programação especial por aí, né, Hilton? Abração pra você, felicidades aí, tá sempre antenado aqui no som da nossa Unitins, hein? Vilonei mandou um recadinho, falei que ia pra região de Taguatinga, ainda não vamos até Taguatinga, mas com fé em Deus, breve, breve, vamos chegar no pé do Eito por aí, meu amigão. Quem mais? Pepe ligado aqui no Coração Sertanejo. Fresquinha à noite, viu? É, o clima tá bom, rapaz. Ô, Celso, tô precisando de uma beiradinha pra fazer um chalé aí, pra passar esse frio com vocês aí. No Taquaro Sul Grande, né? É, no pé de serra aí o trem deve tá bom, é bom demais da conta, viu? Top, mas top mesmo, hein? Abraço, Celso. Taquaro Sul Grande, né? Meu amigo Rony, abraço pra boa ele
3: tarde,
1: também.
3: Boa tarde, Pepe Eduardo.
1: Abração pra você.
3: Muito obrigado no seu programa.
1: Eita, gostaria coisa boa.
3: Gostaria de ouvir uma música com Triota Astral. Felicidade.
1: Ó, vou buscar ela também. Vai dar tempo da gente tocar na sequência final. Cleudeci, um abração. Obrigado, obrigado. Não vou conseguir ouvir o áudio aqui. Né? Meu amigo Will também. Não vou conseguir ouvir o recado completo aqui. Viu, Will? Tá ali, ele tá ali no movimento ali, né? O Vitor Uchoa ligado direto de Itaquaro Sul também. Daquele jeito, daquele modelo. Fazenda Nossa Senhora de Fátima, José Renato, José Carlos e Roseli, ligados aqui no Coração Sertanejo que tá terminando.
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1: Deus abençoe a todos, hein? Amanhã, um dos nossos colegas aqui na escala, na missão, estaremos em missão externa, viu? Na qualidade máxima, a partir das 4, sempre com o nosso Coração Sertanejo aí. Paz, alegria, suavidade, sabedoria, Deus no comando e bora rompendo aí do lado certo. Tchau, obrigado.

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1: Olá, boa noite em Palmas, são 18:04, hoje quinta-feira, 21 de maio, está começando mais um Cultura em Movimento, Conexão Unitins, aqui pela sua Unitins FM. Muito prazer, eu sou o Rui Bucar, obrigado aí pela companhia. Você que está aí do outro lado, onde quer que esteja, no trânsito, no trabalho, na academia, na universidade, em todo o Tocantins e pelo Brasil afora, continue ligado. E hoje tem muita coisa boa aqui pra gente comentar, veja só. Hoje o nosso programa traz um tema cada vez mais necessário, a longevidade, saúde e qualidade de vida depois dos 60 anos. Como envelhecer com autonomia, disposição, saúde mental e novos propósitos. Como mudar hábitos e perspectivas para viver melhor. Olá, ouvintes, o Brasil está envelhecendo e junto com essa transformação surgem novos desafios e oportunidades também. A população com mais de 60 anos cresce a cada ano e o debate sobre saúde física, saúde mental, alimentação, atividade física, convivência social e qualidade de vida nunca foi tão importante quanto agora. Hoje vamos conversar sobre os caminhos para uma longevidade mais ativa, saudável e consciente. Afinal, envelhecer não significa parar, pode significar recomeçar, aprender, descobrir e viver novas experiências. No nosso programa de hoje, vamos debater com Luiz Sinésio Neto, cientista e professor da Universidade Federal do Tocantins, da UMA, que é a Universidade da Maturidade, que vai falar sobre os impactos dos hábitos de vida na longevidade e os desafios do envelhecimento na sociedade atual. Olha, nós vamos também receber Ronis Reis, ele que é presidente do Conselho Estadual da Pessoa Idosa, trazendo reflexões sobre políticas públicas, inclusão e direitos da população idosa, no caso. E ainda, temos a participação do cineasta e produtor Edson Cabral, falando sobre o lançamento do documentário SOS Unitins. E queremos contar também com a sua participação. Envie sua mensagem de áudio ou texto aqui para nós. Anote aí o nosso WhatsApp, né? É 9915-6234. 9915-6234 é o WhatsApp aqui da nossa emissora. Olha, você pode fazer perguntas aos nossos convidados ou compartilhar suas experiências sobre saúde, envelhecimento e qualidade de vida. Tá bom? Combinado assim? Lembrando que além das ondas do rádio, nós também estamos no YouTube. Obrigado aí você que nos acompanha pelo YouTube, né? Pelo canal Cultura e Movimento Unitins. Corre lá e deixe a sua mensagem, dê um like. Bacana, obrigado. Já está aqui conosco Edson Cabral, ele que é o produtor, né? Do documentário SOS Unitins. Boa noite, Edson, obrigado aí pela presença.
2: Boa noite, Rui, eu que fico feliz em poder estar aqui, né? Me lugar num programa especial em que eu estou, sou comunidade, né? Eu nos meus 67
3: eu
2: anos,
3: também, é.
2: Eu tenho uma curiosidade que eu gosto de sempre falar isso, que eu tive uma guinada na minha vida muito interessante durante a pandemia, né? Eu escrevia a crônica, era, dirigia teatro, tudo isso. E quando veio aquela paralisação total, sim, eu resolvi, sim, aprender a fazer edição, montagem, tudo isso. E daí eu comecei a fazer documentários. Né? Ou seja, como você falou aqui, não está acabando, é reiniciando, né? Eu comecei uma nova carreira.
1: Né? Não, e com material excelente, né? É, o Doutor Araguaia, né? Um filme que trata de um personagem, de um médico, né? Assassinado na Guerrilha do Araguaia, fez um sucesso enorme, ainda continua percorrendo o Brasil, né? E agora mais um trabalho tá aqui, né? Para que vocês que estão acompanhando pelo YouTube, tá aqui o SOS Unitins, a Unitins é nossa, antes de virar história foi resistência, uma foto belíssima aqui na Praça dos Girassóis, aqui, né? Descendo a avenida.
2: A passeata, né?
1: A grande passeata, né? Enorme aqui. E um registro. O documentário SS Unitinhas é uma obra construída em parceria com os protagonistas do movimento estudantil, que marcou profundamente

0: Pedido, né? Pela primeira vez, não é?
1: Sim, o SOS Unitins foi um movimento extremamente importante e que traçou um novo cenário político-social no estado de Tocantins.
0: Perfeito.
1: Essa universidade que nós estamos hoje aqui, no estúdio de televisão, ela, a sua criação, ela tinha uma visão, assim, ousada, pioneira, que era o Multicampus. Então, a primeira reitora, ela colocou isso, mas o estado estava estruturando a universidade e infraestrutura, rodovias, né? Todo uma sequência de necessidades de políticas públicas para uma região que sempre foi isolada no antigo norte goiano. E esses alunos, então, a Unitins surgiu, começou, e de nada, lá para o final, meados de 1999, começou a surgir uma ideia de se privatizar a Unitins.
0: Certo.
1: Acreditando que, olha, o estado não dá condição de fazer, nós vamos procurar uma instituição que queira oferecer o ensino público, o ensino superior, cobrando mensalidades. Nessa época, o cenário de universidades aqui tinha a UBRA, que estava também numa fase em amplo desenvolvimento, que era uma universidade privada. E isso, quando chegou na virada do ano 2000, isso entrou como uma bomba. Né? Os alunos já todos já eram estudantes dos novos prédios, que hoje é o UFT, e aquilo ali, muitos deles não conseguiam pagar, e tinha uma história de crédito educativo, uma série de coisas, né? Nesse sentido. E os alunos começaram a questionar, começaram a procurar. E esse movimento, ele encontrou uma resistência muito forte do governo na época, muito forte. Assim, os alunos, eles tiveram que, começaram com debate, discussão, mas a coisa começou a crescer e os alunos começaram a se organizar através de estratégias de panfletagem, reuniões, distribuição de comando, tudo isso. E também tinha outras pessoas que os orientavam, né?
0: Certo.
1: Na entrevista nós gravamos com a Adjaí de Lima.
0: Uhum.
1: A Adjaí de Lima, Lutero, a professor Abrão, o próprio Diocleciano, que foi um dos motins do movimento, porque destituíram ele da função de coordenador do curso de Direito. Então, os alunos que já estavam naquele clima, isso ganhou uma proporção muito forte e começou a ter uma resposta disso também na sociedade. E aí os alunos começaram, rodavam na Belém Brasília, Araguaína, nos campos existentes, questionando isso, e começaram a fazer uma organização de DCEs, de tudo isso, porque precisava ter uma comunidade acadêmica mais bem estruturada, mais bem organizada. E as reações que começaram a surgir, começaram assim: não, esses alunos é um bando de baderneiro que querem denigrir a imagem do estado. Então, essas coisas apimentou o debate.
0: Perfeito.
1: E, curiosamente, em nossas pesquisas também para outros assuntos, quando da ditadura militar, houve a invasão da UNB, isso em 68, mais ou menos, né? E, curiosamente, eles escolheram para ser reitor um militar. E aqui a escolha também foi de um militar para dirigir a Unitins. E aí, para fazer o documentário, a gente buscou as origens das primeiras manifestações de estudantes que ocorreram no estado de Tocantins. Então, tem ali em Porto Nacional, a cena que abre o documentário são aqueles murais ali daquele local onde fica com saúde, que é um prédio antigo.
0: Perfeito.
1: E ali tem uma placa. Essa placa é uma placa de ferro fundido que estava dentro de um ferro velho em Porto Nacional, que é a placa de criação da CENOG em 1966 por Rodrigues, seu xará. E a partir daí a gente começa então a fazer interlocuções entre por que se combateu a invasão, a tomada da UNB em 66 com forças militares, com tudo isso, e que havia certa semelhança de como se combatia aqui, com a própria indicação disso, considerando que os alunos eram baderneiros, e na verdade que os alunos estavam querendo defender era a gratuidade, uma universidade pública, gratuita e de qualidade, o tripé. Aí começou. Aí campanhas, reuniões, reuniões em todas as cidades onde tinha campus. Aqui em Palmas eles se concentravam na Tecubano, que era uma república de alunos, tinha a Casa da Ana, tinha os locais que trabalhavam. Então foram montando isso, e isso foi aumentando, mas assim, o caldeirão foi esquentando e começou a ter alguns tipos de confrontos, que foram os confrontos que fez com que acontecesse uma preocupação.

0: organização, eles se organizaram, por exemplo, para irem no evento que ia ter na Secretaria da Agricultura em Gurupi, e eles foram para lá, ia ser um dia de campo, numa fazenda. Quando eles estavam se aproximando, já tinha lá uma barreira, e o dono da propriedade disse: ó, estudante da Unitins não entra aqui. E eles estavam levando já camisetas, faixas, tudo para poder fazer uma manifestação ali. Quando está saindo desse encontro, o governador Siqueira Campos parou para conversar com eles. Pô, vocês estão denegrindo a imagem do Estado, então essa discussão que teve, aí houve uma agressão, vocês têm bolsa de estudo, não é bolsa, é crédito, aí isso gerou uma confusão. Certo. Nessa confusão, se bateu na mão de quem, isso gerou um problema, se tirou o governador, os seguranças colocaram, e isso aumentou a temperatura. Os alunos começaram e organizaram uma grande passeata em Palmas, que é a que está no cartaz.
1: Perfeito, perfeito.
0: Aí tem, você tinha... todo tipo de organização para fazer.
1: Sim, a sociedade civil ajudou, quer dizer, entrou, assumiu as dores.
0: Aí teve lideranças de oposição, como José Nunes, né, o Igor Avelino, tinha um deputado da região do Bico, que eu não me lembro o nome dele aqui agora, de Tocantinópolis, que começaram a escutar os alunos para poder tentar criar uma condição para que acabasse o movimento.
1: Perfeito.
0: E aí a greve veio, e os alunos também estavam se sentindo enfraquecidos, teve uma reunião com o então governador, essa reunião teve as famosas batidas de mesa, tudo isso gerou uma situação que não era a possibilidade de acabar com o movimento.
1: Perfeito.
0: E aí acontece outro fato curioso, que é Eduardo Siqueira Campos deixa o Senado em Brasília e vem para assumir a Secretaria de Governo para poder fazer a articulação das campanhas municipais do próximo ano, mas também para poder dar um fim a esse movimento. E aí se criou um movimento pró-diálogo, que era para combater os alunos, já que os alunos estavam rebeldes, né? E então isso teve um ponto também crucial, que foi a greve dos estudantes. Resolveram fazer greve de fome. Quer dizer, pegaram a experiência que teve uma greve de fome de Totó e de Siqueira para criar o Estado, então eles fizeram essa greve foi na Assembleia, e essa greve perdurou, mas durante o processo da greve, iniciou-se os processos de construção de um acordo.
1: Certo.
0: E esse acordo foi feito. Entre os acordos que tinha, se tinha a manutenção da Unitins como pública gratuita e se buscasse a qualidade possível à época.
1: Perfeito.
0: E isso também surgiu um novo fato, que era: por que não antecipar a criação da UFT, que era a Universidade Federal do Tocantins? Já existia o Instituto Federal, né?
1: Uhum.
0: Então, aí essa coisa acabou. A greve chegou ao fim, assinou-se um acordo, deu-se início das tratativas de fazer esse processo de mudança, mas isso demorou muito mais do que os 90 dias, né?
1: Uhum.
0: Até vir a consolidação da universidade. E o documentário, ele está buscando essas releituras de paixão, de amor, de namoro, de discussão, de momentos tensos. O famoso hino nacional cantado de costa no Espaço Cultural, dia da posse de Eduardo. Então, é muito bacana, assim. É uma coisa que eu acho que, passados 26 anos, bom a gente rever. É um documentário, uma produção independente. Eu gosto sempre de frisar isso,
1: perfeito.
0: Que a gente não espere filmes de primeira linha, mas a gente fez todo ele... gravado com filtros muito bacanas, em 4K. Ele está sendo pós-editado pela MZN, que é uma produtora que já tem experiência em filme, e a gente espera sábado em 2 sessões que vá ao público. E aí, sobre essas sessões, é importante a gente deixar uma...
1: Onde que vai ser e como o acesso, as pessoas podem ter acesso?
0: Isso, a primeira sessão, as 2 sessões serão no Cine Sesc.
1: Senso.
0: A primeira marcada para as 18 horas e a segunda para 20 horas. Essa primeira sessão, ela é exclusiva para convidados. Quem são os convidados? E é importante falar isso. Esse documentário, ele faz parte do programa Memórias da Unitins.
1: Certo.
0: Então, ele é uma parte integrante aqui da universidade.
1: Perfeito.
0: A reitoria nos deu todo o apoio, tivemos acesso a toda a documentação existente para subsidiar a informação do documentário. E então essa primeira sessão, ela será uma sessão que ela será filmada. Nós vamos fazer uma sala de captação de imagens para poder verificar a manifestação de entrada, de saída e a expectativa, que depois disso será editado e acrescido.
1: Perfeito.
0: A versão final do documentário, para que a gente possa tirar o certificado de produto brasileiro. E a segunda sessão, que inicia-se por volta de 20 horas, a pessoa pode entrar na plataforma Simpla. Lá tem o link para poder entrar.
1: Certo.
0: Faz o cadastro e retira seu ingresso. Todas as sessões serão gratuitas. A gente está agradecendo muito o apoio do SESC, que nos fez a sessão da sala. A Unitins aqui, que sempre foi parceira da primeira hora, né? Quem está trabalhando. E é um documentário que a gente tinha escrito para a Lei Paulo Gustavo, mas nós fomos contemplados, mas não alcançamos a pontuação de alcançar os recursos disponíveis. Mas nós conseguimos fazer com parcerias, principalmente dos acervos dos alunos.
1: Perfeito.
0: Colegas nossos que trabalham aqui, toda a equipe é daqui do Tocantins, de cinegrafista, editores, tudo. E é mais um produto que a gente coloca para fazer reflexão, né?
1: Tá certo. Esse movimento resultou na garantia de que a Unitins continuasse pública e cortasse de vez a cobrança de mensalidade, mas o grande resultado é que se produziu a Universidade Federal do Tocantins. Me parece que, assim, ao que parece que a gente acompanhou na época, me parece que a estratégia do governo, que não admitia ser derrotado naquele confronto, foi lutar pela Universidade Federal e repassar o problema para o governo federal, já que a Universidade Federal é de obrigação do governo federal, né? Assim, e passou a defender a federal, né? Quer dizer, assim, é uma contradição, mas pelo menos a sociedade ganhou, né? Porque a universidade veio.
0: Eu digo que o tempo, ele é o senhor das verdades e das expectativas e das esperanças, né? Era muito difícil mesmo se manter a universidade naquela época, nas condições que se existiam.
1: Certo.
0: A criação da Universidade Federal é um processo também que não se faz por decreto, ele tem um trabalho de construção.
1: Certo.
0: O que eu acho importante, Rui, é o seguinte: se manteve a Unitins pública, gratuita e de qualidade. Veja bem, a Unitins hoje vai inaugurar amanhã um campus espetacular em Indianópolis, tem campo em Tocantinópolis, tem aqui o centro de pesquisas da Agrotins. Então, a Unitins, a Universidade Estadual do Tocantins, ela é necessária. Por quê? Porque ela é um indutor do desenvolvimento regional mais próximo, mais próprio, né?
1: Perfeito.
0: E soma-se esforços da Universidade Federal do Tocantins. E detalhe, depois disso veio a Universidade Federal do Norte Tocantinense.
1: Sim, que é decorrência também da Universidade Federal do Tocantins.
0: Por iniciativa de um dos líderes do movimento, que é o atual deputado federal Ricardo Aires, ele criou o Fundo de Desenvolvimento do Ensino Superior, a Assembleia aprovou, o governo consolidou, e hoje 1% da receita corrente líquida do estado é destinado à manutenção do ensino superior, o que dá condição de você ter uma garantia disso. E a qualidade, ela é consequência de programas, de estudos. Nós temos hoje um programa Memória da Unitins, que a gente está trabalhando aí com quantas coisas de resgate, de história. É. E os acervos dessas histórias, o melhor lugar, o melhor repositório, são as instituições públicas e privadas.
1: Perfeito.
0: Então, a gente sabe da importância da Universidade Federal do Tocantins, mas eu digo, hoje, a Unitins, ela tem uma possibilidade de se consolidar como esse ponto vetor de desenvolvimento, principalmente em regiões como o Sudeste, como a região do Bico.
1: Bico do Papagaio,
0: então,
1: né?
0: Então, eu acho que os alunos foram de uma felicidade incrível, mas isso deixou traumas, sabe? Deixou também muitas e muitas consequências. Por exemplo, um exemplo bem prático disso. A gente entendeu o tamanho que se existia naquela época. O SOS Unitins aconteceu em 2000, maio de 2000, ali nesse período. Quando em 2001, acontece a greve da Polícia Militar.
1: Sim.
0: E ela é combatida com forças federais,
1: sim,
0: que vieram,
1: sim,
0: aqui.
1: Sim.
0: Então, esse modelo, esse mecanismo, ele precisava passar. Ninguém está aqui para tirar a construção e a importância dos primeiros governos, na figura do governador Oscar Campos, que tem hora para implantar, precisa mesmo daquela maneira. Mas quando você está tratando de ensino público superior, é diálogo, é debate de ideias, são pontos contraditórios, porque a gente chega no consenso do que é certo através do debate, das discussões. E um ponto muito forte no documentário é porque que os movimentos estudantis acabaram. Eles sumiram da prateleira do nosso país. É. O maior grande movimento que teve de mobilização foi o SOS Unitins. Teve depois um movimento na época do governo Dilma, com os estudantes que fizeram ali, mas não houve mais assim um movimento.
1: Sim, a presença dos estudantes na rua, né? Fortalecendo, sobretudo, através das suas reivindicações também. A democracia, né?
0: E o documentário ele traz, na construção dele, a gente coloca algumas homenagens, né? A primeira homenagem é do grande líder que foi um idealizador, uma pessoa que fez muito pelos estudantes, pelo movimento estudantil aqui em Estado de Tocantins, é uma figura que poucos até talvez lembrem dele, que é Humberto Campos.
1: Certo.
0: Irmão do Osmar Casagrande, que assina comigo o roteiro.
1: Certo.
0: Então, Humberto Campos, ele era uma pessoa que lutou muito junto com Ana Maria, junto com o Elcio Paranaguá.
1: Sim.
0: Então, esse grupo que fez esse trabalho, eles todos estão aí. Então, eles gravaram hoje, boa parte deles, né? Alguns não quiseram gravar, alguns se negaram a gravar, tudo. Eu gravei com, por exemplo, a Ellen, que hoje é uma arquiteta que reside em Portugal. O Natanael, que é vice-reitor da Universidade Federal do Norte Tocantinense. Fomos a última equipe a gravar com a Djei de Lima.
1: Sim.
0: Então, assim, o próprio José Carlos Leitão também gravou e veio. Então, assim, é uma coisa que a gente precisa. Memória é uma coisa que tem que existir.
1: Bacana, Ed.
2: Temos que a participação.
1: Papo gostoso. Aqui. Manda aí, por favor, Alcimar.
2: Depoimento aqui do Josafá Maciel.
1: Opa!
3: E aí, Rui Buicá, tô aqui escutando aqui o diretor Edson Cabral e o professor Edson Cabral. Eu sou Josafá, eu fui do SOS Unitins e justamente esse episódio lá do Siqueira Campo em Gurupi, eu sou testemunho desse processo aí. Eu também participei do documentário do SOS Unitins. Um abraço aí para você, pro Edson Cabral e para todos os ouvintes aí da Unitins FM.
1: Obrigado, Josafá. Obrigado mesmo. Tá aí.
0: Um detalhezinho pra não esquecer.
1: Claro,
0: diga. O documentário tem toda a trilha musical com músicas de tocantinenses, inclusive uma inédita que nós fizemos de um poema de Orion Milhomes, que era um dos líderes do movimento.
1: Sim, Orion.
0: Que é Juventude Tem Vez, cantado na voz de Dorivan Borges.
1: Que bacana. Olha, em homenagem aos nossos artistas, né? O reconhecimento aí de colocar a música, né? Como pano de fundo e a música que nossa, da nossa identidade, vamos rodar uma música que está no filme. Que está como trilha, né? Qual que é a música que foi escolhida aí, Osimar, por favor, anuncia.
2: Voa Longe, do Jota Bulhões e o Sandro Petrilli na interpretação.
1: Bacana. Jota Bulhões. Manda aí. Vamos ouvir.
0: Zé Pinheiro.

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1: Pois é, que música belíssima. E olha, a trilha sonora do SOS Unitins. Unitins é nossa, antes de virar história, foi resistência. Estamos conversando aqui com o cineasta, né? O autor desse documentário histórico, o Edson Cabral. Edson, muito obrigado pela sua presença, mas fica aqui à sua disposição para você completar aqui as informações sobre esse material audiovisual que está aí. E eu até te pergunto, só para a gente encerrar a nossa conversa, o audiovisual é uma boa estratégia para a gente garantir, preservar a memória?
2: Ela é democrática, ele tem capacidade de colocar as narrativas de diversos olhares. Eu costumo brincar que pela Segunda Guerra Mundial você encontra mais de, sei lá, uns 200 a 1000 filmes, cada qual conta uma história.
1: Perfeito.
2: Né? Então é importante isso. Algumas informações que eu acho importante. O primeiro, que depois da exibição, as pessoas que assistirem têm um QR Code que leva um questionário para fazer a avaliação qualitativa. Perfeito. E técnica do documentário.
1: Perfeito.
2: Até porque nós vamos fazer uma versão final para tirar o certificado de produto brasileiro, para poder colocar nos sites, nos canais de streams, em TVs públicas, né? Também estaremos realizando cinedebates em todos os campos da Unitins e aberto para qualquer universidade a partir do segundo semestre, que é quando a gente vai fazer a conclusão disso. E o comentário que eu gosto de deixar sobre isso é porque o cinema brasileiro vive um grande momento, mas as salas de cinemas estão vazias.
1: Uma contradição absurda.
2: Há uma luta imensa nossa, que faz filme para cinema, para a gente ganhar capacidade de ocupar salas de cinemas e não ter as obrigações que eles fazem em distribuidoras de filmes internacionais. Tá? Então, o filme mais assistido nos últimos 2 anos é um desenho animado feito por uma empresa americana que vende armas e que trabalha ali, que ele vende a imagem daquilo ali. Então, o cinema, ele tem isso, ele tem a linguagem. Nós podemos mostrar o Tocantins, esse filme, esse documentário tem uma música do Júlio de César, que fala, né, Quimaratins, e a gente tem cenas de espaços do Tocantins, da beleza natural, cenas de palmas. Então, uma das maneiras de você colocar a sua cidade, o seu território, o seu espaço para o mundo é você fazer cinema. Nós fizemos O Coração dos Deuses, nós fizemos Deus é Brasileiro filmado, sim, no Jalapão, sim, né?
1: Belíssimo.
2: E também,
1: né,
2: fizemos filme aí que se gastou um horror de dinheiro, que a cena final do filme era um monte de carros da Polícia Federal atravessando a ponte ali para entrar dentro da palma. Então, o que é importante? Eu acho o SOS Unitins extremamente importante para a juventude atual.
1: Muito obrigado ao Edson Cabral, aí o diretor do filme SOS Unitins. Bacana. Obrigado mesmo, Edson. Parabéns pelo seu trabalho. Aí é um registro importante da nossa história. Temos um convite da Secretaria do Bem-Estar Animal. É isso, Ocimar? Por favor, roda aí.
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5: Oi, tudo bem? No Fala NIT de hoje, vamos desmistificar um termo essencial para quem quer transformar ideias em realidade: o modelo de negócio. Muitas vezes, pensamos que a inovação se resume a criar um produto tecnológico inédito, mas ele vai muito além. Inovar também significa introduzir novidades ou aperfeiçoamentos na forma como uma organização funciona e entrega valor para a sociedade. O modelo de negócios é, em essência, a lógica que descreve como um projeto cria, entrega e captura esse valor. A interface com a inovação ocorre quando propomos novas formas de produzir, gerir ou oferecer serviços que resultem em ganhos reais de qualidade e desempenho. Na Unitins, o Núcleo de Inovação Tecnológica apoia essa jornada através de oficinas práticas, como a de modelagem de negócios Canvas, ajudando acadêmicos a transformarem pesquisas em soluções sustentáveis para os nossos arranjos produtivos locais. Inovar no modelo de negócios é encontrar caminhos criativos para resolver problemas reais.
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1: Olá, em Palmação 18:38, já estão aqui conosco, no nosso estúdio, Luiz Sinésio Neto, cientista e professor da Universidade da Maturidade, que é ligada ao UFT. Também Ronis Reis, que é presidente do Conselho Estadual da Pessoa Idosa. Boa noite, sejam bem-vindos.
2: Muito boa noite Rui, boa noite Ronis, é uma satisfação estar aqui, a todos os ouvintes do programa Cultura em Movimento.
1: Obrigado. Ronis, boa noite.
3: Boa noite.
1: Olha, o envelhecimento da população brasileira vem mudando a forma como a sociedade pensa saúde, bem-estar e qualidade de vida. Hoje, viver mais é também buscar viver melhor. Professor Luiz Sinésio, o que que a ciência já conseguiu comprovar é por que que as pessoas vivem mais, estão vivendo mais, e como conciliar isso com viver bem?
2: Exatamente. Rui, nos últimos anos o número de pesquisas e artigos e investimento no foco da longevidade, ela tem aumentado de uma forma exponencial. Mas o desejo de viver mais não é uma questão somente da época que vivemos contemporânea. Se você pegar um quadro de Lucas Krasnack de 1536, ele vai desenhar e vai pintar melhor, a fonte da juventude. Ah, então, certo. A vontade de viver mais não é, e de aumentar a nossa vida, não é uma coisa contemporânea. Mas o que que a gente tem visto como padrão, como forma de comportamento? Se você pegar o aumento da expectativa comparando 1940, as pessoas tinham uma expectativa média de 40 anos de idade. E hoje, passar dos 60, dos 70, aos 80, o número de centenários, ou seja, as Sim. zonas azuis, né, vem aumentando de forma importante e significativa no nosso globo. Isso acontece por um conjunto de situações, mas é preciso considerar que existe diferentes formas de envelhecer, tanto do ponto de vista individual, ou seja, ninguém envelhece igual a ninguém. Um parêntese importante, só existem dois tipos de pessoas que não envelhecem, é aquelas que não nasceram e aquelas que já morreram. Não. Fechando esse parêntese, né, existem diferentes formas de envelhecer, o envelhecimento normal, o envelhecimento patológico, o envelhecimento frágil. Então, se ninguém envelhece igual a ninguém, nós temos diferentes formas de envelhecer. Considerando essas questões, Perfeito. Esse envelhecer, ele tem múltiplas dimensões que contribuíram para que as pessoas pudessem viver mais. Os antibióticos, uma maior higiene, né, as medidas profiláticas, nós temos um maior acesso à saúde, a imigração da zona rural para a zona urbana, e agora nós já estamos virando esse ponto, né?
1: Já voltando.
2: Já as complicações da urbanização grande e assim sucessivamente. Mas tudo isso fez com que a gente pudesse fazer com que a nossa população estendesse os anos a mais de vida. Uma mulher de 40 anos ou um homem de 40 anos, no passado era considerado um balzaquiano, uma balzaquiana frágil. Hoje, passar dos 60, hoje o seu Eli, funcionário da Universidade da Maturidade, completa 95 anos de idade, trabalhando com CLT, todos os dias ativo. Então, de fato, a gente mudou, e aí quando eu digo a gente, né, sociedade, ciência, mudamos a forma de ver a velhice. E uma comparação que eu quero fazer também importante é que viver mais, ou seja, ser longevo, não necessariamente significa viver melhor. Então, o próximo desafio, o desafio que está posto nessa agenda de políticas públicas, da ciência, é como fazer com que as pessoas possam continuar vivendo muito, mas mantendo a sua capacidade funcional, mantendo a sua autonomia. Eu vi que você usou o termo de autonomia e independência ao longo da vida.
1: Bacana. Eu queria perguntar para o Ronis Reis, né, que é presidente do Conselho, né, da Pessoa Idosa, quais os grandes desafios que a gente tem no Tocantins com esse percentual da população, sobretudo para defender e garantir políticas, né, que reconheçam os direitos desse segmento da nossa população? Ronis.
3: Boa noite a todos os ouvintes que estão nos ouvindo agora. Os maiores desafios do Tocantins atualmente é a sustentabilidade, no caso, previdenciária, né?
1: Certo.
3: E a sobrecarga do SUS, a dependência física e financeira de seus familiares. Infelizmente, nós temos que entender como funciona, né? Primeiro é a família que cuida deles, depois é a sociedade e depois é o poder público, né?
4: Certo.
3: Infelizmente, a família deixa a desejar nesse sentido. Aí sobra para a família, para a comunidade, aí depois para o governo, que é o último caso que tem que resolver esse problema, né? Essa problemática.
4: Uhum. Perfeito.
3: Já no Tocantins, a violência doméstica e intrafamiliar, casos de maus tratos psicológicos, exploração financeira por parte de familiares, são alarmantes. Dados locais, o relatório da população idosa do Tribunal de Justiça, né?
4: Certo.
3: Apontam altos índices de negligência intrafamiliar. Inclusive, a gente tem acesso ao Disque 100, que é de denúncias, que
4: perfeito,
3: é de Brasília.
4: Perfeito.
3: Infelizmente, o maior índice de denúncias que tem é sobre a negligência da família. Infelizmente.
1: Além. Tem a negligência e ainda tem a violência, né? Quer dizer, a negligência já é uma violência, mas ainda tem.
3: Isso.
1: Né? Se agrava ainda mais, né?
3: Sim.
1: Como o conselho trabalha para resolver essas questões tão, tão graves, né? Porque é no seio da família, né? Que isso acontece, como interferir, como trabalhar, como é que o conselho consegue encaminhar algumas políticas públicas?
3: Através do fortalecimento, a gente funciona assim também, né? A gente fiscaliza e promove a saúde, né? No caso, saúde,
4: bem-estar.
3: O bem-estar e tudo que a pessoa idosa precisa.
4: Perfeito.
3: Através de quê? Dos conselhos municipais.
4: Certo.
3: A gente dá suporte, a gente dá o que eles precisam, só que infelizmente nós somos 139 municípios e só temos 102 conselhos criados municipais em 102 municípios.
4: Perfeito.
3: Certo? Para a gente ajudar esses municípios, tem que ter um conselho criado, né?
4: Certo.
3: E tem que ter um fundo municipal, que é de onde saem os recursos, que a gente injeta os recursos, para eles que possam promover essas políticas públicas que o governo propõe para eles.
1: Muito bem. Eu queria aqui saber do professor, do Luiz Sinésio, esse aspecto da ocupação, né? Quer dizer, viver mais pressupõe também uma vida ativa, né? Mas a gente também vê que a economia também cresce no sentido de proporcionar mais tempo para lazer. Como é que você avalia isso nessa fase, né? Que a gente está chamando aqui da fase da pessoa idosa, como ter ocupação e também aproveitar o tempo que tem, para passeio, para diversão, para sei lá, para outras atividades que não só o trabalho.
2: Exatamente. Tem um livro importante, uma obra, talvez uma das mais ricas e necessárias para quem estuda gerontologia, que é A Ciência do Envelhecimento Humano, que é uma obra da Simone de Beauvoir.
4: Certo.
2: Ela chama A Velhice. E dentro da escrita desse livro, ela tem uma frase que eu acho que diz muito sobre essa questão da ocupação e do sentido da vida das pessoas com diferentes contextos. Ela diz o seguinte: a gente morre em vida quando a gente deixa de ter projeto de vida.
4: Certo.
2: Então, tanto é que a base de muitas doenças que afetam a nossa população vem da solidão, vem das doenças mentais, que são também associadas a essa falta de projeto de vida.
4: Sim, sim.
2: Então, o encontro necessário, é por isso que a Universidade da Maturidade é um sucesso, porque ela trabalha os projetos de vidas individuais.
4: Uhum.
2: Encontrar um sentido de viver, um projeto de vida. Eu quero, dona Veneci fez aniversário semana passada, 78 anos. Ela, ao entrar na Universidade da Maturidade, começou a participar do grupo de teatro e disse: eu quero ser artista. Se encontrou ao auge dos seus 70 anos. E vários outros alunos da Universidade da Maturidade encontraram seu sentido de viver, seu projeto de vida. Então, ter um projeto de vida é uma coisa elementar para a gente pensar que o tempo ele continua o nosso relógio a tocar. Então, esse projeto de vida, ele pode ter vários sentidos.
1: Sim, não é necessariamente só trabalho.
2: Não, só trabalho. O trabalho é uma das realidades sociais da nossa população envelhecida, porque nós temos um fenômeno, como o Rony trouxe aqui a questão da família, nós temos um fenômeno onde antigamente a gente estudava síndrome do ninho vazio. O que que era isso? Os filhos saíam de casa, certo, e os pais ficavam em casa, e muitos pais diziam, olha, a casa tá grande agora.
1: Solidão
2: tomou conta. Isso tinha um efeito psicológico crônico, que a gente tratava isso do ponto de vista da gerontologia, da psicologia do desenvolvimento.
1: Perfeito.
2: E agora está acontecendo um processo de que a casa está cheia.
1: Os filhos
2: então,
1: não saem.
2: São lares, então é filho, é filha, é genro, é nora, neto. Não sei. Então, 71% dos nossos idosos no Brasil, de acordo com o IBGE, onde tem idosos nas casas, eles são provedores do seu lar. Ah. Eles sustentam a sua casa. Então, idoso vivo hoje no Brasil é uma questão de economia. Certo, toda vez que um idoso morre no Brasil, uma família fica mais pobre.
1: Perfeito.
2: Só que eles sustentam sua família com uma média de um salário. Sim. Uma média. Tem uns que menos, outros mais. Então, o mercado de trabalho, o retorno para o mercado de trabalho, não é apenas uma questão de desejo, mas é uma questão de sobrevivência, uma questão de necessidade.
1: Perfeito.
2: Então, a gente tem aqueles que voltam para o trabalho para se sentir útil. Sim. Eu quero trabalhar para me sentir útil. Vou achar uma ocupação de trabalho que seja só o período de manhã, não tenha uma carga de trabalho que eu vou ficar doente. Já tem outros que a gente está trabalhando do ponto de vista de empreendedorismo, na maturidade, que é uma necessidade e que ele se encontra também no trabalho, que pode ser um projeto de vida. E para além disso, tem aqueles que resolveram, não, eu não quero mais ter uma ocupação laboral, uma questão de trabalho, eu quero um lazer. Então, a partir do lazer, também você pode criar as suas rotinas. Mas eu acho que a base, o resumo do tempo ocupado, ele tem que garantir a autonomia do idoso, primeira coisa, ou seja, a capacidade de decisão do próprio indivíduo. Quem é o protagonista da sua vida? É você mesmo. Ninguém entende melhor do que você gosta do que você mesmo. Então, garantir a autonomia e o protagonismo da pessoa idosa, o máximo que for possível, a não ser que ele tenha alguma demência e perca essa sua capacidade de decidir sobre a própria vida. Garantir a autonomia para que ele possa fazer, desenhar, escolher o seu projeto de vida e ocupar o seu tempo.
1: Muito bem, muito obrigado, professor Sinésio. Queria que o Ronis falasse um pouquinho sobre as políticas públicas que nós temos no Tocantins e, no caso, também a ausência das políticas que faltam e como trabalhar essas políticas, como cobrar isso, como fazer com que o poder público assuma a sua responsabilidade também de prover, né? Esse segmento com as políticas que já são conhecidas e consolidadas, né?
3: Certo. Como eu falei, o inicial, né, é o fortalecimento das redes municipais.
1: Perfeito. Isso é básico para
3: poder fazer
1: isso. Aplicação das políticas, isso, né?
3: A aplicação das políticas é isso. A gente tem que fortalecer, né, os conselhos, as redes municipais.
1: Então, uma recomendação é que os municípios
3: criam os conselhos municipais e criam um fundo, que é de onde saem os recursos, que é para eles fazer as ações que a gente faz seminários e dá suporte para eles, né?
1: Uma atribuição basicamente dos vereadores. Vão lá, fazem, criam
3: isso,
1: e encaminha para o executivo.
3: Isso, justamente. E também a renovação, né? A renovação, o que é isso? Do colegiado. Que certo. A gente funciona como a gente é governo e sociedade civil,
1: né?
3: Então, a gente faz essa temática em todos os municípios, para fortalecimento, para a gente começar a trabalhar, né?
1: Perfeito.
3: Começar a fazer as políticas públicas em cada município do estado do Tocantins.
1: Como é que a pessoa que tem sabe que tem algum um parente ou uma pessoa idosa sendo maltratada, como é que começa o encaminhamento, né? Quer dizer, como uma pessoa da sociedade pode fazer isso, ou mesmo um familiar pode fazer para defender aquela pessoa?
3: Tá, a primeira coisa é o Disque 100, né? Que é um canal de denúncia que é feito, aí através desse canal a gente direciona as ações para onde precisa resolver o problema, né?
1: Certo.
3: Se seja de judicial, seja né, familiar, no caso, né?
1: Negligência ou exploração.
3: Ou seja, de saúde, ou seja, de enfim, a gente vai direcionar, né,
1: o atendimento
3: para que isso seja resolvido o mais rápido possível, né?
1: Perfeito. Bacana. Em Palmas são 18h53, nós estamos conversando aqui com Ronis Reis, que é o presidente do Conselho da Pessoa Idosa, o Conselho Estadual, e também com o professor Luiz Sinésio, falando sobre todos os aspectos que diz respeito como envelhecer com qualidade de vida. A saúde mental, professor, me parece um problema que não dá para escamotear nesse debate, né? E me parece que ele vem com uma percepção de que a idade está chegando, né? Como é que você avalia esse dado, né, na vida das pessoas, que hoje já não são só as pessoas com idade mais avançada que tem, né?
2: É verdade. O problema de saúde mental é um problema da sociedade, né? Que também, dentro dos ciclos de vida da velhice, tem uma alta prevalência. Então, os dados do ELSI Brasil, que é um estudo longitudinal, vem mostrando, né? Porque como a gente tem um processo de feminilização da velhice, ou seja, as mulheres estão vivendo mais que os homens. As mulheres se cuidam mais, fazem mais preventivo, são mais cuidadoras, né?
1: Certo.
2: O único estado no Brasil onde tem maior número maior de homens do que de mulheres é no Tocantins. Então você que está aí nos escutando de fora e quer arrumar namorado, vem pro Tocantins. Então você tem um processo do ELSI Brasil, mostra que há um processo de feminilização da velhice, né?
1: Uhum.
2: Os homens estão morrendo mais cedo, as mulheres estão vivendo mais, mas também agora a gente tem que focar nessa saúde do homem de uma forma geral para que eles possam viver mais também. E essa feminilização da velhice, o ELSI Brasil também vem comparando isso com os índices de saúde mental. Então, o ELSI Brasil mostra, olha, saúde mental nas mulheres é uma preocupação de saúde pública importante na pessoa velha, na pessoa idosa.
1: Uhum.
2: Né? Lembrando que velho é aquele que foi criança, foi adolescente, foi adulto, que se encontra na fase da vida velhice e que continua envelhecendo, que só vai parar de envelhecer quando morrer.
1: Certo.
2: Então, esses problemas de saúde mental a gente vem acompanhando sim, do ponto de vista de doença, então a ansiedade, a depressão. Uma coisa que a própria Organização Mundial de Saúde tem chamado a atenção é no desenvolvimento de modelos de prevenção de suicídio em idosos.
1: Nós temos muitos casos. Preocupantes?
2: Muitos casos preocupantes, mas é como é uma questão muito velada por
1: uma
2: questão, né?
1: Ética, né? Até de tratamento do tema, não é?
2: Exatamente. Então vem acompanhando um problema de saúde mental. Os principais fatores de risco, obviamente, para os problemas de saúde mental, você tem o componente genético, mas você tem também os componentes do estilo de vida que afetam esse fator de risco aumentado para os problemas de saúde mental. Por exemplo, quero citar um deles aqui, uhum, que é o que a gente vem estudando, que é o sedentarismo. Tem outros, mas o sedentarismo, a gente é o Brasil, o país do futebol, mas também é o Brasil, o país que não faz uma taxa mínima de exercício físico por semana. Nós fizemos uma pesquisa pelo Data Senado, 56% do idoso brasileiro não praticou nenhum tipo de atividade física nos últimos 3 meses. Isso piora a funcionalidade, aumenta o número de doenças crônicas, diminui o nível de atividade física e aumenta os problemas associados a esse ciclo da doença. Então, pacientes com depressão e sedentarismo aumentam seu fator de risco cardiovascular metabólico em 30%. Então, se eu for prometer para você que você passar um cinto de segurança, você tem uma chance de reduzir 30% de desenvolvimento de uma doença, não é uma coisa boa? Então, o sedentarismo, ou seja, a falta de exercício físico, uma das coisas que a gente vem vendo, é um problema, é um fator de risco importante para a associação com os problemas de saúde mental nessa faixa etária.
1: Bacana. Nós vamos para daqui a pouquinho um intervalo, mas antes, Ocimar Almeida, eu gostaria que você rodasse essa música aqui que está programada. Envelhecer é uma haste, com a Dorirã Barbosa. Olha, aí encontrou, mandou, beleza.

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3: Maria das Graças Monteiro foi reitora da Unitins entre 7 de agosto de 1991 e 11 de maio de 1992. Sua atuação foi fundamental na organização dos primeiros quadros docentes próprios da instituição e no estabelecimento de critérios para o ensino superior na capital e no interior do estado. Maria das Graças é graduada em Psicologia Clínica pela Faculdade de Ciências Humanas de Belo Horizonte. Especialista em Neuropsicologia pela Faculdade Católica de Goiás e mestre em Educação pela Universidade de Brasília, a UNB.
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5: O governador do Tocantins, Vanderlei Barbosa, cumpre a agenda de trabalho nesta sexta-feira na região sudeste do estado. Em Dianópolis, ele inaugura a usina fotovoltaica do projeto Manuel Alves, que vai abastecer o sistema de irrigação agrícola com energia solar. A obra recebeu investimento de 7,5 milhões de reais. Ainda em Dianópolis, o governador entrega o novo campus da Universidade Estadual do Tocantins, com investimento de 30 milhões de reais. A programação contará com o show da cantora Vanessa da Mata e será aberta ao público. Da Secretaria de Estado da Comunicação, Vilma Araújo.
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1: Olá, estamos de volta em Palmas, são 19:06. Estamos tendo o maior prazer aqui de conversar com Ronis Reis, presidente do Conselho Estadual da Pessoa Idosa, e também com o professor Luiz Sinésio, ele que é um estudioso da terceira idade e tem muitas informações sobre esse público aqui no Tocantins, sobretudo o público que está na Universidade da Maturidade, que pertence à Universidade Federal do Tocantins e que é uma referência em tratamento da pessoa da terceira idade. Olha, os dados mostram que o Brasil já é a sexta nação com maior número de idosos do mundo. O IBGE, com dados ainda de 2023, mostra que pela primeira vez há mais idosos no Brasil que jovens. Curioso, né? Passamos mais de 2 séculos aí falando do Brasil ligado à juventude, agora os idosos estão tomando a cena. Eu queria perguntar para vocês qual o impacto dessa transformação, né, da pirâmide etária brasileira, né? Já são os velhos, né? Só para gente sintetizar bem os números, a população idosa corresponde a 15,6% e são 33 milhões de pessoas. A população jovem, ou seja, aqueles que estão entre 15 e 24 anos, corresponde a apenas 14,8%. Professor, qual o impacto dessa virada dessa pirâmide?
2: É isso que a gente tem comentado, que o envelhecimento demográfico é a maior conquista social do século XXI. Dizer que a população do mundo, do Brasil, do Tocantins envelheceu, deve ser encarado como uma conquista e como não um problema, certo, a ser. Porque nós estamos dizendo que as pessoas estão vivendo mais. Perfeito. Né? E ao mesmo tempo elas estão vivendo mais e estão nascendo menos crianças. Por isso que esse dado. Está nascendo menos criança, a taxa de fecundidade diminuiu de mulher por filho, e as pessoas estão vivendo mais. Isso gera esse boom demográfico que muda a dinâmica social. Essa dinâmica social, ela impacta setores da economia, Rondes falou aqui da Previdência, ela muda a economia das cidades, principalmente nas cidades menores. Quem tem a conta no botequim é o velho, é o idoso. É ele que gira a economia das pequenas cidades, certo, como o nosso estado Tocantins. Então, o Tocantins tem 12% da sua população de 60 anos, nós estamos falando de quase 300 mil pessoas. Perfeito. Que moram no estado mais novo do Brasil. Porque a gente diz, o Tocantins é um estado novo, povoado por idosos. Esse idoso está interiorizado, está nas pequenas cidades, está gerando a economia dessas cidades. Esse boom demográfico impacta na saúde, então as doenças crônicas, a gente precisa observar o impacto disso. Isso muda do ponto de vista da economia, da saúde, da sociedade de uma forma geral. Então, quando a gente diz que uma sociedade envelheceu, a gente está dizendo que existe uma nova dinâmica social. Perfeito. Colocada, que as pessoas precisam compreender isso como conquista. Porque se a gente ver isso como negatividade, sim, nós vamos ter os problemas de uma sociedade preconceituosa, de uma sociedade, como disse o Rones, que violenta a pessoa idosa, que comete o etarismo e que não se acostumou. Tem um livro muito bacana do Schumacher, é um alemão, o título do livro é A Revolução dos Idosos. Então nós estamos precisando criar uma cultura da velhice, uma cultura da convivência com esse grande número de grisalhos que estão convivendo no nosso dia a dia.
1: Rones, dá para observar que tem um preconceito ainda contra o idoso, né? Na música do Adoriran, ele coloca o velho, ainda tem essa

0: e compromisso com o futuro. O envelhecimento populacional deve ser encarado não como um problema, mas como um desafio coletivo e uma oportunidade para construirmos políticas mais públicas, mais humanas e mais solidárias e sustentáveis.
1: Muito bacana. Eu queria saber com o do professor Luiz Sinésia sobre a experiência da UMA, né? Que é uma experiência muito significativa no sentido de servir, inclusive, de referência para outras universidades, né? As universidades também se preocupam muito em como incluir cada vez mais a sociedade. A Universidade Federal do Tocantins é que conseguiu levar, né, a pessoa idosa para a sala de aula. Quais são os dados que a gente tem sobre a UMA que a gente pode considerar como uma experiência bem sucedida?
2: Nesses 20 anos, né? Esse 2026 celebra 20 anos desde a primeira aula inaugural da Universidade da Maturidade, dia 3 de fevereiro de 2006. E nesses 20 anos, essa experiência, a gente tem utilizado uma perspectiva de que a UMA é um grande patrimônio do Tocantins, é um patrimônio social do Tocantins. Ao longo desses 20 anos, nós já atendemos mais de 8 mil pessoas idosas. Perfeito. Já passamos por 22 municípios do estado do Tocantins, de norte a sul, de leste a oeste, lá do São Sebastião, do Sítio Novo, até Palmeirópolis, de Dianópolis a Paraíso, no Vale do Araguaia. Então, a Universidade da Maturidade consegue ter um retrato real de o que é envelhecer no Tocantins. E atualmente nós estamos em 23 cidades, sendo do estado do Tocantins, mais Campo Grande, no Mato Grosso do Sul, nós temos uma transferência de tecnologia de um polo para lá, Barreiras na Bahia, e no ano passado a gente fez uma internacionalização e fomos convidados pela ANJA, Associação Nacional de Gerontologia Social de Portugal, pelo professor Ricardo Possim, para implantar, fazer uma transferência de tecnologia no distrito de Coimbra, em Portugal. Então, há um processo de expansão da Universidade da Maturidade, ou esse ano, a convite da IUTA, que é uma instituição francesa, nós vamos criar uma rede de envelhecimento dos países da Amazônia, para trabalhar também o processo de envelhecer na Amazônia, legal. Então, a Universidade da Maturidade, ela é um grande, é o maior movimento social articulado do estado do Tocantins. Hoje nós temos mais de 1.400 idosos sendo atendidos nesses municípios aqui do nosso estado. A Universidade da Maturidade é o projeto, o programa, é uma tecnologia social mais premiada da Universidade Federal do Tocantins, tanto de premiação local, nacional. Quero destacar aqui o prêmio Darcy Ribeiro de Educação. É um prêmio concedido pelo Congresso Nacional, pela Comissão de Educação. Então, esse reconhecimento é muito importante para o Tocantins. É a primeira vez que o Tocantins recebe um prêmio Darcy Ribeiro. A UFT, pela primeira vez, recebe um prêmio Darcy Ribeiro. E pela primeira vez no Brasil, um prêmio vai para a educação de idosos. Então, a UMA inaugura o prêmio Darcy Ribeiro nessa perspectiva. Nós temos medalha de honra internacional, Prêmio Nacional de Direitos Humanos, que nos foi concedido no final do ano passado. Ou seja, é muita alegria poder pensar que nós temos uma tecnologia social educacional genuinamente tocantinense, que melhora e garante uma oferta de uma metodologia educacional para que as pessoas possam organizar os seus projetos de vida e viver sua vida com mais sentido.
1: Muito bacana. Olha, quanto o Tocantins pode ser referência para o Brasil, não é, Ocimar? É muito, muito bacana mesmo. Professor, de que forma, né, esse bom desempenho, né, que a UMA consegue no diálogo com outras instituições, assim, por exemplo, com uma rede de atendimento, uma rede de saúde, como é que você avalia a importância da UMA para também influenciar outros fatores que são indispensáveis para a qualidade de vida do tocantinense?
2: É muito importante que quando uma Universidade da Maturidade chega em um município, ele chega ou a pedido do município, né? Então, uhum, há um desejo local da implantação do polo ali naquela cidade. E isso é muito importante porque gera um engajamento, certo, necessário das estruturas administrativas, da gestão municipal, de entender que um projeto como a Universidade da Maturidade, ele vem integrar

0: uma rede de atenção e cuidado às pessoas idosas, que passa pelo Conselho Municipal, que passa pela Unidade Básica de Saúde, que passa pelos CRAS, né, quanto o Centro de Referência de Assistência Social ali, junto com o CRES, junto com os clubes e associações com diferentes vocações que tem naquele município. Então tem o Clube da Melhor Idade, que trabalha lazer, que trabalha turismo, que trabalha não sei o quê, e a Universidade da Maturidade vem como educação para a maturidade. E junto, esse arranjo institucional articulado dá um impacto fantástico nas cidades e nas famílias. Então, quando você pergunta para o idoso o que que mudou na vida dele ao entrar na Universidade da Maturidade, ele fala que antes ele já, muitos idosos chegam na UMA sem vontade de viver, sem muita perspectiva dos seus projetos de vida, e ao entrar na Universidade da Maturidade, isso é possível ser reescrito. Quando você pergunta para a família qual o impacto da Universidade da Maturidade, né, para a família, eles perguntam: não, antes meu pai às vezes ficava só em casa, né, cultivando doença e remédio, fazendo rodinha com outros colegas mais idosos para ver quem toma mais remédio, quem tem mais doença, né? Muitas vezes infernizando aqui a família, criando problemas, né? E agora não. Ele já não tem nem tanto tempo mais dentro de casa devido às tantas atividades. E ele agora, ele é mais para raio do que porco espinho. Então, é uma mudança estrutural dentro da dinâmica das cidades quando você implanta um polo na Universidade da Maturidade integrado com esses diferentes pontos de rede de atenção ao cuidado da pessoa idosa.
1: Muito bacana. Eu queria te perguntar, Sinésio, Luiz Sinésio, era só assim, que hábitos são importantes a pessoa quando alcança essa faixa etária, é importante ela redescobrir, trabalhar, do ponto de vista de hábitos, como é que você consegue ir bem nessa fase da vida?
0: Perfeito. Em relação a hábitos de vida, né, eles têm uma carga importante e determinante para uma longevidade saudável. Isso a literatura científica já é bem consolidada, que o estilo de vida da pessoa, né, ele é maior, ele impacta mais na longevidade do que a própria carga genética. Uhum. Então isso é muito importante. A carga genética, a gente vem vendo os estudos, tem aumentando quando a gente vai olhando mais isso aí, mas ainda essa carga do estilo de vida, ela é mais importante para a sua longevidade. Isso. Vamos trabalhar aqui basicamente com alguns aspectos rápidos. Primeiro, a vida não reconhece a inatividade. O nosso corpo humano não foi feito para o sedentarismo, não foi feito para baixos níveis de movimento. Logo, se você quer acelerar a sua morte, você faça pouco exercício, se mexa pouco. Você quer aumentar a sua longevidade, garanta a saúde dos seus músculos, garanta força muscular, garanta movimento. A vida não reconhece a inatividade física.
1: Esse negócio de plantar no sofá...
0: Não... Isso o sofá, eu sempre tenho dito que nós vamos ter que aprender, porque o Brasil é uma das referências na política anti-tabagismo, né?
1: Sim,
0: colocou
1: sim,
0: ali verdade, na carteira de cigarro, olha, um pulmão estragado, nós vamos ter que colocar no sofá da sala, nós vamos ter que colocar na cama uma etiqueta. Muito tempo sentado, muito tempo deitado, acelera um infarto, um problema. Nós vamos ter que fazer uma política séria de combate ao sedentarismo, principalmente nessa faixa etária. Então, a vida não reconhece a inatividade, mexa-se, é importante. E não só fazer atividade, ir na academia e achar que está pago. Não, não está pago. Porque depois você vai ter que ir quebrando os que a gente chama de comportamento sedentário, ou seja, o tempo sentado ao longo do dia. Então, tem que se movimentar. Primeira coisa é movimento, essa marca humana. Segundo, do ponto de vista de nutrição, eu recomendaria uma coisa básica. Desembale menos e descasque mais. Essa é uma regra básica da nutrição, né? A gente tem visto, por exemplo, nos congressos de Alzheimer científico, o efeito do consumo de alimento ultraprocessado desenvolvendo a demência de Alzheimer e de outras demências neurológicas. Outra coisa importante, naquela música do Raul Seixas: não pensa que a cabeça aguenta se você parar. Do mesmo jeito que você matricula na academia e faz exercício para se movimentar, você precisa também ter uma carga de treino cognitivo.
1: Perfeito.
0: Treino cognitivo. Colocar a cabeça para funcionar. Dá para articular isso com o exercício? Dá. A gente já desenvolveu uma metodologia de treino de dupla tarefa que depois a gente pode combinar outro dia de falar isso. E uma outra coisa
1: importante. Diga, professor.
0: Que é a base de muitas doenças. Faça amigos. Tenha rede de amizades. A solidão é a mãe de muitas doenças. E essas doenças afetam a nossa longevidade.
1: Talvez seja muito importante que a gente faça uma diferenciação aqui, porque quando você fala de teatro, de cinema, de alguns shows, as pessoas ligam apenas o entretenimento, né? Mas esses são produtos culturais que ajudam na reflexão.
0: Perfeito, cara. O que acontece? Nós criamos um conceito dentro da literatura científica que se chama envelhecimento criativo. Ou seja, o que que a gente está vendo? Atividades criativas, que não é só a música ou o teatro. Pode ser qualquer coisa, pode ser fazer um artesanato. Pode ser usar sua criatividade para fazer um jardim terapêutico, para fazer uma nova maquinaria de qualquer coisa que você quiser. Criatividade não é inerente à juventude e à infância. Criatividade é inerente a qualquer fase da vida. E o envelhecimento criativo, primeiro, é garantir que quando eu treino essa criatividade, estimula a criatividade na pessoa idosa, isso aumenta a minha longevidade também. Então, criatividade hoje é considerado um dos componentes para você aumentar sua reserva cognitiva, certo, e poder viver mais.
1: Manter o cérebro aceso, com vontade, estimulado. Bacana. Rones, o que seria desejável no seio da família para ter esse ambiente, né, que nós estamos falando aqui, né, para que o idoso continue tendo ocupação, continue tendo atividade e continue tendo qualidade de vida, que é mais importante, não é?
2: O professor já falou tudo, né? Tem já. Que se movimentar. Mas, assim, o apoio da família é primordial, né? A gente vê que o cuidado é diferente. Uma pessoa, certo, uma família que cuida de um idoso é diferente de uma pessoa de fora, de uma pessoa que está em outro
1: fazendo ambiente. Apenas por uma questão profissional.
2: E esse convívio é questão de afeto, né?
1: Perfeito.
2: Isso você dá e você recebe. É recíproco, né? Então, perfeito, eu creio que esse é primordial. Não tem outro segredo, assim, para você poder fazer isso, né? O cuidado familiar é primordial.
1: É fundamental. Professor, o Brasil está preparado? Como é que vai ter que se preparar para essa virada, né? A gente já falou disso, né? Mas é sobretudo porque esses dados, eles vão se acentuar cada vez mais, né? Você vai ter mais idosos e menos, cada vez, na comparação com um público menor de jovens. Isso, o senhor já pontuou muito bem, né? São os avanços de vários aspectos, e não podemos deixar aqui de registrar também que a participação da mulher no mercado de trabalho, que ela já não tem mais tempo e nem condições de ter tantos filhos, né? Por isso também, né? O baixa número de nascimentos, né? O que precisamos fazer para já se antecipar esse aumento, né, do público idoso?
0: Eu acredito que o Brasil precisa pautar o tema do envelhecimento humano numa agenda prioritária. Uma das principais mudanças demográficas e que impacta numa agenda de economia e de sociedade é o envelhecimento humano. Eu comparo as necessidades do envelhecimento humano de entrar numa agenda pública, assim como mudança climática, como guerra, assim como qualquer outra agenda prioritária. O envelhecimento humano, ele precisa entrar nessa agenda das políticas públicas como prioridade. E nós temos que lembrar que o tempo é nosso inimigo nesse processo, porque o processo de velocidade de envelhecimento da nossa população, ele é rápido e ele é dinâmico. Diferente da França ficou rica, depois envelheceu. Demorou 114 anos a França para mudar a sua população de 7 para 14 anos. Uhum. A gente fez isso em 50 anos, né? Outros países, Inglaterra também sofreu esse processo. Então, é mais ou menos trocar o pneu com o carro andando.
1: Nós agora, né?
0: Não é para ontem. Nós envelhecemos a nossa população, não demos as condições de acesso integral e integrado das políticas públicas. É lógico que a gente tem que reconhecer os avanços de algumas políticas públicas, o próprio Estatuto da Pessoa Idosa,
3: sim,
0: que completou 20 anos em 2023, e a gente fez uma pesquisa nacional dos avanços das barreiras do Estatuto da Pessoa Idosa, a Lei 10.741. Eu acredito que agora nós estamos numa nova fase do Estatuto da Pessoa Idosa, que é fazer com que o idoso possa sentir no seu dia a dia os efeitos do estatuto, assim como teve o avanço da criança e adolescente, sim, lógico, o ECA, sim, que tem 50 anos e hoje já é muito mais estruturado, nós também vamos precisar fazer um movimento assim como a pessoa idosa. Então, de uma forma geral, a gente tem alguns avanços, né? Nós temos alguns programas dentro da saúde, dentro da ciência social, mas ainda não dá para dizer de uma forma exata que essa agenda do envelhecimento humano, de uma forma sistemática, organizada, porque política você pode criar, mas se não tiver financiamento para aquilo funcionar, aquilo vai ficar no papel.
3: Se perde, né?
0: Então, o aumento do financiamento das políticas públicas que possam impactar e melhorar a qualidade de vida daqueles que hoje são idosos e daqueles que vão chegar na velhice daqui a pouco é fundamental. A agenda prioritária, sistemática do envelhecimento que hoje nós não estamos preparados.
3: É, mas precisamos trabalhar para isso, né, professor Luiz Sinésio? É, nós gostaríamos aqui, já está encerrando aqui o nosso bate-papo com o professor Luiz Sinésio, né, que é estudioso do assunto da terceira idade, e também o Ronis Reis, que é presidente do Conselho Estadual da Pessoa Idosa. Eu deixo aqui para que vocês possam fazer as considerações finais dessa nossa conversa. Fazendo um convite para que vocês voltem, porque esse assunto precisa ser melhor tratado, né, pela comunicação, e nós estamos sempre à disposição para abordar sempre que for importante.
0: Bom, quero agradecer aqui a presença do Rones, presidente do Conselho Estadual de Direitos da Pessoa Idosa, desejar sucesso, está assumindo a gestão nesse momento, sabe que pode contar com a UMA, com a Universidade da Maturidade, nós temos assento no Conselho Estadual, ao Rui por essa toda condução dessa entrevista, no auge dos seus anos aí, né?
3: Verdade.
0: Que também é um exemplo a todos nós. Dizer que acredito que a grande mensagem, né, desse tema que a gente veio trabalhando aqui hoje é que a velhice é uma fase da vida como qualquer outra fase da vida. Nós temos a infância, perdas e ganhos, nós temos a adolescência, perdas e ganhos, nós temos a adultez com perdas e ganhos e nós temos a fase da velhice com perdas e ganhos. Então, a velhice, a fase da vida velhice, é possível viver com dignidade, com qualidade de vida, com cidadania, com alegria, com desejo e principalmente fazendo os seus projetos de vida. Eu acho que essa é a mensagem que nós da Universidade da Maturidade agradecemos o convite e deixamos para todos os ouvintes com aquele nosso grito de guerra de que, de fato, é preciso saber viver.
3: Obrigado, professor Luiz Sinésio. Ronis, por gentileza.
2: Eu agradeço o convite, né, ao Rui, agradeço também ao professor Sinésio, e temos um amigo em comum, que é o Maxley, enfim, agradeço pelo o apoio, e você a uma é de suma importância aqui no Tocantins.
3: Perfeito.
2: A gente tem a gratidão, né, e o privilégio de ter eles, né, na composição do nosso conselho. E eu queria falar uma coisa pessoal também.
3: Pois não, pode
2: mandar.
3: Eu não
2: tive amor de vó materno e nem paterno. Eu não conheci meus avós materno e nem paterno. Aí Deus me presenteou com uma bisa-sogra, que é a mãe da minha sogra. Ela tem 82 anos, né? E assim, eu aprendi a amar, e por isso que eu já tenho 4 anos como conselheiro, né? E agora estou à frente do conselho, como presidente. Mas eu faço por amor mesmo, eu gosto mesmo como eu não tive esse amor, aí agora eu tô tendo proximidade com minha bisa-sogra, que inclusive ela tá internada na UTI, né? Mas assim, tá um pouco, já tá mais estabilizada, e com fé em Deus ela vai sair de lá, que ela é muito forte, e vai dar tudo certo.
3: Bacana, Rones. Pode falar o nome dela e vamos pedir, né?
2: É a Dona Zenaide. Dona Zenaide está lá no Hospital Oswaldo Cruz, na UTI, mas graças a Deus vai dar tudo certo. Eu vou ter a felicidade de falar, de trazer ela um dia para se permitir.
3: Claro.
2: Para a gente contar um pouco da história dela, que é uma pessoa muito forte, uma pessoa de 82 anos, que é bem muito ativa. Ela faz seu próprio leite, ela faz suas coisas, ela tem a alimentação dela regulada. É uma pessoa, assim, pra gente olhar, se espelhar, assim, na vida, no cotidiano nosso, pra se espelhar mesmo com uma pessoa que viveu e está vivendo e gosta de viver.
3: Muito bacana. Dona Zenaide, ó, nós estamos torcendo para sua pronta recuperação e fazemos o convite para a senhora vir aqui contar um pouquinho da sua experiência, estimular muitas outras pessoas a ter esse gosto pela vida que a senhora tem. Bacana. São 19h32. Ô, Simar.
4: Oi, tem uns abraços aqui para os nossos
3: pois
4: ouvintes.
3: Não, isso é um prazer, né?
4: Pra Conceição Vilonei Soares, lá em Taguatinga. Raimunda Barbosa, o Guiú lá em cima da serra, e a Maria de Nazaré. Um abraço para eles, nossos ouvintes, estão sempre ligados na Unitins FM.
3: Obrigado aí pela audiência de vocês, está nos acompanhando. Por favor, Acimar, nós podemos rodar a música Construção do Chico Buarque agora?
4: Tá na ponta da agulha.
3: Manda lá, que bacana.

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1: Segundo o Inmetro, o capacete apresenta alto índice de falsificação, representando risco direto à segurança. A checagem do QR Code no capacete pode ser feita em poucos segundos, permitindo ao consumidor confirmar a originalidade antes mesmo da compra. Para fabricantes e lojistas, será necessário se adequar às novas exigências para continuar comercializando os produtos. Já para os consumidores, a principal vantagem será o aumento da transparência e da segurança. Com a nova lei, motociclistas e passageiros não terão que trocar o equipamento. A medida serve apenas para os modelos que estão nas lojas e ainda serão comercializados. Condutores podem seguir com as antigas práticas, mas agora devem ficar atentos na hora de adquirir um capacete novo, pois este deve vir no novo padrão.
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6: O governo do Tocantins avança para uma nova etapa das obras de duplicação da ponte Governador José Wilson Siqueira Campos, que liga Palmas ao distrito de Luzimangues na rodovia TO-080. Com 65,76% dos serviços executados, as equipes passam a atuar diretamente na estrutura da travessia, considerada uma das principais ligações viárias entre a capital e a região oeste do estado. A previsão é de que a obra seja concluída em dezembro deste ano. 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O investimento estimado em 97 milhões. O projeto prevê a ampliação da ponte para 4 pistas. Da Secretaria de Estado da Comunicação, Elobarce.
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1: Olá, informação 19h44, e agora na do quadro Expressões Culturais, vamos receber o Africa Billy, ele que é o comandante da trilha sonora. Que trilha sonora temos para hoje, Africa Billy? Boa noite.
2: Boa noite, ouvintes da Rádio Unitins, programa Cultura em Movimento. Boa noite, Osimar Almeida, Rui Bucar, Camila Guiar, todos aqui do estúdio e telespectadores nossos ali no YouTube também, você que está aí acompanhando a gente pelo YouTube ao vivo e com imagens. Hoje o Trilha Sonora, Rui, vai trazer uma nova temporada, uma temporada de canções que embalam os nossos temas de vida, e hoje a gente vai dialogar com o tema do programa, com nossos convidados que vieram falar sobre a melhor idade, sobre essa nossa percepção do tempo, sobre essa maturidade, a calma e o benefício para a vida que a experiência traz. A gente vai começar aqui uma canção de 1979, de A Outra Banda da Terra e Caetano Veloso, Oração ao Tempo.

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1: Oh, que maravilha, Afrika Billy, você foi longe aí buscar, né?
2: 1979, aí, a outra banda da Terra, Caetano Veloso, a voz dele bem, bem jovem ali, né? Bem ainda pra uma estrada por percorrer.
1: Bacana. O que mais temos?
2: Bom, além de Caetano Veloso com Oração ao Tempo, a gente vai trazer aqui para o nosso ouvinte conhecer, para quem não conhece, muitas vezes a gente fica na rádio tocando quase sempre o lado A, né, do disco de cada artista, da obra dele, tocando muitas das vezes as músicas mais famosas, mais conhecidas. Então hoje a gente vai colocar aqui Embolada do Tempo, canção de Alceu Valença, pernambucano Alceu Valença, de 2005 essa canção, e ela tem um jogo de palavras ali, na construção da rima, do texto, que é muito interessante de observar. Eu vou convidar você para contemplar a escuta dessa música e desfrutar dessa escuta com a gente. Embolada do Tempo, canção de Alceu Valença, 2005. Solta para nós aí, Osimar Almeida.

0: Tá aí o berimbau elétrico aí de embolado do tempo da Seu Valença. Já tinha ouvido?
1: Não tinha ouvido, não conhecia. Maravilha.
0: Pois é, então a gente tá apresentando aqui essas canções. A primeira foi de Caetano Veloso, Oração ao Tempo, de 1979. Depois nós tivemos Embolada do Tempo, de Alceu Valença, de 2005. E do mesmo disco, Embolada do Tempo, nós vamos ouvir agora No Tempo Que Me Querias, só para chamar a atenção de que todas as músicas têm tempo no nome, para valorizar a melhor idade, a experiência humana. Nada como ver a vida passar e aprender a desfrutar cada vez mais o escorrer da areia do tempo nas mãos. Estão com vocês agora No Tempo Que Me Querias, canção de Alceu Valença, 2005.

0: música dele. Essa também eu não conhecia, cara.
1: No Tempo Que Me Querias, 2005, Alceu Valença, do disco Embolado do Tempo. Também a música anterior, Embolado do Tempo. Tá aí pro nosso ouvinte, pra conhecer um pouquinho aí do... Do lado B, às vezes, de um grande artista, que o pessoal só conhece muitas vezes o Label de Ju, a Anunciação, né? Aquelas músicas mais lá do A, aquela da Como Dois Animais. Então, aqui a gente vai trazer de vez em quando no Trilha Sonora algumas dessas obras não tão conhecidas de grandes artistas brasileiros, pra gente desfrutar, se deleitar e conhecer cada vez mais. Que muitas vezes as obras não se reduzem somente àquela pequena parte que a gente acaba conhecendo, né? Acontece isso muito com o Djavan, com o Milton, né?
0: Perfeito, é. E interessante que às vezes são músicas com uma mensagem, né? Muito, muito profunda que a gente não conhece por isso, porque elas não são programadas para né, para serem ofertadas ao público, porque as outras já venderam muito, então fica só com essas, né? E a gente termina desperdiçando aí, de conhecer trabalho.
2: Na época do compacto simples, né? Tinha o lado A e o lado B. O lado A era comercial, né? Que era divulgada, trabalhada e tal. E o lado B, às vezes, era melhor que o lado A.
0: Tinha isso, né?
1: É, porque às vezes tem essa conotação que você prepara uma canção achando que ela vai ser muito difundida e tenta rechear elas de mecanismos e artimanhas comerciais. E, na verdade, talvez o orgânico soe muito mais interessante, né, pro ouvido do que aquilo que talvez é planejado para impressionar o imponderável, né, aquilo que a gente não espera, supera as expectativas.
0: É isso, África Billy. E o nosso programa, infelizmente, está chegando ao final. Programa Cultura e Movimento Conexão Unitins tem a apresentação de Rui Bucar, coordenação e roteirização de André Dias e Gabriela Moreira. Apoio e suporte, Marinalva Barros e Nivaldo Boniná. Suporte técnico, Ocimar Almeida e África Billy. E apoio da Camila Aguiar. Agora, vocês vão ficar com a Hora do Chorinho. Olha, e bota programa delicioso para ouvir. É esse Hora do Chorinho com Ocimar Almeida. África Billy, boa noite, meu amigo. Obrigado pela participação.
1: Boa noite, Rui. Boa noite, Ocimar. Boa noite, ouvintes. Obrigado e até a próxima.
0: Até a próxima, se Deus quiser.
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2: A ourivesaria em filigrana da cidade de Natividade é uma das mais tradicionais expressões culturais do estado. 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A filigrana é um processo artesanal delicado que consiste em moldar fios muito finos de ouro ou prata, formando desenhos detalhados e rendados. Cada peça é feita manualmente, exigindo habilidade, paciência e precisão. Em Natividade, a arte da filigrana segue viva pelas mãos de mestres joalheiros que representa uma tradição centenária, que segue como símbolo de identidade cultural e patrimônio histórico do Tocantins.
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1: Hora do Chorinho na Unitins FM, hora boa. Essa viagem sonora, a nossa autêntica música brasileira. Olha, o choro, carinhosamente chamado de chorinho, é a alma do Brasil em forma de música. Nascido no Rio de Janeiro, na segunda metade do século XIX, é considerado o primeiro gênero musical genuinamente brasileiro, reunindo virtuosismo, improvisação e uma mistura única de influências europeias e africanas. Nosso programa Hora do Chorinho na Unitins FM, a nossa Universidade Estadual do Tocantins, começa agora, vai até às 9 horas, e você pode participar do programa. Nosso WhatsApp é o 99915-6234. Você pode participar, mande a sua mensagem de texto ou de áudio e vamos juntos nessa viagem sonora. Mandar um beijão bem especial para minha mãe lá em Goiânia, dona Terezinha. A benção, dona Terezinha, tá sempre ouvindo Hora do Chorinho. O Gauchinho e a Cláudia. E você que está dando carona pra gente, obrigado pela carona. E vamos de música. Vamos com Roda de Choro, que é o nome do conjunto, Noites Cariocas, de Jacó do Bandolim. E na sequência, o Valdir Azevedo, um arrasta-pé, música do Valdir Azevedo. 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
1: E até às 8 horas estaremos juntos aqui na Unitins FM, tocando a nossa música autêntica. É. Para entender melhor e valorizar esse verdadeiro patrimônio cultural do Brasil, vale a pena destacar sua trajetória. Olha, surgiu por volta de 1870, inicialmente não como um gênero fechado, mas como uma forma chorosa e improvisada de tocar ritmos como a polca, a valsa e o tango. E é o alicerce de toda a nossa música popular, influenciando diretamente o samba e a bossa nova. E devido à sua importância para a nossa identidade cultural, musical, o choro foi oficialmente registrado como patrimônio cultural imaterial pelo IFAM. E a data oficial de celebração é dia 23 de abril, em homenagem ao nascimento de Pixinguinha, um dos maiores

E vamos de música. Música do Pixinguinha, tocado por ele. Naquele tempo. E depois, o Benedito Costa interpretando o primeiro choro do nosso país. Flor Amorosa, Joaquim Antônio Calado. E mandar um abraço aqui pro Célio Pina, que está lá ouvindo Hora do Chorinho. Vai pra você, Célio. Grande abraço. Pixinguinha, Naquele Tempo e Depois. Benedito Costa, Flor Amorosa. 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
1: Hora do Chorinho na Unitins FM, primeiríssimo lugar no seu coração. E até às 9 horas estaremos juntos nessa viagem gostosa do choro. Olha, as tradicionais rodas de choro são o coração dessa cultura musical, onde os músicos se reúnem para tocar, dialogar com seus instrumentos e celebrar a alegria e a nostalgia que define o ritmo. E vamos viajar no tempo agora, música de 1957, interpretação do Julião Boêmio, A Flor e o Espinho, e depois Juízo Final, e na sequência Luz Negra, todas do Nelson Cavaquinho. 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
9: Olá, de volta com a informação. O governo do Tocantins avança para uma nova etapa das obras de duplicação da ponte Governador José Wilson Siqueira Campos, que liga Palmas ao distrito de Luzimangues, na rodovia TO-080. Com 65,76% dos serviços executados, as equipes passam a atuar diretamente na estrutura da travessia, considerada uma das principais ligações viárias entre a capital e a região oeste do estado. A previsão é de que a obra seja concluída em dezembro deste ano. Nesta fase, os trabalhos estão concentrados na ampliação estrutural da ponte, com serviço de concretagem do steel deck da passarela, montagem de formas, instalação de armações de ferragens e aço, demolição controlada de trechos da estrutura existente, além da pavimentação final, sinalização viária e implantação do sistema de iluminação. Com investimento estimado em 97 milhões, o projeto prevê a ampliação da ponte para 4 pistas. Da Secretaria de Estado da Comunicação, Elô Bárcia.
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10: Até às 9 horas, tocando música boa. Olha, ouvir chorinho é um verdadeiro remédio para a alma. Esse gênero genuinamente brasileiro é conhecido por sua riqueza melódica e arranjos complexos, que comprovadamente trazem benefícios para a saúde mental e emocional. Então vamos conferir música do Severino Araújo, de 1945, interpretação do Lucas Porto no violão e do Lee Cobin no clarinete, Espinha de Bacalhau. E depois, um choro cantado, poesia do Fidêncio Bogo e musicado pela Luana Bogo, sua neta, O Mundo no Beijo. Primeiro, Espinha de Bacalhau. 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
1: Com você, até às 9 horas. Ora, por misturar melancolia e alegria, o choro embala nossos sentimentos, trazendo sensação de acolhimento e conforto ao coração. E vamos de música. Música da Chiquinha Gonzaga e Machado Careca, de 1809. Mas a data aqui tá errada, é de 1909. É o Corta Jaca, interpretação da Lízia Condé. E depois, Os Chorões, música assanhado do Jacó do Bandolim e Brasileirinho do Valdir Azevedo. 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
1: Finalizando mais um programa Hora do Chorinho aqui na Unitins FM. Manda um abraço aqui pro Ivaldo Moya, lá em Barcarena, no Pará. Grande abraço, Ivaldo. Obrigado pela sintonia, pelo carinho da audiência. E vamos encerrando o programa de hoje com música do Adamor do Bandolim, lá da Ilha do Marajó. Música Prodigioso. E na sequência, A Voz do Brasil. Até quinta-feira da semana que vem, estaremos aqui logo após o programa Cultura em Movimento. Eu, Ocimar Almeida, vou com Deus. Fiquem com ele também. 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Música Prodigioso.

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2: Boa noite.
3: Boa noite para você que nos acompanha em todo o país.
2: Quinta-feira, 21 de maio de 2026.
3: Vamos ao destaque do dia: renegociação de dívidas.
2: Mais de 1 milhão de pessoas já foram beneficiadas pelo novo Desenrola Brasil.
3: O valor negociado pelas famílias chega a 10 bilhões de reais. Gabriela Noronha.
4: E para atingir ainda mais pessoas, a partir do dia 26, trabalhadores poderão utilizar parte do FGTS para quitar dívidas do Desenrola.
2: Quer reformar sua casa? Famílias com renda de até 13 mil reais por mês podem financiar obra com juros mais em conta. É o Reforma Casa Brasil.
3: Dignidade, programa Periferia Viva vai construir banheiros para 30 mil famílias que vivem sem estrutura sanitária básica.
2: Vamos saber mais sobre esses temas com o ministro das Cidades, Vladimir Lima.
3: E ainda, valorização da cultura.
2: No Espírito Santo, o presidente Lula assina medida de reconhecimento, preservação e promoção das culturas tradicionais e populares.
5: O investimento em cultura movimenta uma indústria potente, estimula a economia.